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1: Agora 9:02. Boa noite, paz e bem aí para você. Obrigado pela audiência, pela companhia nessa noite de segunda, 6 de julho. Mais uma noite fria, né? 9 graus nesse momento a temperatura em Caxias, em Soledade 6, em Veranópolis 8, em Marau 7, deixa eu ver onde mais aqui, em Lagoa Vermelha 10, em Vacaria 8. As temperaturas aqui a partir das emissoras da tua rádio. Garibaldi 7 graus. 999-530616, o nosso WhatsApp, né, para você participar, interagir aqui no Tua Essência. Vamos esquentar com essa? Rick Martin, Living La Vida Louca.

0: Martinho da Vila, Casa de Bamba.
1: Pois minha casa é Casa de Bamba.
0: Agora 9h28, nosso contato com o Rudimar Galvão. Alô, Rudimar, boa noite.
2: Olá, Gilmar, boa noite pra ti, boa noite pros ouvintes do programa Tua Essência, da Rede Tua Rádio, nesta noite de segunda-feira, depois de um final de semana congelante aqui na região de Lagoa Vermelha. Essa semana ainda promete muito frio. A gente vem chegando por aqui para trazer uma informação bem bacana aqui de Lagoa Vermelha, Gilmar. Nós vamos falar da Expo Lagoa 2026. Ela foi lançada neste final de semana com muitos objetivos e com muitas atrações ao longo de toda a sua realização. Oficialmente lançada, a cerimônia reuniu autoridades municipais, lideranças regionais, empresários, expositores, patrocinadores e representantes da comunidade para apresentar a programação e a estrutura da feira, que será realizada de 8 a 12 de outubro, aqui em Lagoa Vermelha, no Parque de Rodeios Ítalo Nunes Mondadori. Durante a solenidade, foram apresentados os embaixadores da Expo Lagoa 2026, Carolina Pacheco Zancan, Cailon Jacob Pereira e Eduardo Helena da Cruz Ferreira. Eles terão a missão de representar e divulgar a feira em toda a nossa região. Duas prendas e um peão, campeão chulhador do Enarte, são os embaixadores da nossa feira. O evento ainda marcou a apresentação de toda a estrutura da feira, do projeto comercial, das atrações que vão integrar a programação, espaços voltados para o agronegócio, para o comércio, para a indústria, para a agricultura familiar, o artesanato, o turismo, a gastronomia, a cultura, a exposição de animais, de carros antigos, simpósios, palestras, atividades para toda a família. E, é claro, os shows, tanto shows nacional quanto regional, também vão estar fazendo parte da feira, que começa no dia 8 de outubro e vai até o dia 12. Destacamos, entre os shows que teremos durante a feira, os Cascavaletes, que destaca aí o rock nacional, a banda Corpo e Alma, que é um grande atrativo aqui na nossa região. Também nós vamos ter Quinteto Serrano, JJSV, Os Manuais, destacando toda a nossa regionalidade dentro desse evento. Vamos ter Bruno e Barreto, que é um dos grandes atrativos desta feira, show nacional, que vai acontecer no domingo. Vamos ter show gospel, vamos ter muitas atividades ao longo de toda essa programação. E agora, com o lançamento oficial da feira, Gilmar, a comissão organizadora inicia essa mobilização para organizar os expositores que estarão utilizando toda essa estrutura do evento. A expectativa é reunir milhares de visitantes durante 5 dias de programação, fortalecendo a economia local, incentivando o turismo, valorizando as potencialidades de Lagoa Vermelha. Expo Lagoa 2026 promete consolidar-se como um dos maiores eventos multissetoriais da nossa região. E é esse evento que eu quero destacar aqui no programa Tua Essência, da Rede Tua Rádio. Gilmar, uma boa noite e um bom trabalho para ti, uma boa noite para os ouvintes que nos acompanham, da tua Rádio Cacique aqui de Lagoa Vermelha, para a Rede Tua Rádio, Rudimar Galvão.
0: Muito obrigado, Rudimar. Obrigado sempre, viu? Boa semana aí pra ti. Grande abraço. Até a próxima segunda, se Deus quiser.
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1: Agora o som de Barão Vermelho. Amor, meu grande amor. 21 para as 10.

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0: Red Hot Chili Peppers, aqui na seleção musical da tua rádio. Agora 5 minutos, faltando para as 10, fechamos mais uma hora de sucessos. E agora...
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0: Bom, uma massa de ar seco e frio de alta pressão atmosférica cobre o Rio Grande do Sul amanhã, terça-feira, garantindo um dia de tempo firme. O sol aparece em todo o estado e com amplos períodos de céu claro, embora nuvens ainda se façam presentes na metade norte no começo do dia. Apesar do sol, o começo do dia será muito frio, com marcas negativas em áreas principalmente do oeste, noroeste e norte gaúcho. São esperados bancos isolados de nevoeiro e neblina ao amanhecer, acompanhado de geada na maioria das cidades. A tarde é ainda fria, porém menos do que o que foi hoje, segunda-feira. Volta a esfriar acentuadamente a partir do entardecer. Em Vacaria, mínima prevista de 2, a máxima não deve passar dos 11 graus. Passo Fundo, mínima 3, máxima 12. Caxias, mínima 2, máxima 12. São José dos Ausentes, mínima 1 grau negativo, máxima 10. Porto Alegre, mínima 6, máxima 15. Pelotas, mínima 2, máxima 14. Então, para esta terça, com predomínio de sol, mas segue com tempo gelado. Agora, 3 para as 10, intervalo. Daqui a pouquinho eu volto com o nosso texto, a mensagem para essa noite. Não estrague o seu dia.
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1: Agora 10:01 da noite desta segunda, por aqui Gilmar Ferreira, é um prazer te fazer companhia, estar contigo aí do outro lado, através do rádio, através aqui da tua rádio. Para você no trabalho, para quem trabalha ao volante também, para quem está em casa, quem sabe já foi para a cama com o rádio ligado. Muito obrigado, viu, aí pela companhia. Aquele abraço. Lá no final do nosso programa tem a tradicional prece, a bênção. Hoje a condução deste momento estará a cargo de Padre Cláudio Prissendo. Padre Cláudio é pároco da paróquia Nossa Senhora da Oliveira, a Catedral em Vacaria, né? Famosa catedral, uma das três paróquias, né, da cidade de Vacaria. E agora vamos ao nosso texto, a mensagem que inspira o bem para esta segunda-feira. Não estrague o seu dia.
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1: Um amigo me disse que só é feliz enquanto dorme. Considera a realidade dura demais. É um jeito extremamente masoquista de encarar a vida. Porém, a sua negação, a sua irritação não irá solucionar problema algum. As suas contrariedades não alteram a natureza das coisas. Os seus desapontamentos não fazem o trabalho que só o tempo conseguirá realizar. O seu mau humor não modifica a vida. A sua dor não impedirá que o sol brilhe amanhã sobre os bons e os maus. A sua tristeza não irá iluminar os caminhos. O seu desânimo não edificará ninguém. As suas lágrimas não substituem o suor que você deve verter em benefício da sua própria felicidade. As suas reclamações, ainda mesmo afetivas, jamais acrescentarão nos outros um só grama de simpatia por você. Não estrague o seu dia. Aprenda com sabedoria divina a desculpar infinitamente, construindo e reconstruindo sempre para o infinito bem. Na vida e no amor não temos garantias. Portanto, não procure por elas. Viva o que tem que ser vivido, sem medos. O medo é um dos piores inimigos do amor e da felicidade.

O nosso texto, a mensagem que inspira o bem aqui na Rede Tua Rádio, não estrague a sua vida.

0: Vida, a canção de Padre Fábio de Melo.
1: Vida, vida,
0: vida, paz e bem aí pra você, uma ótima noite, muito obrigado pela companhia. 10 e 8, agora o som de Queen.

Belos e Malditos, o som de Capital Inicial, aqui no Tua Essência desta segunda-feira, 10h21. Mais um giro aqui pelas informações. Avião de pequeno porte cai em praia de Santa Catarina. Dois homens foram resgatados. Causa do acidente não foi esclarecida. Aqui no Rio Grande do Sul, o governador Eduardo Leite veta projeto que acaba com taxa de licenciamento de veículos. Leite destacou prejuízos para a arrecadação sem uma compensação definida para os cofres públicos. Prefeitura de Porto Alegre instala duas novas comportas e conclui etapa de recuperação do sistema contra cheias na capital gaúcha. Nos próximos dias, serão feitos ajustes finais e testes das estruturas localizadas ao longo da Avenida Castelo Branco. Nosso giro aqui pelas informações. Que é a notícia nesta segunda-feira. Olha, passa de 3.500 o número de mortos por terremotos na Venezuela. O balanço atualizado aponta 3.535 mortos e mais de 16.700 feridos. Agora, 10h23. Abraço aí para você, uma boa noite, obrigado pela companhia.

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1: 6 de julho. Dia Internacional do Beijo. Os aniversariantes do dia. O rapper norte-americano 50 Cent. 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O músico e cantor brasileiro Arnaldo Batista, que foi um dos fundadores do grupo Mutantes no final dos anos 60. Dizem que...

0: o ator, diretor, produtor e roteirista norte-americano Sylvester Stallone e o ex-presidente dos Estados Unidos, George W. Bush. Os fatos do dia. Em 1785, o dólar foi adotado como moeda oficial dos Estados Unidos. Em 1871, morreu em Salvador, aos 24 anos, o poeta brasileiro Castro Alves. Em 1885, Louis Pasteur testou com sucesso sua vacina antirrábica em um garoto mordido por um cão com raiva. 1925.
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0: Nasceu o músico norte-americano Bill Haley. Ele morreu em 1981, aos 55 anos. Em 1934, foi criado o Instituto Brasileiro de Geografia e Estatística, o IBGE. 1936. Nasceu a cantora, compositora e atriz brasileira Maísa. Ela morreu aos 40 anos em 1977.
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0: 1971. Morreu aos 69 anos Louis Armstrong. Trompetista, cornetista, saxofonista, foi considerado a personificação do jazz.

0: 2019. Morreu aos 88 anos o músico, cantor e compositor brasileiro João Gilberto.
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0: Mário Vivan para a tua rádio.
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0: Viva o Renato!
1: Lenda, lenda, né? RPM com o Renato Russo, a cruz e a espada, aqui na seleção musical da tua rádio, na noite desta segunda-feira. Paz e bem aí pra você. Muito obrigado, viu, por estar com a gente. Vamos em frente, agora o som de Aretha Franklin.

10 horas e 47 minutos.

0: Enquanto durmo, o som da Zélia Duncan, fechando mais uma hora, mais um bloco nessa noite de segunda, para você com a gente aqui na Rede Tua Rádio. Paz e bem, viu? Obrigado aí pela companhia. Olha, Grupo Delta celebra 55 anos de atuação no setor de segurança privada. Empresa foi pioneira em Marau. É um dos destaques que você confere no site tuaradio.com.br. Em Caxias do Sul, Hospital do Círculo inaugura nova emergência pediátrica. Estrutura com acesso exclusivo qualifica a assistência, amplia a segurança e oferece mais conforto às famílias. Essas e outras informações em tuaradio.com.br.
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1: Muito bem, gente amiga, de volta então, já começando a última hora desta segunda, 6 de julho. Gratidão pela tua companhia com a gente no trânsito, no trabalho, em casa, na cama já aí, né? Obrigado, viu, pela audiência, pela companhia. Em uma das nossas emissoras ou via web, né? No site tuaradio.com.br e também para quem nos acompanha no aplicativo da tua rádio. Não me deixe só, Vanessa da Mata.

0: Bon Jovi, aqui na seleção musical da tua rádio, fechando mais um bloco de sucessos na finaleira desta segunda-feira. Intervalo e eu já volto.
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1: Começando mais um bloco, e esse é o último, né? Sim, reta final do programa. Já já tem a prece, a bênção, para encerrar muito bem o nosso dia, né? A programação aqui da tua rádio, antes de abrirmos a madrugada, né? Para quem segue com a gente. Agora, então, o último te aproxega nesse último bloco de sucessos.
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Ok, maravilha. Fechamos então a tua essência de hoje. Obrigado pela tua audiência, pela tua companhia com a gente, né, em mais uma noite. E fechamos com a prece tradicional deste horário, a bênção. Hoje com a participação do padre Cláudio Precendo, da Diocese de Vacaria.

a você que sempre está sintonizado neste bonito programa Tua Essência Inspirou Bem. Estamos chegando ao final de mais um dia. E chegando ao final do dia, queremos colocar o viver, o fazer e o pensar nas mãos de Deus. Queremos também pedir para que Ele abençoe a nossa vida, para que Ele plenifique de sentido a nossa existência e para que Ele ilumine os nossos pés e o nosso coração no novo dia que estaremos iniciando. Que o bom Deus te cubra com o seu manto, para que o frio e a chuva, para que as intempéries não entrem na tua casa. Que o bom Deus te envolva na sua luz bendita, a fim de que as trevas nunca visitem o teu coração. Que o bom Deus te sustente sempre na palma da mão, a fim de que aquelas quedas que a vida apresenta você não se machuque. Que o bom Deus caminhe sempre à tua frente, abrindo caminho, atrás de ti, defendendo do mal, debaixo, te sustentando na dor e no sofrimento, acima como a grande luz, iluminando e guiando. Que o bom Deus te abençoe, te guarde, te proteja e te cuide. Ele que é Pai, Filho e Espírito Santo. Amém.

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Muito bom dia nessa madrugada de terça-feira. Depois do Tua Essência chegando por aqui, eu, Daniel Rodrigues, te fazendo companhia até as 3 horas da manhã. Das 3 às 5, retorna ele, Gilmar Ferreira, no comando da nossa madrugada aqui nas emissoras que integram a nossa rede. Você tem uma excelente terça-feira pela frente, eu desejo de todos os profissionais aqui da Rede Tua Rádio. Chegando agora muita música, o espaço da informação e também as mensagens para a gente começar com o pé direito essa terça-feira. Bom dia!

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1: Olá pessoal, nesta terça-feira o frio é bastante intenso, geadas generalizadas por todo o estado e aqui na nossa região também temos temperaturas negativas, temos geadas por toda a região e a expectativa é que ao longo do dia pelo menos vamos ter um tempo mais firme com a presença do sol. De qualquer forma, ao longo do dia a temperatura não consegue subir muito não, vai oscilar entre 7 e 9 graus, 7 nos pontos mais elevados, ou seja, aquele frio bem intenso, pelo menos é um pouco mais seco, né? Com a presença do sol, mas aquele ar gelado que predomina. Quarta-feira vai amanhecer novamente gelada, tem previsão de temperaturas negativas aqui pela nossa região e de novo com geadas generalizadas. Ao longo do dia vamos ter uma grande amplitude térmica, isso é o que chama atenção. As temperaturas sobem e sobem rápido. Ao longo da tarde, máximas entre 13 e 15 graus, ou seja, uma temperatura já mais agradável, né? E mostrando também que a massa de ar polar vai começar a perder intensidade. Na quinta-feira ainda vamos ter geadas ao amanhecer por aqui, com temperaturas próximas de zero nos pontos mais elevados e as mínimas e média variando de 2 a 4 graus. Bom, ao longo da tarde, as máximas previstas já se aproximam dos 16 a 17 graus também. E aí, na sexta-feira, os prognósticos indicam que o frio diminui, mas voltamos a ter umidade na nossa região. Com a previsão do tempo, Kátia Valente.
0: Previsão do tempo. Meia-noite e 12 minutos.

Tá aí a boa música, aqui da Rede Tua Rádio. Você que está nessa madrugada, muito obrigado pela companhia, muito obrigado pela audiência. Nós vamos juntos até às 5 horas da manhã, com os nossos quadros, com as nossas mensagens, os momentos de reflexão, né? Que a gente dá aquela respirada mais funda, faz aquele momento de espiritualidade sempre presente aqui na Rede Tua Rádio. Bom dia!

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0: Nosso momento de encontro é sempre um momento alegre, um pequeno intervalo, uma breve reflexão e a vida que é sentida profundamente. O pensamento assim nos diz: consegue ser feliz quem tem os pés na terra e os olhos voltados para o céu. Consegue ser feliz quem tem os pés na terra e os olhos voltados para o céu. Caminhamos em busca da felicidade, mas para ser feliz não basta sonhar. É necessário ter os pés no chão, pisando a terra firme da realidade da vida. Mas o olhar deve estar voltado para o infinito. É do céu que vêm todas as bênçãos. É a partir do infinito que entendemos a realidade que nos rodeia e passamos a semear paz e bondade por onde passamos. Quando olhamos para o infinito, devemos lembrar que há alguém ao nosso lado, cuidando de cada um de nós. Por isso, consegue ser feliz quem tem os pés na terra e os olhos voltados para o céu. Que o Senhor do céu nos abençoe. Que o Senhor esteja a teu lado para te defender, dentro de ti para te iluminar, diante de ti para te indicar o caminho, atrás de ti para te guardar, acima de ti para te abençoar. Que o Senhor nos abençoe. Em nome do Pai, do Filho e do Espírito Santo. Amém.
1: Meia-noite e 39 minutos.

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a boa música desta madrugada de terça-feira. Muito obrigado pela tua audiência, você que está desde o radinho mais antigo até o mais moderno dos smartphones, sintonizado aqui em uma das emissoras que integram a rede Tua Rádio. Seguimos com mais música, mais mensagens e também o espaço da informação. Daqui a pouco, tem os destaques nacionais e internacionais das últimas horas.

0: É um prazer muito grande pra nós estarmos fazendo essa oração junto com o senhor. Um abraço do Bruno
1: e o outro do Marrone, pro senhor e pra todos os fiéis que estão cantando aqui com a gente.
2: Deus abençoe.

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1: Ele usa o espanhol para expressar seus sentimentos de afeto e solidariedade, consolando aqueles que desde 24 de junho choram a perda de seus entes queridos. O Papa Leão XIV, após o Ângelus, pensa na Venezuela, onde se contabilizam os mortos após os dois tremores de terra que marcaram irremediavelmente La Guaira, epicentro da catástrofe, a 40 quilômetros da capital Caracas.
2: Recuerdo sempre minhas orações às vítimas do terremoto e a todo o povo venezuelano. Que o Senhor os sostenga neste momento tão difícil.
1: Sempre lembro em minhas orações as vítimas do terremoto e todo o povo venezuelano. Que o Senhor os sustente neste momento tão difícil. Um novo balanço divulgado pelo Ministério das Comunicações da Venezuela aponta quase 3 mil mortos e mais de 16 mil feridos pelo duplo terremoto, um dos mais poderosos e devastadores da América Latina. O governo não divulgou números sobre os desaparecidos, mas as Nações Unidas estimam que possam chegar a 50 mil. O Ministério das Comunicações indicou ainda que mais de 16 mil pessoas ficaram desabrigadas e 856 os edifícios que foram danificados. Muitos desabrigados ainda estão nas ruas ou refugiados em condições precárias. Além disso, as equipes de resgate vindas dos Estados Unidos, Chile e de outros países estão gradualmente encerrando as buscas por sobreviventes entre os escombros. Na última quinta-feira, por exemplo, um homem que ficou soterrado sobre os escombros por 8 dias foi salvo em um raio de esperança em meio à tragédia. Enquanto isso, a presidente interina Delcy Rodrigues anunciou medidas financeiras de apoio à população. Já a Conferência Episcopal Venezuelana, por sua vez, informou que devido aos compromissos pastorais dos bispos neste momento difícil, a Assembleia Ordinária Plenária prevista para os próximos dias foi adiada para a data a ser definida. Na mensagem publicada nas redes sociais, os bispos dizem que neste momento estarão totalmente dedicados a acompanhar pastoralmente e a ajudar os irmãos venezuelanos atingidos pela situação tão dolorosa, levando proximidade, esperança e o consolo do Evangelho àqueles que mais precisam. Convidamos todo o povo de Deus a permanecer unido na oração e na solidariedade.

0: solidariedade com as famílias afetadas, confiando que com a ajuda do Senhor poderemos enfrentar juntos este momento de provação, termina então a mensagem publicada pelos bispos. Os dois terremotos ocorreram com 39 segundos de intervalo entre si em 24 de junho e atingiram principalmente o norte da Venezuela. De acordo com o Serviço Geológico dos Estados Unidos, o terremoto de magnitude 7.5 é o mais forte a atingir o país desde o ano 1900, em um momento em que, entre outras coisas, o país enfrenta um período de crise econômica e política.
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2: Uma hora e 14 minutos.

aí a boa música da Rede Tua Rádio nessa madrugada, madrugada de um novo dia, né? De um novo dia, que você tenha um excelente dia pela frente. É o desejo de toda a nossa equipe, de todos os profissionais que fazem parte da Rede Tua Rádio. Para você que está nos acompanhando em casa, para você que está trabalhando, fazendo um plantão nessa madrugada, muito obrigado pela companhia, muito obrigado pela audiência. Lembrando que você está sintonizado em uma das emissoras da Rede Tua Rádio. Bom dia! Música.

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1: Que eu saiba primeiro me encontrar antes de me doar. Que eu possa respeitar os meus próprios limites e aprender a dizer não quando essa é a minha real vontade e direção. Nos erros que cometo, que eu possa me olhar com todo amor e compaixão, pois sei que faço e dou o meu melhor. Que eu aprecie a autogratidão. Em cada alegria, celebro a grandeza de ser quem sou, sem querer ser uma imagem que pintaram de mim. Esse tempo acabou. Com carinho, eu me cuido e me amparo a cada passo, a cada queda. Sei que a minha força se refaz no meu tempo e nele meu coração celebra. Que eu não me critique ou me culpe, drenando assim a minha própria energia. Que eu saiba respeitar o meu tempo de florescer a cada dor. Que eu possa também me permitir a alegria. Que antes de eu cuidar do outro, eu olhe para a minha vida, regue o meu jardim para que a doação não me deixe um buraco e eu me sinta depois dolorido. Que eu não abandone a mim mesma, a mim mesmo, esperando que alguém venha me salvar. Ao invés disso, que eu saiba me olhar com amor e me curar. O texto, a mensagem que inspira o bem aqui na tua rádio, Oração do Amor Próprio.
2: Uma hora e 35 minutos

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1: 7 de julho.
2: Chocolate, chocolate, chocolate. Eu só quero chocolate.
1: Dia Mundial do Chocolate. Dia do Voluntário Social. E Dia Internacional das Cooperativas. Os aniversariantes do dia. O cantor, compositor e baterista dos Beatles, Ringo Starr. Os fatos do dia. Em 1848, nasceu Rodrigues Alves, que foi advogado, político brasileiro, conselheiro do Império, presidente da província de São Paulo, presidente do Estado de São Paulo, ministro da Fazenda e quinto presidente do Brasil. Ele faleceu em 1919, aos 70 anos. Em 1850, nasceu Moreira César. Ele esteve presente em diversos momentos marcantes para a história do Brasil, participando ativamente ao lado do Exército Brasileiro. Moreira César morreu em 1897, aos 46 anos. Em 1890, morreu aos 75 anos, Henri Nestlé, fundador da empresa Nestlé S.A., com sede na Suíça. É uma das maiores empresas que fabricam alimentos, bebidas e chocolates do mundo na atualidade. Em 1957, Pelé estreou na seleção brasileira com apenas 16 anos. O jogo foi entre Brasil e Argentina no Maracanã, onde marcou seu primeiro gol pela seleção. 1990. Morreu aos 32 anos o cantor e compositor Agenor de Miranda Araújo Neto, o Cazuza.

Em 1995, o Dia Internacional das Cooperativas foi proclamado pela Assembleia Geral das Nações Unidas. 2006.

0: foi realizado o funeral do cantor Michael Jackson em Los Angeles, nos Estados Unidos. Mário Vivan para a tua rádio.
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0: Obrigado.
1: Obrigado. Obrigado.
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3: Olá pessoal, nesta terça-feira o frio é bastante intenso, geadas generalizadas por todo o estado e aqui na nossa região também temos temperaturas negativas, temos geadas por toda a região e a expectativa é que ao longo do dia pelo menos vamos ter um tempo mais firme com a presença do sol. De qualquer forma, ao longo do dia a temperatura não consegue subir muito não, vai oscilar entre 7 e 9 graus, 7 nos pontos mais elevados, ou seja, aquele frio bem intenso, pelo menos é um pouco mais seco, né? Com a presença do sol, mas aquele ar gelado que predomina. Quarta-feira vai amanhecer novamente gelada, tem previsão de temperaturas negativas aqui pela nossa região e de novo com geadas generalizadas. Ao longo do dia vamos ter uma grande amplitude térmica, isso é o que chama atenção. As temperaturas sobem e sobem rápido. Ao longo da tarde, máximas entre 13 e 15 graus, ou seja, uma temperatura já mais agradável, né? E mostrando também que a massa de ar polar vai começar a perder intensidade. Na quinta-feira ainda vamos ter geadas ao amanhecer por aqui, com temperaturas próximas de zero nos pontos mais elevados e as mínimas e média variando de 2 a 4 graus. Bom, ao longo da tarde, as máximas previstas já se aproximam dos 16 a 17 graus também. E aí, na sexta-feira, os prognósticos indicam que o frio diminui, mas voltamos a ter umidade na nossa região. Com a previsão do tempo, Kátia Valente.
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4: 2 horas e 18 minutos.

Nessa madrugada de terça, eu, Daniel Rodrigues, vou ficando por aqui, agradecendo mais uma vez a tua companhia. Muito obrigado e muito obrigado. Na sequência, chega o Gilmar Ferreira para te fazer companhia e para comandar a madrugada aqui da Rede Tua Rádio nessa terça. Um excelente dia pela frente a você, um excelente dia pela frente aos seus amigos e aos seus familiares. Paz e bem e santa alegria. Música.

0: santo do dia.
1: Dia 7 de julho, Santo Adriano Mártir. Adriano era chefe dos guardas do imperador Galério. Um dia, assistindo ao processo contra os cristãos, gritou: "Acrescentai a estes heróis mártires o meu nome, pois eu também me declaro cristão." E ele foi preso. A sua esposa Natália, que era cristã, foi visitá-lo na prisão, dando-lhe apoio. Poucos dias depois, Adriano ficou sabendo do seu processo e obteve do carcereiro a licença de correr para casa a fim de avisar sua esposa. Ao vê-lo, Natália, julgando que tivesse comprado a liberdade com apostasia, desatou a chorar, recusando-se a recebê-lo. Adriano gritou: "Abre-me, abre-me, querida. Estou aqui para te avisar que chegou a hora do meu julgamento e martírio. Quero que assista ao meu processo. Abre-me depressa, porque meus momentos são contados." Ele foi queimado vivo, juntamente com outros 22 cristãos. Natália fugiu para Bizâncio, mas pelo caminho morreu, tendo a visão que Adriano estava na glória. Ele viveu no século IV, 7 de julho, Santo Adriano Mártir.
2: Duas horas e 45 minutos.

0: Isaio Rodolfo, Hugo e Guilherme.
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Pedra na Mão, o som de Capital Inicial, aqui na madrugada desta terça, 7/7, né? 7 de julho. Boa sequência aí da semana, boa sequência do frio também, né? Porque é o que temos aí, é o nosso cardápio aí para esses dias, né? Então vamos encarar, para você no plantão, para você no trânsito, para quem tá aí na cama com o rádio ligado, boa madrugada, boa terça-feira. Eu sou o Gilmar Ferreira e é sempre um prazer estar com você aqui através das emissoras da Rede Tua Rádio. Vamos em frente com mais músicas. Agora tem o Belchior, Todo Sujo de Batom.

A vida permite mergulhos profundos. As pessoas não são mais as mesmas. A empatia, o carinho e a sensibilidade deram lugar a sentimentos frios, rasos e egoístas, influenciando relacionamentos sociais de forma assustadora. Quando falamos em pessoas rasas, não nos referimos apenas aos relacionamentos amorosos. Incluímos aqui todo tipo de relação social estabelecida ao longo da vida de cada um de nós. A sociedade mudou drasticamente e isso pode ser comprovado nas relações atuais. Talvez pela correria do dia a dia ou pela própria natureza humana, temos permitido que nossos relacionamentos tornem-se superficiais e desinteressantes. Vamos aos fatos que comprovam isso. Quantos minutos do seu dia você dedica para escutar alguém? Quantos bom dia, tudo bem? Você disse apenas como saudação e não por se preocupar mesmo com a dor do outro. Quantas situações você se manteve neutro para não entrar em confusão?

0: Quantas vezes você começou um diálogo impondo a sua opinião como verdade absoluta? A verdade que não queremos admitir é que em algum momento da vida perdemos a nossa empatia e o prazer de uma conversa genuína. Não temos mais tempo, entre aspas, não é? Para esse olho no olho, para as risadas despretensiosas e para o happy hour de sexta-feira. Estamos fechados em nossos círculos de egoísmo, de ganância, de superficialidades, e a dor alheia não nos toca mais como deveria. Mas sabe de uma coisa? Ainda dá tempo de mudar essa história. É possível conversar de peito aberto, conhecer a história do outro, aprender com as experiências de cada um. É possível sair de cima do muro e tomar um posicionamento diante dos fatos da vida, da sociedade, da tua família. É possível defender um amigo e ajudar um estranho sem plateia. Sim, é possível. O poder da empatia vai além do que os olhos podem ver. A empatia, como dizia Flávio Giovacchi, é muito diferente do que se colocar no lugar do outro. Trata-se de entrar na alma da outra pessoa, descobrir como ela funciona e, por alguns minutos, vivenciar as coisas sob aquele ponto de vista. Então, por hoje, deixe de ser ou de estar com pessoas rasas. Valorize seu tempo, sua história. Permita-se mergulhar profundamente nas relações. A vida torna-se muito mais interessante quando mergulhamos de cabeça e nadamos livremente. Até amanhã!
1: Três horas e 17 minutos.

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O grupo Rodeio, Vida na Fronteira, aqui na seleção musical da tua rádio, a boa música do Rio Grande, aqui na madrugada. Olha, o Hospital do Círculo, em Caxias do Sul, inaugura nova emergência pediátrica. Estrutura com acesso exclusivo qualifica a assistência, amplia a segurança e oferece mais conforto às famílias. É um dos destaques que você confere no site tuaradio.com.br. E já que estamos falando aqui de Caxias do Sul, outro destaque importante aqui para a cidade, novo acesso ao bairro Planalto entra em operação na BR-116. Trevo começou a funcionar ainda ontem, segunda-feira, com mudanças no trânsito. Obra de mais de 4 milhões de reais ainda terá acabamentos antes da inauguração oficial. Essas e outras informações no site tuaradio.com.br. Vamos em frente com mais músicas aqui na madrugada. Agora tem Tim Maia, Primavera.

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0: Olá, minha amiga ouvinte. Este é o momento Despertai. Que a paz de Jesus vivo seja a nossa força. Que a sua luz ilumine os nossos caminhos e nós possamos fazer bem todas as coisas. Gostaria de falar hoje sobre a importância de permanecer com você. Você permaneça com você. O que significa isso? Os antigos monges, eles viam na estabilidade, na permanência, o remédio para a doença de sua época. A estabilidade. A época da migração dos povos, da insegurança, da mudança contínua, favorecia uma busca de estabilidade. Hoje tudo é instável, é tudo muito rápido, é sempre a busca da novidade. A estabilidade significava para os monges permanecer na comunidade em que se entrava. Significava para ele que a árvore precisa criar raízes para crescer. O transplante contínuo impede seu desenvolvimento. No entanto, estabilidade significa, em primeiro lugar, permanecer consigo mesmo, perseverar diante de Deus. Assim, um abade dizia: filho, se quiseres produzir frutos, persevera em tua cela, presta atenção em ti, em teu trabalho manual, pois ao sair não te trará os mesmos benefícios que o ficar quieto. Há uma história antiga, uma parábola dos padres do deserto, dos monges, que continua atual ainda hoje. Diz assim: um irmão veio a Sete pedir uma palavra ao patriarca Moisés. O ancião disse-lhe: vai, retira-te para tua cela e senta-te. A cela te ensinará tudo. A cela era um lugar de meditação, o lugar do encontro consigo mesmo e com Deus que o monge tinha. Por isso a orientação é: vai para tua cela, ali vai encontrar tudo. Outra história que nos ensina sabedoria e também nos traz elementos da psicologia diz assim: alguém disse ao patriarca Arsênio: meus pensamentos me atormentam ao me dizerem, você não pode jejuar nem trabalhar, visite então ao menos os doentes, pois também isto é amor. O ancião, que conhecia a semente dos demônios, disse-lhe: vai, come, bebe, dorme e não trabalhes, apenas não saia de tua cela. Ele sabia muito bem que a permanência na cela levava o monge ao caminho certo. O que podem nos dizer esses velhos textos? Que isso aqui nos ajude a perceber que a estabilidade faz bem. Permanecer naquilo que estamos. Nós temos muitos projetos, podemos ir para cá e para lá o tempo todo, mas eu preciso do meu momento de estabilidade. Muitas vezes a estabilidade é a minha família, é o meu trabalho, é as pessoas que eu amo, é o tempo que eu dou para mim, é o tempo que eu permaneço em mim mesmo. Como os monges, permaneço na minha cela. Ali me encontro e encontro Deus. Pensemos nisso. Um forte abraço para você. Deus te abençoe. Em nome do Pai, do Filho e do Espírito Santo. Amém.
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2: Três horas e 46 minutos.

Promessinha, a Paula Fernandes, aqui na madrugada desta terça-feira. E olha, nessa terça, hoje, portanto, a FEMASAN inicia a apresentação das candidatas à nova corte pelas redes sociais. Ao todo, 9 jovens serão apresentadas ao público por meio das redes sociais do evento, onde disputarão os títulos de Imperatriz e Princesas da edição de 2027, né? Portanto, da Festa Nacional da Maçã e Feira Agroindustrial de Veranópolis, a FEMASAN. Mais detalhes no site tuaradio.com.br. Na sequência de sucessos, Neil Diamond.

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1: Diz a lenda que dois amigos viajavam no deserto e num determinado ponto da viagem discutiram. Ofendido, sem nada dizer, um deles escreveu na areia: "Hoje meu melhor amigo me ofendeu." Seguiram e chegaram a um oásis onde resolveram banhar-se. O que havia sido ofendido começou a afogar-se, sendo salvo pelo amigo. Ao recuperar-se, pegou um estilete e escreveu na pedra: "Hoje meu melhor amigo salvou minha vida." Intrigado, o outro perguntou: "Por que depois que o ofendi você escreveu na areia e agora escreveu na pedra?" Sorrindo, o companheiro respondeu: "Quando um grande amigo nos ofende, devemos escrever na areia, onde o vento do esquecimento e do perdão se encarrega de apagar. Porém, quando nos faz algo de bom, devemos escrever na pedra, onde vento nenhum do mundo consegue desfazer." Pensemos: neste novo dia, o Senhor te abençoe e te guarde. O Senhor faça brilhar sobre ti sua face e se compadeça de ti. O Senhor volte para ti o seu rosto e te dê a paz. O Senhor te abençoe, Pai, Filho e Espírito Santo. Amém.

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1: Nós vamos juntos saborear o que estamos cantando. Não cante apenas com a

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1: Não podia faltar, não.

Meus amigos, dar o exemplo não é a melhor maneira de influenciar os outros. É a única. Albert Schweitzer. Muito obrigado pela companhia. Você está ligado aqui na madrugada da Rede Tua Rádio, a rádio do teu tempo.

0: Iniciamos este novo dia com as bênçãos de Deus e proteção de Nossa Senhora, Virgem Maria. Em nome do Pai, do Filho e do Espírito Santo. Amém. Creio
1: em Deus Pai Todo-Poderoso, Criador do céu e da terra, em Jesus Cristo, seu único Filho, nosso Senhor, que foi concebido pelo poder do Espírito Santo, nasceu da Virgem Maria, padeceu sobre Pôncio Pilatos, foi crucificado, morto e sepultado, desceu à mansão dos mortos, ressuscitou o terceiro dia, subiu ao céu, está sentada à direita de Deus Pai Todo-Poderoso, onde há de vir julgar os vivos e os mortos. Creio no Espírito Santo, na Santa Igreja Católica, na comunhão dos santos, na remissão dos pecados, na ressurreição da carne, na vida eterna. Amém.
0: Pai nosso que estais no céu, santificado seja vosso nome. Venha a nós o vosso reino. Seja feita a vossa vontade, assim na terra como no céu.
1: O pão nosso de cada dia nos dai hoje, perdoai as nossas ofensas, assim como nós perdoamos a quem nos tem ofendido. E não nos deixeis cair em tentação, mas livrai-nos do mal. Amém.
0: O anjo do Senhor anunciou a Maria.
1: E ela concebeu do Espírito Santo.
0: Ave Maria, cheia de graça, o Senhor é convosco. Bendita sois vós entre as mulheres, e bendito o fruto do vosso ventre, Jesus.
1: Santa Maria, Mãe de Deus, rogai por nós, pecadores, agora e na hora de nossa morte. Amém.
0: Eis aqui a serva do Senhor.
1: Faça-se em mim segundo a vossa palavra.
0: Ave Maria, cheia de graça, o Senhor é convosco. Bendita sois vós entre as mulheres, e bendito o fruto do vosso ventre, Jesus.
1: Santa Maria, Mãe de Deus, rogai por nós, pecadores, agora e na hora de nossa morte. Amém.
0: O Verbo Divino se fez carne
1: e habitou entre nós.
0: Ave Maria, cheia de graça, o Senhor é convosco. Bendita sois vós entre as mulheres, e bendito o fruto do vosso ventre, Jesus.
1: Santa Maria, Mãe de Deus, rogai por nós, pecadores, agora e na hora de nossa morte. Amém.
0: Glória ao Pai, ao Filho e ao Espírito Santo.
1: Como era no princípio, agora e sempre. Amém.
0: Ó meu bom Jesus,
1: perdoai-nos, livrai-nos do fogo do inferno, levai as almas todas para o céu, e socorrei principalmente as que mais precisarem.
0: Nossa Senhora de Fátima e São Francisco,
1: rogai por nós.
0: E nesta terça-feira, contemplamos os mistérios dolorosos. E neste primeiro mistério doloroso, contemplamos
1: a oração e a agonia de Jesus no Getsêmani. Pai nosso que estais no céu, santificado seja o vosso nome. Venha a nós o vosso reino, seja feita a vossa vontade, assim na terra como no céu.
0: O pão nosso de cada dia nos dai hoje, perdoai as nossas ofensas, assim como nós perdoamos a quem nos tem ofendido. E não nos deixeis cair em tentação, mas livrai-nos do mal. Amém.
1: Ave Maria, cheia de graça, o Senhor é convosco. Bendita sois vós entre as mulheres, e bendito é o fruto do vosso ventre, Jesus.
0: Santa Maria, Mãe de Deus, rogai por nós, pecadores, agora e na hora da nossa morte. Amém.
1: Ave Maria, cheia de graça, o Senhor é convosco. Bendita sois vós entre as mulheres, e bendito é o fruto do vosso ventre, Jesus.
0: Santa Maria, Mãe de Deus, rogai por nós, pecadores, agora e na hora da nossa morte. Amém.
1: Ave Maria, cheia de graça, o Senhor é convosco. Bendita sois vós entre as mulheres, e bendito é o fruto do vosso ventre, Jesus.
0: Santa Maria, Mãe de Deus, rogai por nós, pecadores, agora e na hora da nossa morte. Amém.
1: Ave Maria, cheia de graça, o Senhor é convosco. Bendita sois vós entre as mulheres, e bendito é o fruto do vosso ventre, Jesus.
0: Santa Maria, Mãe de Deus, rogai por nós, pecadores, agora e na hora da nossa morte. Amém.
1: Ave Maria, cheia de graça, o Senhor é convosco. Bendita sois vós entre as mulheres, e bendito

0: Bendito é o fruto do vosso ventre, Jesus.
1: Santa Maria, Mãe de Deus, rogai por nós, pecadores, agora e na hora da nossa morte. Amém.
0: Ave Maria, cheia de graça, o Senhor é convosco. Bendita sois vós entre as mulheres e bendito é o fruto do vosso ventre, Jesus.
1: Santa Maria, Mãe de Deus, rogai por nós, pecadores, agora e na hora de nossa morte. Amém.
0: Ave Maria, cheia de graça, o Senhor é convosco. Bendita sois vós entre as mulheres e bendito é o fruto do vosso ventre, Jesus.
1: Santa Maria, Mãe de Deus, rogai por nós, pecadores, agora e na hora da nossa morte. Amém.
0: Ave Maria, cheia de graça, o Senhor é convosco. Bendita sois vós entre as mulheres e bendito é o fruto do vosso ventre, Jesus.
1: Santa Maria, Mãe de Deus, rogai por nós, pecadores, agora e na hora da nossa morte. Amém.
0: Ave Maria, cheia de graça, o Senhor é convosco. Bendita sois vós entre as mulheres e bendito é o fruto do vosso ventre, Jesus.
1: Santa Maria, Mãe de Deus, rogai por nós, pecadores, agora e na hora da nossa morte. Amém.
0: Ave Maria, cheia de graça, o Senhor é convosco. Bendita sois vós entre as mulheres e bendito é o fruto do vosso ventre, Jesus.
1: Santa Maria, Mãe de Deus, rogai por nós, pecadores, agora e na hora da nossa morte. Amém.
0: Glória ao Pai, ao Filho e ao Espírito Santo.
1: Como era no princípio, agora e sempre. Amém.
0: Ó meu bom Jesus, perdoai-nos, livrai-nos do fogo do inferno, e levai as almas todas para o céu, e socorrei principalmente as que mais precisarem. Nossa Senhora de Fátima e São Francisco,
1: rogai por nós. Segundo mistério doloroso, contemplamos
0: a flagelação de Jesus.
1: Pai nosso que estais no céu, santificado seja vosso nome. Venha a nós o vosso reino. Seja feita a vossa vontade, assim na terra como no céu.
0: O pão nosso de cada dia nos dai hoje. Perdoai as nossas ofensas, assim como nós perdoamos a quem nos tem ofendido. E não nos deixeis cair em tentação, mas livrai-nos do mal. Amém.
1: Ave Maria, cheia de graça, o Senhor é convosco. Bendita sois vós entre as mulheres e bendito o fruto do vosso ventre, Jesus.
0: Santa Maria, Mãe de Deus, rogai por nós, pecadores, agora e na hora de nossa morte. Amém.
1: Ave Maria, cheia de graça, o Senhor é convosco. Bendita sois vós entre as mulheres e bendito o fruto do vosso ventre, Jesus.
0: Santa Maria, Mãe de Deus, rogai por nós, pecadores, agora e na hora de nossa morte. Amém.
1: Ave Maria, cheia de graça, o Senhor é convosco. Bendita sois vós entre as mulheres e bendito o fruto do vosso ventre, Jesus.
0: Santa Maria, Mãe de Deus, rogai por nós, pecadores, agora e na hora de nossa morte. Amém.
1: Ave Maria, cheia de graça, o Senhor é convosco. Bendita sois vós entre as mulheres e bendito o fruto do vosso ventre, Jesus.
0: Santa Maria, Mãe de Deus, rogai por nós, pecadores, agora e na hora de nossa morte. Amém.
1: Ave Maria, cheia de graça, o Senhor é convosco. Bendita sois vós entre as mulheres e bendito o fruto do vosso ventre, Jesus.
0: Santa Maria, Mãe de Deus, rogai por nós, pecadores, agora e na hora de nossa morte. Amém.
1: Ave Maria, cheia de graça, o Senhor é convosco. Bendita sois vós entre as mulheres e bendito o fruto do vosso ventre, Jesus.
0: Santa Maria, Mãe de Deus, rogai por nós, pecadores, agora e na hora de nossa morte. Amém.
1: Ave Maria, cheia de graça, o Senhor é convosco. Bendita sois vós entre as mulheres e bendito o fruto do vosso ventre, Jesus.
0: Santa Maria, Mãe de Deus, rogai por nós, pecadores, agora e na hora de nossa morte. Amém.
1: Ave Maria, cheia de graça, o Senhor é convosco. Bendita sois vós entre as mulheres e bendito o fruto do vosso ventre, Jesus.
0: Santa Maria, Mãe de Deus, rogai por nós, pecadores, agora e na hora de nossa morte. Amém.
1: Ave Maria, cheia de graça, o Senhor é convosco. Bendita sois vós entre as mulheres e bendito o fruto do vosso ventre, Jesus.
0: Santa Maria, Mãe de Deus, rogai por nós, pecadores, agora e na hora de nossa morte. Amém.
1: Ave Maria, cheia de graça, o Senhor é convosco. Bendita sois vós entre as mulheres e bendito o fruto do vosso ventre, Jesus.
0: Santa Maria, Mãe de Deus, rogai por nós, pecadores, agora e na hora de nossa morte. Amém.
1: Glória ao Pai, o Filho e ao Espírito Santo.
0: Como era no princípio, agora e sempre. Amém.
1: Ó meu bom Jesus,
0: perdoai-nos, livrai-nos do fogo do inferno. Elevai as almas todas para o céu e socorrei principalmente as que mais precisarem.
1: Nossa Senhora de Fátima e São Francisco,
0: rogai por nós.
1: E no terceiro mistério doloroso, contemplamos
0: Jesus coroado de espinhos. Pai nosso que estais no céu, santificado seja o vosso nome. Venha a nós o vosso reino, seja feita a vossa vontade, assim na terra como no céu.
1: O pão nosso de cada dia nos dai hoje, perdoai as nossas ofensas, assim como nós perdoamos a quem nos tem ofendido. E não nos deixeis cair em tentação, mas livrai-nos do mal. Amém.
0: Ave Maria, cheia de graça, o Senhor é convosco. Bendita sois vós entre as mulheres, e bendito é o fruto do vosso ventre, Jesus.
1: Santa Maria, Mãe de Deus, rogai por nós, pecadores, agora e na hora da nossa morte. Amém.
0: Ave Maria, cheia de graça, o Senhor é convosco. Bendita sois vós entre as mulheres, e bendito é o fruto do vosso ventre, Jesus.
1: Santa Maria, Mãe de Deus, rogai por nós, pecadores, agora e na hora da nossa morte. Amém.
0: Ave Maria, cheia de graça, o Senhor é convosco. Bendita sois vós entre as mulheres, e bendito é o fruto do vosso ventre, Jesus.
1: Santa Maria, Mãe de Deus, rogai por nós, pecadores, agora e na hora da nossa morte. Amém.
0: Ave Maria, cheia de graça, o Senhor é convosco. Bendita sois vós entre as mulheres, e bendito é o fruto do vosso ventre, Jesus.
1: Santa Maria, Mãe de Deus, rogai por nós, pecadores, agora e na hora da nossa morte. Amém.
0: Ave Maria, cheia de graça, o Senhor é convosco. Bendita sois vós entre as mulheres, e bendito é o fruto do vosso ventre, Jesus.
1: Santa Maria, Mãe de Deus, rogai por nós, pecadores, agora e na hora da nossa morte. Amém.
0: Ave Maria, cheia de graça, o Senhor é convosco. Bendita sois vós entre as mulheres, e bendito é o fruto do vosso ventre, Jesus.
1: Santa Maria, Mãe de Deus, rogai por nós, pecadores, agora e na hora de nossa morte. Amém.
0: Ave Maria, cheia de graça, o Senhor é convosco. Bendita sois vós entre as mulheres, e bendito é o fruto do vosso ventre, Jesus.
1: Santa Maria, Mãe de Deus, rogai por nós, pecadores, agora e na hora da nossa morte. Amém.
0: Ave Maria, cheia de graça, o Senhor é convosco. Bendita sois vós entre as mulheres, e bendito é o fruto do vosso ventre, Jesus.
1: Santa Maria, Mãe de Deus, rogai por nós, pecadores, agora e na hora da nossa morte. Amém.
0: Ave Maria, cheia de graça, o Senhor é convosco. Bendita sois vós entre as mulheres, e bendito é o fruto do vosso ventre, Jesus.
1: Santa Maria, Mãe de Deus, rogai por nós, pecadores, agora e na hora da nossa morte. Amém.
0: Ave Maria, cheia de graça, o Senhor é convosco. Bendita sois vós entre as mulheres, e bendito é o fruto do vosso ventre, Jesus.
1: Santa Maria, Mãe de Deus, rogai por nós, pecadores, agora e na hora da nossa morte. Amém.
0: Glória ao Pai, ao Filho e ao Espírito Santo.
1: Como era no princípio, agora e sempre. Amém.
0: Ó meu bom Jesus, perdoai-nos, livrai-nos do fogo do inferno. Elevai as almas todas para o céu. E socorrei principalmente as que mais precisarem. Nossa Senhora de Fátima e São Francisco,
1: rogai por nós. E no quarto mistério doloroso, contemplamos
0: a subida de Jesus ao Calvário.
1: Pai nosso que estais no céu, santificado seja vosso nome. Venha a nós o vosso reino. Seja feita a vossa vontade, assim na terra como no céu.
0: O pão nosso de cada dia nos dai hoje. Perdoai as nossas ofensas, assim como nós perdoamos a quem nos tem ofendido. E não nos deixeis cair em tentação, mas livrai-nos do mal. Amém.
1: Ave Maria, cheia de graça, o Senhor é convosco. Bendita sois vós entre as mulheres, e bendito o fruto do vosso ventre, Jesus.
0: Santa Maria, Mãe de Deus, rogai por nós, pecadores, agora e na hora de nossa morte. Amém.
1: Ave Maria, cheia de graça, o Senhor é convosco. Bendita sois vós entre as mulheres, e bendito o fruto do vosso ventre, Jesus.
0: Santa Maria, Mãe de Deus, rogai por nós, pecadores, agora e na hora de nossa morte. Amém.
1: Ave Maria, cheia de graça, o Senhor é convosco.
2: Bendita sois vós entre as mulheres, e bendito o fruto do vosso ventre, Jesus.
0: Santa Maria, Mãe de Deus, rogai por nós, pecadores, agora e na hora de nossa morte. Amém.
2: Ave Maria, cheia de graça, o Senhor é convosco. Bendita sois vós entre as mulheres, e bendito o fruto do vosso ventre, Jesus.
0: Santa Maria, Mãe de Deus, rogai por nós, pecadores, agora e na hora de nossa morte. Amém.
2: Ave Maria, cheia de graça, o Senhor é convosco. Bendita sois vós entre as mulheres, e bendito o fruto do vosso ventre, Jesus.
0: Santa Maria, Mãe de Deus, rogai por nós, pecadores, agora e na hora de nossa morte. Amém.
2: Ave Maria, cheia de graça, o Senhor é convosco. Bendita sois vós entre as mulheres, e bendito o fruto do vosso ventre, Jesus.
0: Santa Maria, Mãe de Deus, rogai por nós, pecadores, agora e na hora de nossa morte. Amém.
2: Ave Maria, cheia de graça, o Senhor é convosco. Bendita sois vós entre as mulheres, e bendito o fruto do vosso ventre, Jesus.
0: Santa Maria, Mãe de Deus, rogai por nós, pecadores, agora e na hora de nossa morte. Amém.
2: Ave Maria, cheia de graça, o Senhor é convosco. Bendita sois vós entre as mulheres, e bendito o fruto do vosso ventre, Jesus.
0: Santa Maria, Mãe de Deus, rogai por nós, pecadores, agora e na hora de nossa morte. Amém.
2: Ave Maria, cheia de graça, o Senhor é convosco. Bendita sois vós entre as mulheres, e bendito o fruto do vosso ventre, Jesus.
0: Santa Maria, Mãe de Deus, rogai por nós, pecadores, agora e na hora de nossa morte. Amém.
2: Ave Maria, cheia de graça, o Senhor é convosco. Bendita sois vós entre as mulheres, e bendito o fruto do vosso ventre, Jesus.
0: Santa Maria, Mãe de Deus, rogai por nós, pecadores, agora e na hora de nossa morte. Amém.
2: Glória ao Pai, o Filho e ao Espírito Santo.
0: Como era no princípio, agora e sempre. Amém.
2: Ó meu bom Jesus,
0: perdoai-nos, livrai-nos do fogo do inferno. Elevai as almas todas para o céu, e socorrei principalmente as que mais precisarem.
2: Nossa Senhora de Fátima e São Francisco,
0: rogai por nós.
2: Neste quinto mistério doloroso, contemplamos:
0: Jesus morre na cruz. Pai nosso que estais no céu, santificado seja o vosso nome. Venha a nós o vosso reino, seja feita a vossa vontade, assim na terra como no céu.
2: O pão nosso de cada dia nos dai hoje, perdoai as nossas ofensas, assim como nós perdoamos a quem nos tem ofendido. E não nos deixeis cair em tentação, mas livrai-nos do mal. Amém.
0: Ave Maria, cheia de graça, o Senhor é convosco. Bendita sois vós entre as mulheres, e bendito é o fruto do vosso ventre, Jesus.
2: Santa Maria, Mãe de Deus, rogai por nós, pecadores, agora e na hora da nossa morte. Amém.
0: Ave Maria, cheia de graça, o Senhor é convosco. Bendita sois vós entre as mulheres, e bendito é o fruto do vosso ventre, Jesus.
2: Santa Maria, Mãe de Deus, rogai por nós, pecadores, agora e na hora da nossa morte. Amém.
0: Ave Maria, cheia de graça, o Senhor é convosco. Bendita sois vós entre as mulheres, e bendito é o fruto do vosso ventre, Jesus.
2: Santa Maria, Mãe de Deus, rogai por nós, pecadores, agora e na hora da nossa morte. Amém.
0: Ave Maria, cheia de graça, o Senhor é convosco. Bendita sois vós entre as mulheres, e bendito é o fruto do vosso ventre, Jesus.
2: Santa Maria, Mãe de Deus, rogai por nós, pecadores, agora e na hora da nossa morte. Amém.
0: Ave Maria, cheia de graça, o Senhor é convosco. Bendita sois vós entre as mulheres, e bendito é o fruto do vosso ventre, Jesus.
2: Santa Maria, Mãe de Deus, rogai por nós, pecadores, agora e na hora da nossa morte. Amém.
0: Ave Maria, cheia de graça, o Senhor é convosco. Bendita sois vós entre as mulheres, e bendito é o fruto do vosso ventre, Jesus.
2: Santa Maria, Mãe de Deus, rogai por nós, pecadores, agora e na hora de nossa morte. Amém.
0: Ave Maria, cheia de graça, o Senhor é convosco. Bendita sois vós entre as mulheres, e bendito é o fruto do vosso ventre, Jesus.
2: Santa Maria, Mãe de Deus, rogai por nós, pecadores, agora e na hora da nossa morte. Amém.
0: Ave Maria, cheia de graça, o Senhor é convosco. Bendita sois vós entre as mulheres, e bendito é o fruto do vosso ventre, Jesus.
2: Santa Maria, Mãe de Deus, rogai por nós, pecadores, agora e na hora da nossa morte. Amém.
0: Ave Maria, cheia de graça, o Senhor é convosco. Bendita sois vós entre as mulheres, e bendito é o fruto do vosso ventre, Jesus.
2: Santa Maria, Mãe de Deus, rogai por nós, pecadores, agora e na hora da nossa morte. Amém.
0: Ave Maria, cheia de graça, o Senhor é convosco. Bendita sois vós entre as mulheres, e bendito é o fruto do vosso ventre, Jesus.
2: Santa Maria, Mãe de Deus, rogai por nós, pecadores, agora e na hora da nossa morte. Amém.
0: Glória ao Pai, ao Filho e ao Espírito Santo.
2: Como era no princípio, agora e sempre. Amém.
0: Ó meu bom Jesus, perdoai-nos, livrai-nos do fogo do inferno, e levai as almas todas para o céu, e socorrei principalmente as que mais precisarem. Nossa Senhora de Fátima e São Francisco,
2: rogai por nós. Infinitas graças vos damos, soberana rainha, pelos benefícios que todos os dias recebemos de vossas mãos liberais. Dignai-vos, agora e para sempre, tomar-nos debaixo de vosso poderoso amparo. E para mais nos obrigar-nos, vos saudamos com uma salve, rainha.
0: Salve, rainha, mãe de misericórdia, vida, doçura, esperança nossa, salve. A vós bradamos, degredados filhos de Eva. A vós suspirando, gemendo e chorando neste vale de lágrimas. Eia, pois, advogada nossa, estes vossos olhos misericordiosos a nós volveis. E depois deste desterro, mostrai-nos Jesus, bendito o fruto do vosso ventre. Ó clemente, ó piedosa, ó doce sempre Virgem Maria,
2: rogai por nós, Santa Mãe de Deus,
0: para que sejamos dignos das promessas de Cristo.
2: Juntos rezamos o Santo Terço, que possamos ficar com as bênçãos de Deus e proteção de Nossa Senhora. Em nome do Pai, do Filho e do Espírito Santo. Amém. Paz e bem.
0: Santa alegria.
2: Louvado seja o nosso Senhor Jesus Cristo.
0: Para sempre seja louvado.
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0: Francisco de Assis, uma semente de vida eterna.
1: Irmã Morte, louvado sejas, meu Senhor, por nossa irmã a morte corporal, da qual homem algum pode escapar. Ai dos que morrerem em pecado mortal, felizes os que ela achar conformes à tua santíssima vontade, porque a morte segunda não lhes fará mal. Antes a morte era nossa inimiga, mas depois de Cristo ter vencido ela em sua ressurreição, a morte é nossa irmã. Não há o que temer quem deposita sua confiança em Deus. Não há o que temer diante do desejo último de nos reencontrarmos como Pai. Louvado sejas, meu Senhor, pela irmã morte. Seja um franciscano, seja uma franciscana, paz e bem.
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12: Olá, meus amigos, muito bom dia. Começando, tá na hora, aqui pela tua Rádio Cristal. Eu, Igor Binotto, fico na tua companhia até às 6 horas da manhã, trazendo o melhor da música sertaneja e as informações que te despertam. Neste exato momento, a temperatura variando em 2 graus, 2 graus e meio, com sensação térmica negativa, neste momento aqui em Soledade. E é claro, começando mais um programa nesse dia 7 de julho de 2026. 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Vamos estar trazendo também informações aí relacionadas a um morador de Fontoura Xavier, de 29 anos, que faleceu em um acidente de trânsito ocorrido na madrugada desta segunda-feira na BR-290 em Porto Alegre. O fato foi registrado por volta das 5h30 da manhã no quilômetro 92 da rodovia, no sentido capital interior. De acordo com informações iniciais, O motorista conduzia o veículo sozinho quando, por motivos ainda não apurados, teria perdido o controle da direção e colidido frontalmente contra um poste de iluminação. A vítima morreu ainda no local em decorrência da gravidade dos ferimentos. O homem foi identificado como Leonardo Tafarel de César, natural de Fontoura Xavier. Durante o atendimento da ocorrência, a faixa da direita da Freeway precisou ser interditada temporariamente, causando restrições no tráfego. Posteriormente, o fluxo foi normalizado. Então, este jovem aí, o Leonardo Tafarel, é sobrinho do atual prefeito de Fontoura Xavier, o Fio Tafarel. Muita força para a família, muita força aí, infelizmente, aí esse trágico acidente ainda na madrugada desta segunda-feira. Vamos com música. Agora eu quero estar trazendo um abraço mais que especial a você, meu amigo e minha amiga ouvinte, que estão nos acompanhando neste exato momento. Vamos de música sertaneja. Bom dia!
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2: 5 horas e 8 minutos.
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4: 3 graus.

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4: 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Vamos destacar neste momento contato com Kátia Valente, por gentileza. Kátia, quais são os destaques da previsão do tempo para essa terça-feira e ao longo da semana? Vai seguir esse friozinho, Kátia? Tudo bem?
5: Olá pessoal, aqui da Rádio Cristal de Soledade. Nesta terça-feira temos um ar gelado predominando. O dia amanhece com temperaturas negativas em pontos aqui da região e temperaturas muito baixas, com condições também de geadas, ou seja, geadas generalizadas, não só aqui em Soledade, como em grande parte do Rio Grande do Sul. Ao longo do dia vamos ter a presença do sol e as temperaturas vão subindo, mas não é mais do que 9, 10 graus, ou seja, a tarde também tende a ser bastante fria. Na quarta-feira o dia começa muito frio também, com geadas generalizadas aqui em Soledade. Temperaturas que podem variar entre 2 e 3 graus. Em alguns pontos, né, as temperaturas são negativas. Ao longo do dia, uma amplitude térmica um pouco maior. Temperaturas que podem se aproximar dos 15 graus. E aí, na quinta-feira, o ar frio vai começar a perder força. Pela manhã ainda faz frio, sim, mas as geadas já são em pontos bem mais isolados. Ao longo da tarde, vamos ter a presença do sol e os termômetros sobem um pouco mais. E aí, na sexta-feira, nós vamos ter a volta da umidade aqui pela região. Com a previsão do tempo, Kátia Valente.
4: Muito obrigado a Kátia Valente, destacando a previsão do tempo e, é claro, as projeções que ficam hoje e amanhã. Deveremos ter muito frio amanhecer, vai aumentar um pouquinho a temperatura, mas a sensação de friozinho vai ficar por aqui. E a sensação de saudade também, né, gente? Vamos com mais música sertaneja. Bom dia para você que nos acompanha. Bom dia para você que tá de carona conosco, você que tá na BR-386, nas RS aqui da nossa grande região. Muita prudência, muita calma, né? Muito cuidado, porque não tá fácil cuidar essa neblina também, minha gente. Então vamos na manha do gato para ficar tudo lindo e maravilhoso. Enquanto isso, vamos uma para apaixonar de vez. Aqui tá na hora as informações que te despertam.

0: 5:24.
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2: 3 graus.
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3: É, meu povo, estamos de volta. O programa Tá na Hora, as informações que te despertam nesta manhã de terça-feira, dia 7 de julho. E principalmente aí as informações que é para o amanhecer, né? Você que gosta dessa boa música, obrigado também. Você que está tomando seu café da manhã, muito obrigado pela companhia. Muito obrigado pela nossa parceria maravilhosa aí e de todos os dias. O grande detalhe que a gente quer ampliar para vocês é a informação que repercute, né, em nível de município, onde o município de Soledade foi contemplado com 50 mil pelo meio do Fundo Estadual de Proteção e Bem-Estar de Animais Domésticos. O recurso destinado à execução de ações de castração e identificação por microchip e ainda registro de cães e gatos. A assinatura do convênio ocorreu na quinta-feira ainda no Palácio Piratini, em Porto Alegre. O investimento será aplicado em programas municipais de manejo populacional de cães e gatos, contemplando a castração de machos e fêmeas, a identificação individual por microchip e o cadastramento dos animais em sistema oficial de identificação e registro. Então, novidade aí também para a área canina, a área dos animais, né, os gatinhos também, todo esse cuidado importante que tem que ter. Obrigado para você que nos acompanha. Vamos de mais música sertaneja por aqui. Tá na hora, as informações que te despertam.

0: 5:38.
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2: 3 graus. 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
4: Francisco de Assis, uma semente de vida eterna.
5: Curiosidades de São Francisco, a cruz que falou. Você sabia que a cruz de São Damião falou com São Francisco? Sim. Enquanto ele buscava entender o que Deus queria dele, foi rezar numa igreja em ruínas. Ao entrar nesta igreja, chorava e rezava diante da cruz de São Damião. Foi ali que ele ouviu de Jesus que deveria reconstruir sua igreja. Por primeiro, ele entendeu de forma material. E somente hoje compreendemos que Deus, por meio de Francisco de Assis, fez uma grande reconstrução espiritual e social. Seja um franciscano, seja uma franciscana, paz e bem.
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1: Que momento, hein, gente? Programa Tá Na Hora, aqui pela tua Rádio Cristal, nesta manhã de terça-feira, 7 de julho de 2026. 2 graus a temperatura, gente, friozinho. É, você que tá em casa aí, tá no fogão a lenha já, obrigado pela audiência. Você que tá em casa ainda, só espichou o braço pra ligar o rádio no bidê, obrigado também. Muito friozinho, a sensação térmica é de muito frio. Já vamos pedir pra você, meu amigo, minha amiga ouvinte aí, que quiser mandar foto, manda foto pro nosso WhatsApp aí da Geada. Geou aí na tua comunidade, geou no teu bairro? Como é que foi teu amanhecer aí, meu querido? E você, minha querida, tudo certo? É, bem por aí. Aqui tá, eu tô com o ar ligado, tomando meu chimarrãozinho aqui no estúdio panorâmico da tua Rádio Cristal. Gente, paz e bem, fique com Deus. Eu, Igor Binotto, retorno na sequência com o Conectado, as primeiras informações do seu dia. Até mais, grande abraço.

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0: Olá, meus amigos, muito bom dia. 6:02, 6:02, a temperatura neste momento chegando nos 3 graus. Muito frio aqui em Soledade, muito frio no alto da Serra do Botucaraí. E é claro, você participa, interage conosco através do 9222-9878, 9222-9878. Participe, interaja conosco, porque o Conectado com as primeiras informações do dia está começando. Destacando, é claro, também a projeção para mais uma noite da Brilhantina. A noite da Brilhantina que está chegando será no próximo sábado no Clube Comercial. Vamos então às manchetes do programa de hoje.
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0: Vamos estar atualizando as informações de mais uma sessão da Câmara Municipal de Vereadores, que aprovou por maioria o aumento das diárias dos vereadores e a entrega do troféu Força do Campo. Portanto, os destaques aí da última sessão ordinária na Câmara de Vereadores de Soledade. Homem natural de Fontoura Xavier morre em acidente de trânsito na Freeway. O morador de 29 anos de Fontoura Xavier foi identificado como Leonardo Tafarel de César, natural do município fontorense. Acabou perdendo o controle do veículo e colidindo em um poste e não resistiu aos ferimentos. Coreia de Botucaraí realiza assembleia ampliada nesta terça-feira no município. Retorno de acessos à BR-386 em Soledade terá mudanças provisórias a partir de hoje. Esses e outros destaques a partir de agora aqui no Conectado. E você participa, interage conosco através do sistema interativo, do WhatsApp da tua Rádio Cristal, através do 9222-9878, 9222-9878. Você participa da nossa programação. E de imediato a gente já destaca as temperaturas negativas neste momento na Raia da Pedra, -2.1, lá no Pinhal, -1.1 neste exato momento. No bairro Missões, aqui em Soledade, a temperatura está marcando 0.6, portanto, a temperatura neste exato momento aqui em Soledade. Muito frio, minha gente, a partir de agora o Conectado para te esquentar com as principais informações, as primeiras informações do seu dia, o que você precisa para começar o dia muito bem informado. E pela Copa do Mundo, hein, minha gente? O que acharam, hein? A Bélgica fez 4-1 nos Estados Unidos ontem. 4-1 nos Estados Unidos na noite. Lá é início de noite também, né? Na noite aí. Fez 4-1 nos Estados Unidos, que botou jogar aquele jogador que tava, que tinha que cumprir suspensão, né? E hoje tem Argentina e Egito a 1:00 PM e depois Suíça e Colômbia, né? Então os outros dois jogos aí das oitavas de final para completar as quartas de finais da Copa do Mundo. 6:06, não perca a hora, meu amigo Grilo tá na estrada aí, homem do céu. Obrigado pela audiência, meu querido. Obrigado pela audiência, já tá trabalhando firme e forte. A Rosemaria e o Guto também, ó. Bom dia, Igor, tudo bem? Esse friozinho muito intenso, muito frio, gente. Bom dia, um cafezinho para aquecer a friagem, isso mesmo. Aqui a dona Lila Ortiz. Grande Mauri Bueno, rumo a Passo Fundo, ouvindo a Cristal. Aqui tem um registro de uma ouvinte nossa, ó, a Claudiane. Boa noite, estamos com... Foi na madrugada aí, tá, que foi mandada essa mensagem. Mas estamos sem luz no poste aqui no bairro Botucaraí. Qual que é a rua ali? Rua Levi dos Santos Muniz. Pra quem sai à noite trabalhar, fica ruim, fica muito ruim mesmo, né? Então, pessoal da RGE aí, então, que já tá se mexendo também pra trabalhar, né? Tem esse registro aí da nossa ouvinte lá do bairro Botucaraí, aqui em Soledade, a Claudiane. Obrigado pela audiência. E você segue participando conosco, 9222-9878. Vamos fazer o seguinte, vamos atualizar o que tem de previsão do tempo aqui na Crescente.
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0: Kátia Valente, como é que vai ficar essa terça-feira ao longo desses dias aí, esse friozinho intenso aqui no alto da Serra do Botucaraí?
2: Olá pessoal, aqui da Rádio Cristal de Soledade. Nesta terça-feira temos um ar gelado predominando. O dia amanhece com temperaturas negativas em pontos aqui da região e temperaturas muito baixas, com condições também de geadas, ou seja, geadas generalizadas, não só aqui em Soledade, como em grande parte do Rio Grande do Sul. Ao longo do dia vamos ter a presença do sol e as temperaturas vão subindo, mas não é mais do que 9, 10 graus, ou seja, a tarde também tende a ser bastante fria. Na quarta-feira o dia começa muito frio também, com geadas generalizadas aqui em Soledade. Temperaturas que podem variar entre 2 e 3 graus. Em alguns pontos, né, as temperaturas são negativas. Ao longo do dia, uma amplitude térmica um pouco maior. Temperaturas que podem se aproximar dos 15 graus. E aí, na quinta-feira, o ar frio vai começar a perder força. Pela manhã ainda faz frio, sim, mas as geadas já são em pontos bem mais isolados. Ao longo da tarde, vamos ter a presença do sol e os termômetros sobem um pouco. Um pouquinho mais. E aí, na sexta-feira, nós vamos ter a volta da umidade aqui pela região. Com a previsão do tempo, Kátia Valente.
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0: Obrigado, Kátia. Previsão do tempo aqui no Conectado. Não perca a hora 6:09, fechando agora, 3 graus na temperatura. É o programa Conectado com a mensagem de paz e bem dos três capuchinhos. Daqui a pouco, o Frei Eudes Capelari vai estar conosco. Ainda teremos na sequência também a participação da nossa reportagem, o Cláudio Fly, também a Kathleen Gox. O Paulinho Paes vai estar ainda hoje também com as informações esportivas. Vamos fazer o seguinte, Mário Vivan com Hoje na História.
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3: 7 de julho.
4: Chocolate, chocolate.
3: Dia Mundial do Chocolate, Dia do Voluntário Social e Dia Internacional das Cooperativas. Os aniversariantes do dia? O cantor, compositor e baterista dos Beatles, Ringo Starr. Os fatos do dia. Em 1848, nasceu Rodrigues Alves, que foi advogado, político brasileiro, conselheiro do Império, presidente da província de São Paulo, presidente do Estado de São Paulo, ministro da Fazenda e quinto presidente do Brasil. Ele faleceu em 1919, aos 70 anos. Em 1850, nasceu Moreira César. Ele esteve presente em diversos momentos marcantes para a história do Brasil, participando ativamente ao lado do Exército Brasileiro. Moreira César morreu em 1897, aos 46 anos. Em 1890, morreu aos 75 anos, Henri Nestlé, fundador da empresa Nestlé S.A., com sede na Suíça. É uma das maiores empresas que fabricam alimentos, bebidas e chocolates do mundo na atualidade. Em 1957, Pelé estreou na seleção brasileira com apenas 16 anos. O jogo foi entre Brasil e Argentina no Maracanã, onde marcou seu primeiro gol pela seleção. 1990. Morreu aos 32 anos o cantor e compositor Agenor de Miranda Araújo Neto, o Cazuza.

0: foi realizado o funeral do cantor Michael Jackson em Los Angeles, nos Estados Unidos. Mário Vivan para a tua rádio.
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aí, hoje na história, 6 horas e 15 minutos, 3 graus a temperatura. Muito friozinho ali, voltei agora a pegar o jornal que chegou. Inclusive, as manchetes que estão no Correio do Povo, aí, entidades brasileiras vão aos Estados Unidos para tentar barrar as novas tarifas, gente. É, representantes de setores econômicos criticaram uma possível taxa adicional dos Estados Unidos sobre as exportações nas primeiras audiências em Washington que abordam a proposta. A Confederação Nacional da Indústria estima que 4 mil itens seriam afetados, gente. Ainda, STF determina que 7 tribunais expliquem altos pagamentos. Espanha bate Portugal e Cristiano Ronaldo se despede das Copas do Mundo também. Cristiano Ronaldo deixando a Copa do Mundo. Vamos de música do Rio Grande, gente? Chegando agora César Oliveira e Rogério Melo. Não perca a hora, 6:17, fechando agora 3 graus a temperatura.

0: Meio na paz do campo aqui na programação. Vamos fazer o seguinte, vamos para um rápido intervalo. Na sequência tem mais música do Rio Grande aqui no Conectado, as primeiras informações do teu dia com a boa música do Rio Grande.
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0: 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Já a gente volta com os outros patrocinadores, mas vamos para um rápido intervalo e na sequência tem muito mais para você.
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1: 6:28.
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1: 3 graus.

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0: chato e toca o Festa de Campo pra nós.
1: 19 faltando pra 7, meu povo. 3 graus de temperatura. Amanhecer gelado aqui em Soledade. Vamos ver se já voltou.

0: povo, nós vamos para um rápido intervalo comercial. Na sequência tem os aniversariantes que já estão chegando por aqui. É, já já voltamos com mais Conectado para vocês.
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3: Bom, vamos dando os parabéns aí a Bárbara Pinto Vilas Boas, Cássia Camargo da Silva, alô Cristiane Oliveira da Silva, Daniela Zafanelli, a Jennifer Ross, Elionete Ross, Exilda Lúcia Vieira, também 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Cassiele Rodrigues do Mormaço, Cristiano Batista Valendorf, Genito de Lima, Fátima Borba da Silva, Gorete Brás, a Júlia Moraes Pinto, Noeli Prestes, a Rosane dos Santos, Roseli Saara Múcio, Setembrino Amadeu de Lima, Solange Santos Ribeiro e Tautíbio Ramos de Vasconcelos. 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
3: Vamos de Capitão Faustino por aqui, meu povo. 3 graus a temperatura. Neste momento, Soledade registrando menos 0,9. Já registrou menos 2,1 na Raia da Pedra, assim, ó.

0: Canções no assovio que juntei dos corredores.
1: Aí, meu povo, quero agradecer.
0: Refrãos de sangas e grotas.
1: Carinho de todo mundo aí, porque a gente tá encerrando essa primeira hora aqui.
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1: Abraço pro Ponto da Carne aí, o pessoal que tá nos acompanhando. Final.

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2: Muito bom dia, 7 horas e 1 minuto, 3 graus a temperatura, programa conectado, as primeiras informações do seu dia, ligado na notícia, presente na informação. Manhã gelada desta terça-feira, 7 de julho, aqui em Soledade, já foi registrado menos 2,1 na estação meteorológica da Raia da Pedra. E aqui em Soledade, neste exato momento, 3 graus a temperatura aqui no centro do município, na Avenida Maurício Cardoso, estúdio panorâmico da tua Rádio Cristal. Eu, Igor Binotto, fico na tua companhia até as 9 horas da manhã, com toda a equipe de rádio jornalismo da tua Rádio Cristal. Já estarão conosco aqui o Cláudio Fly nas reportagens, a Kathleen Goffs, também o João Gabriel Nunes, o Paulinho Paz estará com o esporte, o Frei Eudes Ângelo Capelari, em seguida já com as belas palavras de todas as manhãs, para começarmos muito bem a nossa terça-feira. Aliás, muito obrigado pelo teu carinho, obrigado pelo privilégio da tua audiência. A partir de agora, o Conectado está no ar com as primeiras informações do seu dia.
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2: Sessão da Câmara em Soledade confirma e aprova, né? Aprova o aumento das diárias, o aumento das diárias dos vereadores e também a entrega do troféu Força do Campo, os destaques da legislação, do legislativo aqui soledadense, que aprovou por maioria o aumento das diárias dos vereadores e entrega do troféu Força do Campo. Vamos estar destacando também o grave acidente que tirou a vida de um jovem fontourense, 28 anos, o jovem que teria perdido o controle do veículo, colidido em um poste na freeway, e foi identificado como Leonardo Tafarel de César, natural de Fontoura Xavier. Ainda, a Coré de Botucaraí realiza assembleia ampliada nesta terça-feira no município. Retornos de acesso à BR-386 em Soledade terão mudanças provisórias nesta terça-feira. Semana da Noite da Brilhantina. Tá chegando a hora. Neste sábado, Noite da Brilhantina, festa de época da Mais Nova Soledade, em realização juntamente com o Clube Comercial, com apoio da tua Rádio Cristal. Será neste sábado, a partir das 10h30 da noite. A festa é cedinho, gente. A festa é cedo, a partir das 10h30 da noite, no Clube Comercial de Soledade. Interaja conosco, participe da nossa programação. Seja nosso ouvinte repórter, 9222-9878, 9228-7898. Bom dia, meu amigo Igor. Hoje o abraço vai para a sogra Oneide Ferreira, abraço dos netos Paola, Paulo Henrique, da Marília e do Manuel. Abraço, Manuel, grande abraço, meu amigo, obrigado pela audiência. Bom dia, seu Valdomiro Ortiz, aquele abraço, meu querido. A Leti Nazário tá ali, bom dia, que Deus abençoe seu dia, encha seu coração de paz e te guie em todos os seus caminhos. Deixando um abraço especial também, bom dia, Igor, prazer é nosso estar nas nossas casas aí, paz e bem. Abraço pra dona Vera Borer, sempre grande audiência da dona Vera Borer, pessoa fantástica também, sempre conosco, né, gente? Obrigado para você que nos acompanha, para você que tá de carona conosco na BR-386, nas estradas da nossa região, muito cuidado, prudência, né? Na manha do gato, porque não tá fácil, gente. Vai ter algumas mudanças nos acessos da BR-386, nossa reportagem vai estar trazendo tudo no detalhe aí, vai estar atualizando essas alterações para vocês. Mas não perca a hora, agora 7 horas e 6 minutos e meio. A temperatura neste momento é de 3 graus. Aqui em Soledade.
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2: Frei Eudes Ângelo Capelari, Frei, seja bem-vindo. Vamos com as belas palavras para essa terça-feira. Tudo bem, Frei?
6: Minha irmã, minha irmã, bom dia, paz e bem. Obrigado, Senhor, pela vida. Fazei-nos ouvir pela manhã a Tua graça, a Tua bênção, pois em Ti confiamos. Mostra-nos o caminho por onde devemos andar, porque a Ti elevamos a nossa alma. Bonito pensamento do Salmo 143. Seguidamente ouço pessoas falando que encontram outras pessoas, não necessariamente pessoas idosas, que vivem desanimados, queixosos, choramingando. Parecem ter desistido viver. A propósito, recebi uma mensagem de texto nesses dias e achei interessante para pensarmos e iniciarmos bem o nosso dia. O texto tem como título Idoso e o autor desconhecido. Diz o texto: idoso é quem tem o privilégio de viver uma vida longa. Velho é quem perdeu a jovialidade. Você é idoso quando sonha. Você é velho quando apenas dorme. Você é idoso quando ainda aprende. Você é velho quando já nem ensina. Você é idoso quando tem planos, projetos. Você é velho quando só tem saudade. Para o idoso, a vida se renova a cada dia que começa. Para o velho, a vida se acaba a cada noite que termina. E daí? Onde nos encaixamos? Que você, se tivermos a graça de chegarmos a uma vida longa, vivamos uma vida cheia da graça, da bênção do Senhor, e nunca fiquemos velhos, mas sim idosos. O dia é seu. Vivê-lo de uma forma positiva e esperançosa é graça, é bênção de Deus, mas também postura, ajuda de nossa parte. Senhor, no silêncio deste dia que amanhece, venho pedir-te a paz, a sabedoria e a força. Quero olhar hoje o mundo com olhos cheios de amor, ser paciente e compreensivo, manso e prudente, ver além das aparências teus filhos como tu mesmo os vês, e assim não ver senão o bem em cada um. Cerra meus ouvidos a toda calúnia, guarda minha língua de toda maldade, que só de bênção se encha meu espírito, e que eu seja tão bondoso e alegre, que todos quantos se achegarem a mim, sintam tua presença. Reveste-me de tua graça e beleza, Senhor, e que no decurso deste dia eu te revele a todos. Amém. Minha irmã, minha irmã, Deus abençoe você, Deus abençoe a mim, Deus abençoe a todos nós, o Pai, o Filho e o Espírito Santo. Amém. Bom dia, paz e bem.
3: Momento espiritual da sua manhã. O dia é seu. Confia. Frei Eudes Capelari.
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0: abraço pra vocês aí, obrigado pela companhia maravilhosa aí, pelo privilégio, tá, gente? Vocês são uma família maravilhosa. Também o lá na Fazenda Girassol, Joacir Bilico. Ô, Bilico, velho, como é que tá, meu céu? Tá aí com a criançada no colo, na foto aí, meu céu, coisa mais linda. E o pessoal segue participando, seja nosso ouvinte repórter. Daqui um pouquinho as informações aí com o Cláudio Flying, que estará conosco, já trazendo na sequência. Daqui a pouquinho a gente vai estar falando sobre o Banco do Empreendedor, que incentiva dezenas de empresas aí no primeiro semestre de Soledade. Vai ser tema do nosso programa. Mas você interaja conosco. Pode participar através das redes sociais, está amanhecendo aí na tua região. Pode mandar foto pra gente. Agora vamos atualizar a previsão do tempo.
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0: E quem nos atualiza as informações do clima e tempo é ela, Kátia Valente. Seja bem-vinda, Kátia.
3: Olá, pessoal, aqui da Rádio Cristal de Soledade. Nesta terça-feira temos um ar gelado predominando. O dia amanhece com temperaturas negativas em pontos aqui da região e temperaturas muito baixas, com condições também de geadas, ou seja, geadas generalizadas, não só aqui em Soledade, como em grande parte do Rio Grande do Sul. Ao longo do dia vamos ter a presença do sol e as temperaturas vão subindo, mas não é mais do que 9, 10 graus, ou seja, a tarde também tende a ser bastante fria. Na quarta-feira, o dia começa muito frio também, com geadas generalizadas aqui em Soledade. Temperaturas que podem variar entre 2 e 3 graus. Em alguns pontos, né, as temperaturas são negativas. Ao longo do dia, uma amplitude térmica um pouco maior. Temperaturas que podem se aproximar dos 15 graus. E aí, na quinta-feira, o ar frio vai começar a perder força. Pela manhã ainda faz frio, sim, mas as geadas já são em pontos bem mais isolados. Ao longo da tarde, vamos ter a presença do sol e os termômetros sobem um pouquinho mais. E aí, na sexta-feira, nós vamos ter a volta da umidade aqui pela região. Com a previsão do tempo, Kátia Valente.
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0: É, reiterando mais uma vez, registro de temperatura negativa em Soledade, menos 2.1 nesta madrugada. Neste momento, menos 0.4 é a mais baixa, alternando aí de menos 0.4 até 3.1 positivo aqui no estúdio da Torre de Cristal, em 3 graus, 3.1 no espraiado. Aqui na Raia da Pedra, o registro de temperatura mais baixa na região de Soledade. Então, vários municípios aí registrando temperaturas negativas aqui. Gente, uma informação: que as inscrições para o ProUni abrem nesta terça-feira, gente. Abrem nesta terça-feira as inscrições para o ProUni. Estudantes interessados em concorrer a bolsas de estudos em instituições privadas de ensino superior já podem se preparar para o processo seletivo. Programa Universidade para Todos, o ProUni, do segundo semestre. As inscrições começam nesta terça-feira e seguem até sexta, dia 10, de forma gratuita e exclusivamente pela internet. O ProUni oferece bolsas integrais que cobrem 100% das mensalidades e bolsas parciais com cobertura de 50% para cursos de graduação em faculdades particulares do Brasil. Nesta quarta-feira, o Ministério da Educação, o MEC, publicou o edital 51/2026. Então, e para se inscrever tem que ter cursado ensino médio em escola pública, ter estudado...

0: estudado em escola privada como bolsista integral, ter cursado parte do ensino médio em uma escola pública e parte em escola privada com bolsa integral, ter cursado parte do ensino médio em escola pública e também ser professor, pode ser também ser professor de rede pública e concorrer exclusivamente a curso de licenciatura ou pedagogia, gente. Então, tem muita coisa boa aí que você pode, principalmente aí, estudar, né? Vários municípios gaúchos registrando temperaturas negativas e Soledade entre as mais frias do estado, gente. Tem entre as mais frias do estado, menos 2,6 em Santana do Livramento. É. Soledade registrou menos 2,1. Menos 2 aí em Rosário do Sul. Menos 0,8 em Alegrete, menos 0,2 em Quaraí, menos 1,1 em Santa Bárbara do Sul, menos 0,1 em Porto Xavier. Então, algumas das temperaturas em nível de estado, Soledade registrou menos 2,1, neste exato momento, menos 0,2, a temperatura mais baixa aqui no município. Vamos falar do Banco do Empreendedor, gente? Aliás, você pode participar através do 9222-9878. Bom dia, meu amigo. Muito frio. Isso mesmo. Jorge Luiz Samuel ou Jorge Ver também. Foto com a criançada aí. Abraço. Obrigado pelo carinho, tá? Muito frio mesmo. Muito frio mesmo. O Cloud Flying vai trazer uma reportagem especial sobre o Banco do Empreendedor, que incentivou dezenas de empresas aqui na nossa grande região. Cláudio, quais são os destaques?
1: Muito bem, o trabalho de reportagem da tua Rádio Cristal fala agora sobre o Banco do Empreendedor. Nós vamos conversar com Douglas Lauter, presidente do Banco do Empreendedor, sobre a importância, né, de sair da informalidade e também outros destaques que nós vamos abordar dentro dessa entrevista. Muito obrigado, Douglas, ter vindo e participar aqui conosco. Bom dia.
2: Bom dia, Cláudio. Bom dia a todos os ouvintes da tua Rádio Cristal. É com grande satisfação que a gente vem aqui à rádio e falar um pouco do programa do Banco do Empreendedor, um programa que incentivou e incentiva tantas empresas e tantos produtores rurais. É uma grande satisfação falar sobre esse programa, né? O programa do Banco do Empreendedor, ele tem esse nome banco, mas na verdade ele é um programa de incentivo, né? Como já foi falado anteriormente. Incentivo a microempresas individuais, microempresas e a produtores rurais, que possibilita a concessão de crédito para essas modalidades de empresas, né? Seja para capital de giro, capital misto ou para investimento. Então, todo mundo que tiver, todos os empreendedores que tiverem interesse nas linhas de crédito, que procurem o Banco do Empreendedor.
1: Em termos de valores, dentro desses créditos, o que, que dá para a gente falar, Douglas?
2: A questão de valores é uma pergunta bem interessante, tá? O Banco do Empreendedor, no primeiro crédito, ele já pode ter um acesso de até R$12.000, tá? Sendo que, para capital de giro, o valor limita-se a R$5.000. Para fins de capital misto, que seria R$5.000 para capital de giro e R$5.000 para investimento, e R$12.000 na modalidade de investimentos. Tá? R$12.000 em até 24 vezes, R$10.000 também em até 24 vezes, e R$5.000 que seria para capital de giro, sendo possível parcelar em até 12 parcelas.
1: Em termos de satisfação e resultado positivo, tanto da procura como também do próprio Banco do Empreendedor, o que, que dá para a gente dizer?
2: O Banco do Empreendedor, ele foi criado lá em 2017 e começou suas atividades em 2018. Tá? Até o presente momento, por exemplo, a gente já teve um valor em créditos concedidos de R$8.416.880, que dá um total de 1.087 créditos. Então foram 8 milhões e 400, quase 8 milhões e meio de reais que foram injetados na economia e que esses empreendedores investiram nas suas empresas, né? Então é um número muito relevante, né? Lembrando que o Banco do Empreendedor é um programa de juros zero, só o que existe é somente a cobrança da correção monetária, que é de acordo com o IPCA.
1: Em termos de parcelas, é determinado ou é um acerto justamente aí com quem está buscando esse recurso?
2: As parcelas são pré-definidas no momento da solicitação ou da concessão do crédito, tá? Vamos pegar aqui um valor de R$5,000, que seria um valor para capital de giro num primeiro crédito. Então, a pessoa vai pegar R$5.000, vai ter uma parcelinha de R$441,67. Então, dentro desse valor de R$441,67, a título de correção já tem um valorzinho de R$25,00, né? Se no período que no total de 12 parcelas, vai ter um caixinha, digamos assim, de R$300. Se no período de 12 meses a inflação for maior do que 6%, ele terá uma parcela adicional. Se for menor, liquida-se o crédito e já está tudo certo. Então, é somente a correção monetária que será cobrada somente pelo período que ele venha a utilizar o crédito, e as parcelas, então, são pré-definidas, pré-estabelecidas, né? No momento do crédito, já vai ter o valorzinho da parcela, e a pessoa também já vai poder escolher a data de vencimento que seja melhor para de acordo com a sua necessidade.
1: Douglas, falaste que não está embutido o juro automaticamente. Isso é um grande atrativo, né?
2: Exatamente. O que acontece? Todo mundo que toma crédito junto ao Banco do Empreendedor uma vez, ele acaba retornando. Por quê? Porque é um programa realmente muito chamativo. Ele é juro zero. Somente ocorrerá a cobrança de juros se o tomador do crédito atrasar a parcela, tá? Aí sim terá um valor de multa e juros também ao mês. Mas se o tomador do crédito pagar tudo em dia, ele jamais vai pagar juros. É somente a correção monetária. Como é título, esse crédito ele é concedido com fundos, com dinheiro público, se o município não cobrasse alguma correção, seria renúncia de receita. Dentro do Banco do Empreendedor, a gente sempre verifica, são dois quesitos bem importantes. Um, que é o pagamento em dia, ou seja, o histórico de bom pagador, né? Então, todo mundo que pega o crédito e que paga em dia, ele sempre vai ter as portas abertas junto ao Banco do Empreendedor. Inclusive, essas pessoas que têm o histórico de bom pagador, no segundo crédito, os valores também já são maiores, eles acabam subindo. Então, digamos, no valor de capital de giro, o primeiro crédito é R$5.000, na renovação ele já sobe para R$8.000, né? Então,
1: ou seja, se manter, né, um bom pagamento, automaticamente tem mais vantagens ainda, né, no futuro.
2: Exatamente isso, e é isso que a gente busca. A gente sempre, o Banco Empreendedor busca incentivar, ajudar a todo mundo que está empreendendo. A intenção de forma alguma é penalizar, e sim sempre incentivar que a pessoa continue investindo, ajudar naquela forcinha quando necessário para capital de giro, e que ela sempre possa contar com o Banco do Empreendedor. Outro quesito, então, bem importante, que a gente sempre analisa, é a boa utilização do crédito. Ou seja, no momento que a pessoa solicita o crédito, ela vai, se for para fins de investimento, ela deverá apresentar junto um orçamento, né? Que seja,
1: ou comprovando, seja,
2: exatamente a finalidade do crédito, um orçamento prévio. Então, ela apresenta o orçamento e, após a liberação do crédito, ela terá até 90 dias para apresentar a comprovação da utilização do crédito. Ou seja, todo mundo que paga em dia e usa de forma adequada o crédito do Banco do Empreendedor sempre terá as portas abertas junto a esse programa.
1: Douglas, para a gente encerrar, quem está nos ouvindo e nos acompanhando, qual o procedimento, né, que queira fazer uma reforma, uma melhoria, até mesmo quem tem o MEI, qual o procedimento para acessar?
2: Então, para ter acesso a esse programa, basta ter 6 meses de atividade, no mínimo 6 meses de atividade, né? Comprovar que está exercendo atividade e buscar junto ao Banco do Empreendedor, junto à Prefeitura Municipal, na sala do empreendedor, né? E lá as pessoas encontrarão as informações de que serão necessárias, ou seja, vão ter que apresentar o cartão CNPJ, o contrato empresarial ou o certificado de condição de microempreendedor individual, a regularidade fiscal junto aos órgãos municipal, estadual e federal. Essa é uma documentação básica, né? E precisará também de um avalista, né? Então, tanto o tomador quanto o avalista precisarão apresentar consultas do SPC e do Serasa, tá? E comprovante de endereço e de rendimentos. Lembrando que o avalista também tem que comprovar no mínimo, um salário mínimo de renda para que possa ser avalista, tá?
1: Perfeito. Douglas, obrigado pelos esclarecimentos e também as orientações.
2: Muito obrigado, eu que agradeço e finalizo também reafirmando o compromisso do Banco Empreendedor com o futuro do Soledade, né? Seguimos trabalhando para fortalecer os pequenos negócios e a produção rural, gerar renda, impulsionar a economia local e oferecer oportunidades reais para quem acredita, investe e empreende em nosso município. Muito obrigado pelo espaço. Forte abraço.
1: Este é o presidente do Banco do Empreendedor aqui em Soledade, Douglas Lauter, com as informações do Departamento de Jornalismo, Cláudio Flaim.

0: Tá aí, 7 horas e 28 minutos. Obrigado, Cláudio Flying, com informações. Em seguida ele vai estar aqui atualizando essas informações também das estradas e da nossa grande região. Nós vamos para um rápido intervalo comercial. Na sequência, a gente retorna com muito mais aqui de informação na tua Rádio Cristal.
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7: 7 horas e 31 minutos.
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7: 3 graus.
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0: Muito bem, estamos de volta, programa conectado, as primeiras informações da manhã, 25 faltando para as 8, gelada Soledade, gelado alto da Serra do Botucaraí. 3 graus a temperatura neste exato momento, nas estações meteorológicas, menos 0,1 em Santa Luzia, no Dique, na Raia da Pedra, menos 0,1 neste momento. A Raia da Pedra lá na estação foi a que registrou a mais baixa, menos 2,1. 0,3 no Pinhal, foi registrado menos 1,4 por lá. 1,2 no bairro Missões, neste exato momento 1,2, foi registrado menos 0,3 no bairro Missões, aqui na cidade, gente, aqui em Soledade. Então, temperatura negativa na cidade hoje, menos 0,3. 1,6 neste momento no Passo da Taipa, no Rincão dos Coelhos 2,4 a temperatura neste momento, em Santa Terezinha 2,5, 3,1 a temperatura na comunidade do Espraiado, na BR-386. E no estúdio aqui da tua Rádio Cristal, 3 graus a temperatura neste momento no estúdio panorâmico aqui da tua Rádio Cristal. Vamos fazer o seguinte, vamos de informações?
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0: E o Cláudio Fly já está aqui conosco, Cláudio. Infelizmente, uma notícia triste para a região. Um jovem aqui do município vizinho de Fontoura Xavier acabou sofrendo um acidente na freeway e não resistiu aos ferimentos. Cláudio, vamos começar com esta informação, a identificação deste jovem. Bom dia, seja bem-vindo ao Conectado com as primeiras informações da manhã.
3: Bom dia, Igor, bom dia aos ouvintes do Conectado. Infelizmente, mais uma vítima fatal no trânsito. Leonardo Tafarel de César, natural de Fontoura Xavier, 29 anos, faleceu no trânsito, então, durante a madrugada de ontem, na BR-290, na capital gaúcha. O fato foi registrado por volta das 5 horas e 30 minutos, no sentido capital para o interior do estado. As primeiras informações dão conta que o motorista conduziu o veículo sozinho, quando, por motivos que ainda serão apurados, perdeu o controle da direção e colidiu frontalmente contra um poste de iluminação. Igor, infelizmente, não resistiu aos ferimentos, Leonardo Tafarel de César, e acabou falecendo.
0: Esse acidente aí, até a notícia, ela foi ampliada durante a tarde. A gente que escutava já a Rádio Gaúcha na madrugada de ontem, já era abordado este acidente, né? Mas não se tinha essa identificação. E ao longo da tarde houve essa confirmação. Esse jovem aí, ele é sobrinho do atual prefeito de Fontoura Xavier, o Fio Tafarel. É, e deixar aí o abraço, a família, a força, né? Porque não é fácil. E era um jovem muito querido por todos. A gente vê a repercussão nas redes sociais, a repercussão aí de amigos, né? Fazendo homenagens. E a gente vê de forma maciça o carinho com esse homem, com esse jovem de 28 anos.
3: Perfeitamente, né? Ele também muito conhecido na região e própria cidade de Fontoura Xavier. Trazendo aí o luto, né, à comunidade. Inclusive, nesse acidente, para se ter aí a dimensão do fato, a faixa da direita da freeway precisou ser interditada temporariamente até houve restrições no tráfego durante este ocorrido lá na BR-290.
0: O que temos também mais de informação? Tem essa questão que envolve algumas mudanças nos acessos aí da BR-386 aqui em virtude da obra, hein, Cláudio?
3: A Via Sul traz essa informação que fará alterações provisórias nos retornos disponibilizados para os veículos que acessam a BR-386 pela RSC-332, acessos a Barra Cassal e também Arvorezinha aqui em Soledade. E é bom a gente lembrar que essas alterações já começam a partir de hoje, né, onde vamos ter aí, no quilômetro 249, o bloqueio temporário dos retornos provisórios existentes. Já no quilômetro 251, uma realocação do retorno provisório para o interior da galeria. Estão passando a construir uma nova configuração operacional no local. Os motoristas precisam ficar atentos, redobrar a atenção. Só para se ter uma ideia, no sentido norte-sul, o retorno disponível é lá no quilômetro 251. E no sentido sul-norte, retorno disponível no quilômetro 247, Igor.
0: É, o pessoal ter prudência, né, neste momento, até porque a expectativa que tem é que o trânsito também fique lento em alguns pontos, né, principalmente nesses dois acessos aí, a RS, tanto que vai dar acesso a quem vai a Barros Cassal e também a quem vai a Espumoso. Vai ter todo esse corte ali que eu acho que é importante, pessoal. O que, que a gente vai estar abordando mais também aí, Cláudio?
3: É, dentro da segurança pública em destaque, na Brigada Militar, uma mulher foi encontrada morta em sua residência no centro de Espumoso. O caso já está sendo investigado pelas autoridades competentes e não há informações sobre o que provocou o falecimento desta mulher em Espumoso. Um outro destaque também, um incêndio consumiu o interior de uma residência na Vila Anes, em Passo Fundo, ontem, no início da noite desta segunda-feira, né? O fato foi registrado nas proximidades do Hospital Bezerra de Menezes. E nesse incêndio aí provocou, além de uma situação de uma moradora que sofreu queimaduras, inalou muita fumaça, ela foi tentar salvar os animais de estimação, dois animais, e precisou ser encaminhada, socorrida para o Hospital São Vicente de Paulo de Passo Fundo. E, por outro lado, enquanto o esposo, seu companheiro, acompanhava ela na ambulância, devido ao cenário, ele passou mal e sofreu um ataque cardíaco. Também precisou ser atendido. E na polícia, infelizmente, o 42º feminicídio no Rio Grande do Sul. O ex-companheiro da jovem morta em Lajeado se entregou à polícia ontem à noite e a informação foi confirmada pela titular da Delegacia Especializada de Atendimento à Mulher em Lajeado, a delegada Márcia Bernini. E também um outro destaque, foi identificado mais uma vítima de homicídio em Passo Fundo. Márcio de Moraes Soares, 48 anos, o homem foi morto na manhã de ontem, na esquina da rua Guilherme de Almeida, com a Sepete Araju, no bairro Santa Marta, em Passo Fundo. E por outro lado, também para finalizar, uma mulher registrou uma ocorrência policial em Carazinho por assédio sexual, intimidações ocorridas no ambiente de trabalho.
0: Ah, teve ocorrência também. Mas na sequência, o Cláudio retorna aí com mais informações e destaques com o giro da Unidade Móvel pelas estradas, pelas ruas aqui também da nossa cidade. A gente já volta com mais detalhes, as primeiras informações do seu dia.
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0: 16 faltando para as 8, 3 graus na temperatura. Manhã fria, gelada aqui em Soledade, no alto da Serra do Botucaraí. Participe conosco, 9222-9878.
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0: E o Paulinho Paes já está por aqui, Paulinho, destacando. Os Estados Unidos foi goleado ontem, mas mais uma lenda se aposenta de Copa do Mundo aí, falo de Cristiano Ronaldo. Agora vai afunilando tudo, né, Paulinho? Vai afunilando tudo, mas a Copa do Mundo segue. Terminou para nós brasileiros, mas segue para outras nações. Bom dia.
2: Bom dia, Igor. Ouvintes da tua Rádio Cristal, e a Copa do Mundo teve aí jogos nesta segunda-feira, com destaque para a vitória da Espanha sobre Portugal pelo placar de 1-0. E a eliminação de Portugal e o fim de uma era de um dos grandes jogadores de todos os tempos aí, Cristiano Ronaldo. Com 41 anos, não conseguiu ter a performance que imaginava, mas com 41 anos, Igor, é um feito grandioso disputar uma Copa do Mundo em alto nível. E o Cristiano Ronaldo, então, se despediu da Copa do Mundo com a eliminação de Portugal para a Espanha. E agora, a Espanha que vai enfrentar a Bélgica na próxima fase da Copa do Mundo. A Bélgica que venceu os Estados Unidos pelo placar de 4-1. Inclusive com uma tentativa de interferência do presidente dos Estados Unidos.
0: Pois é.
2: E que causou aí muita polêmica e debate em todo o mundo. Mas o certo é que Bélgica está classificada para enfrentar a Espanha. Hoje teremos Argentina e Egito. Também Suíça e Colômbia. Podemos ter um clássico sul-americano nas quartas de final da Copa do Mundo, Brasil e Argentina. Aliás, o Brasil eliminado, então Colômbia e Argentina. Argentina que é o franco favorito contra o Egito, já Suíça e Colômbia, o jogo mais equilibrado. E a Copa do Mundo que segue com a eliminação do Brasil e com destaque aí para as manifestações que aconteceram, especialmente de Neymar, que colocou que não jogará mais pela seleção brasileira depois da eliminação da Copa do Mundo.
0: Mas eu acredito que isso. Eu acho que ele não precisava nem falar, né? Porque eu acho que só não dava mais, né? Paulinho, o que dá pra destacar também? A dupla Grenal segue trabalhando aí, endividada e trabalhando com o que tem.
2: Endividando e trabalhando com o que tem e com a preocupação dos torcedores, tanto de Grêmio como de Internacional. O Grêmio que, aliás, colocou em dia os salários dos seus jogadores nesta segunda-feira, pelo menos foi a informação. Pretende não atrasar mais com a venda de Vieri, com o ingresso de recursos nos cofres do clube. Já o Internacional trabalha com a possibilidade de contratar jogadores para melhorar o seu elenco para o segundo semestre. Não será nada fácil a vida de gremista e colorado no segundo semestre com seus times que acabam aí não dando esperança de nada neste ano, apenas para brigar para não serem rebaixados.
0: Paulinho, confirmado aí o congresso técnico
2: do futsal do interior. Hoje 16h30, categoria veterano, logo na sequência categoria principal, definindo então como será o campeonato que deverá ter início no próximo sábado lá na comunidade da Raia da Pedra.
0: Mas a fórmula aí não deverá ter muitas alternativas aí, principalmente na principal, né?
2: Muito simples, 7 equipes jogando entre si, turno único, os dois primeiros se classificam para a semifinal, os outros dois serão conhecidos em jogos eliminatórios, terceiro contra o sexto, quarto contra o quinto, somente o sétimo será eliminado. E na categoria veterano, 5 equipes jogando entre si, os 4 melhores se classificam para a semifinal, primeiro contra o quarto, segundo contra o terceiro, pelo menos é esta a situação que deverá ser aprovada aí pelos dirigentes no Congresso Técnico e a bola vai rolar no sábado lá na comunidade da Raia da Pedra.
0: Mais algum destaque, Paulinho?
2: Era isto, 1h15, mais informações que estaremos trazendo aqui no Na Torcida.
0: Tá certo, na sequência a gente volta também com mais informações e destaques aqui no programa.
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0: É, 12 faltando para as 8, 3 graus a temperatura. As informações e os destaques agora são para os indicadores econômicos e financeiros.
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0: Vamos lá com informações. O dólar comercial fechou em uma baixa de 0,70% em R$ 5,13. O peso, uma baixa de 0,21%, fechando em 0,004. O euro, uma baixa de 0,65%, fechando em R$ 5,87. E ainda o índice Bovespa, uma baixa de 0,93%, fechando em 172.447,58 pontos.
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8: 7:53.
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8: 3 graus.
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0: Muito bem, agora fechando 3 minutos, faltando para as 8 horas da manhã, 3 graus a temperatura, você acompanha o programa conectado com as primeiras informações do seu dia, ligado na notícia, presente na informação. Te desejo uma terça-feira iluminada, cheia de bênçãos, que o amor e a paz de Deus estejam presentes em cada detalhe do seu dia. A mensagem que a nossa ouvinte Eteovina nos manda. Vamos estar trazendo informações importantes também na sequência, mas está chegando, nesta semana teremos a Noite da Brilhantina, e a Noite da Brilhantina será embalada mais ou menos assim, ó. O tema especial Raul Seixas.
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0: Na sequência, notícias da rede, depois a gente retorna com mais
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0: conectado às primeiras informações do seu dia.

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2: 8 horas, notícias da hora. 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O governador do Rio Grande do Sul, Eduardo Leite, vetou o projeto de lei aprovado por unanimidade pela Assembleia Legislativa que extinguia a taxa de licenciamento para veículos no estado. Em vídeo publicado nas redes sociais nesta segunda-feira, Leite afirmou que a medida retiraria cerca de 750 milhões de reais por ano dos cofres públicos e comprometeria investimentos em serviços do Detran e na segurança pública. O projeto, de autoria do deputado estadual Rodrigo Lorenzoni, previa o fim da cobrança de R$ 114,00 paga pelos proprietários de veículos para a emissão do CRLV, o Certificado de Registro e Licenciamento de Veículo. O parlamentar argumentou que a taxa perdeu a justificativa após a digitalização do documento, implementada em 2019, já que deixaram de existir custos com impressão em papel moeda e envio pelos correios. Ao justificar o veto, Eduardo Leite afirmou que governar exige tomar decisões necessárias, mesmo quando impopulares. Segundo o governador, parte da arrecadação é utilizada na compra de viaturas, armamentos e novas tecnologias para as forças de segurança, como sistemas de cercamento eletrônico. Ele também destacou que, em 2021, o governo reduziu outras taxas cobradas pelo Detran e ampliou a destinação desses recursos para investimentos na área. Com o veto, o projeto retorna à Assembleia Legislativa. Caberá aos deputados decidir se mantêm ou derrubam a decisão do governador. A matéria passa a tramitar em regime de urgência e, caso o veto não seja apreciado em até 30 dias, passa a trancar a pauta do plenário até ser votada. Ser feliz sem motivo é a mais autêntica forma de felicidade. 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O número de mortos pelos dois terremotos que atingiram a Venezuela subiu para 3.535, segundo o balanço oficial divulgado na segunda-feira. Os tremores ocorreram no dia 24 de junho e devastaram Caracas, La Guaira e áreas costeiras. Mais de 16.700 pessoas ficaram feridas e quase 18 mil estão desabrigadas. Quase 13 mil sobreviventes estão alojados em abrigos temporários. As equipes de resgate já salvaram mais de 6 mil vítimas e atenderam 25 mil pacientes. Ao todo, 856 edifícios foram afetados, sendo que 190 prédios desabaram completamente. 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
7: Muito bem, estamos de volta, 8 horas e 6 minutos. A temperatura é de 3 graus aqui no estúdio panorâmico da Tua Rádio Cristal. Nas estações meteorológicas, as temperaturas variando aqui em Soledade de 0,7 na Raia da Pedra, 0,8 no Dique Santa Luzia. Ainda 1 grau no Pinhal, 1,3 na estação municipal aqui em Soledade, 1,5 no bairro Missões. O Passo da Taipa registrando 2 graus neste momento, 2,1 em Santa Terezinha, 2,3 no Rincão dos Coelhos e 2,9 no Campo em Beira Rio, no Espraiado. E aqui no estúdio da Torre de Cristal, 3 graus de temperatura. Já já a gente vai movimentar a nossa unidade móvel, o Cláudio Fly está com os trabalhos, mas o governador do estado do Rio Grande do Sul, Eduardo Leite, vetou o projeto de lei aprovado por unanimidade pela Assembleia Legislativa que extinguia a taxa de licenciamentos para veículos no estado. Em vídeo publicado nas redes sociais, o governador Eduardo Leite afirmou que a medida retiraria cerca de 750 milhões de reais por ano dos cofres públicos e comprometeria investimentos em serviços do Detran e da segurança pública. O projeto, de autoria do deputado estadual Rodrigo Lorenzoni, dos progressistas, previa o fim da cobrança de R$ 114,09 paga pelos proprietários dos veículos para emissão do certificado do registro e licenciamento de veículo. O parlamentar argumentou ainda que a taxa perdeu a justificativa após a digitalização do documento implementada em 2019, já que deixaram de existir custos com a impressão em papel moeda e envio pelos correios. Ao justificar o veto, o governador afirmou que exige de tomar decisões necessárias, mesmo quando impopulares, destacando esse prejuízo de cerca de 750 milhões de reais. Ou seja, diminuiu tudo, né? Não tem mais custo de impressão, não tem mais custo de correio, segue sendo cobrado da população esta taxa. Vetou, hein? O governador Eduardo Leite veta o projeto que prevê extinção da taxa de licenciamento para veículos no estado. Texto aprovado pela Assembleia, foi unanimidade na Assembleia. Cobrava R$ 114, que cobra, né? R$ 114,09. Inclusive, se foi por unanimidade, inclusive do lado partidário, né? Porque a política tem muito disso, né? Às vezes os políticos nem querem, mas por questões políticas eles têm que votar, né? Mas tá aí, governador Eduardo Leite, né? Brilhando o Eduardo Leite com muitas decisões aí, preocupado com as questões financeiras também do estado do Rio Grande do Sul. Lembrando que vem a corrida agora pelo Palácio Piratini, né? As cadeiras se movimentando, algumas questões envolvendo já questões eleitorais de pré-candidatos já tendo que sair de sites aí de organizações, questões públicas também, né? Agora já tem alguns cuidados que pré-candidatos, até confirmar as candidaturas aí, deverão ter neste processo eleitoral. Vamos fazer o seguinte, já que a informação não para, são as primeiras do dia, 9222-9878, você participa da nossa programação, 9222-9878, vamos com destaques.
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7: Quem está conosco mais uma vez, Cláudio Flaim, por gentileza, quais são os destaques em nível das estradas aí da nossa região, Cláudio?
9: Perfeito, Igor. 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Vamos aos destaques, então, da Polícia Rodoviária Federal, também Polícia Rodoviária Estadual, onde nós temos essa informação através da Via Sul, que informa que fará alterações provisórias nos retornos disponibilizados para os veículos que acessam a BR-386 pela RSC-332, acessos a Barro Cassal e Arvorezinha, aqui em Soledade. A alteração será realizada na região dos quilômetros 249 e 251. Inicia agora já, né? Pela manhã agora já teve esse início, melhor dizendo, nas primeiras horas. A intervenção integra o cronograma de avanço das obras de duplicação da rodovia e implicará mudanças no tráfego local. Então, as mudanças previstas... Por exemplo, no quilômetro 249, bloqueio temporário dos retornos provisórios existentes. No quilômetro 251, realocação do retorno provisório para o interior da galeria, passando a construir a nova configuração operacional do local. Com a nova configuração, os retornos ficarão da seguinte forma: sentido norte-sul, retorno disponível no quilômetro 251. Sentido sul-norte, retorno disponível no quilômetro 247. A alteração possui caráter temporário e tem como objetivo garantir a execução segura das obras, minimizando impactos à fluidez e à segurança viária durante o período de intervenção. E é bom a gente chamar a atenção aqui e recomendar também que os motoristas, os condutores, programem seus trajetos com antecedência, a fim de evitar imprevistos. Para auxiliar na orientação dos motoristas, dos condutores, há uma sinalização no trecho bem reforçada para esta orientação. Atividade

0: ocorrida na BR-290, na capital gaúcha. O fato foi registrado por volta das 5h30, no quilômetro 92 da rodovia, no sentido da capital para o interior do estado. De acordo com as informações, o motorista conduziu o veículo sozinho quando, por motivos que ainda serão apurados pelas autoridades, perdeu o controle da direção e colidiu frontalmente contra um poste de iluminação. A vítima morreu ainda no local em decorrência da gravidade dos ferimentos. Leonardo Tafarel de César, repito, natural de Fontoura Xavier, onde deixou aí não só a Fontoura Xavier, mas também toda a região enlutada. E durante o atendimento à ocorrência, a faixa da direita da Freeway precisou ser interditada temporariamente, causando restrições no tráfego. E posteriormente, o fluxo foi normalizado. Quem atendeu essa ocorrência? Equipes da Polícia Rodoviária Federal, Instituto Geral de Perícias e também a concessionária CCR Via Sul atuaram no local. 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Para o Conectados, da Unidade Móvel, com as informações das estradas e trânsito, falou Cláudio Flaim.
1: Muito obrigado, Cláudio. Informações importantes da Unidade Móvel da tua Rádio Cristal pelas ruas da cidade, destacando as estradas da nossa região. Agora, 8 horas e 15 minutos. A temperatura aqui no estúdio é de 3 graus. Já foi registrado menos 2,1 aqui em Soledade. Inclusive, tem fotos no Facebook e no Instagram da tua Rádio Cristal aí, com fotos do amanhecer. Agora, para você ter uma ideia, né, a neblina tá muito mais forte na hora que a gente foi tirar as fotos ali, viu? Por exemplo, daqui onde eu tô, a visão do estúdio panorâmico, eu não enxergo, para você ter uma ideia, o palco Jesus Marodim, né? Imagine alguns trechos da BR-386, né? Então, muito cuidado, precaução e moderação, né? Para dirigir, evitar ultrapassagens em local não permitido. Mas vamos seguir com informações?
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1: É, e a Kátia Valente está conosco para destacar esta terça-feira, Kátia.
4: Olá, pessoal, aqui da Rádio Cristal de Soledade. Nesta terça-feira temos um ar gelado predominando. O dia amanhece com temperaturas negativas em pontos aqui da região e temperaturas muito baixas, com condições também de geadas, ou seja, geadas generalizadas, não só aqui em Soledade, como em grande parte do Rio Grande do Sul. Ao longo do dia vamos ter a presença do sol e as temperaturas vão subindo, mas não é mais do que 9, 10 graus, ou seja, a tarde também tende a ser bastante fria. Na quarta-feira, o dia começa muito frio também, com geadas generalizadas aqui em Soledade. Temperaturas que podem variar entre 2 e 3 graus. Em alguns pontos, né, as temperaturas são negativas. Ao longo do dia, uma amplitude térmica um pouco maior. Temperaturas que podem se aproximar dos 15 graus. E aí, na quinta-feira, o ar frio vai começar a perder força. Pela manhã ainda faz frio, sim, mas as geadas já são em pontos bem mais isolados. Ao longo da tarde, vamos ter a presença do sol e os termômetros sobem um pouquinho mais. E aí, na sexta-feira, nós vamos ter a volta da umidade aqui pela região. Com a previsão do tempo, Kátia Valente.
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1: Muito bem, 8 horas e 18 minutos. 3 graus a temperatura neste exato momento. Repercute muito esta informação que a gente traz aqui na nossa programação sobre o veto do governador Eduardo Leite. Muitas manifestações criticando o governador, né? E o governador reiterando principalmente a questão da saúde financeira do estado. Seriam valores que poderiam dificultar ainda mais a questão financeira do estado. Aqui aos nossos amigos participando. Alô, Márcio Lucas, aquele abraço. Tá na audiência, obrigado pelo carinho, gente. Obrigado pela grande audiência. Paulo Henrique Pinheiro, também observador meteorológico. Grande trabalho que realiza o Paulo Henrique Pinheiro. Agora 8h20, fechando agora. Participe do nosso programa. E se é tema polêmico, né? Vamos também com informações, porque a Câmara de Vereadores de Soledade aprovou por maioria, atenção, por maioria, o aumento das diárias dos vereadores. A reportagem é de João Gabriel Nunes.
2: A sessão da Câmara de Vereadores da última segunda-feira aprovou o aumento das diárias dos vereadores de Soledade. A tua Rádio Cristal conversou com o presidente da Câmara sobre esse momento.
3: Olha, uma avaliação muito positiva. Tivemos aí inúmeros debates, inúmeros projetos sendo aprovados e discutidos. Acho que isso é importante para que a população também entenda e possa ver o que realmente está acontecendo em nosso município. Então, acho que é uma sessão muito positiva, né? Até porque também todos os vereadores utilizaram os seus espaços, né, para que pudessem debater, discutir, falar um pouco dos projetos. Então, isso é muito importante para nós como vereadores.
2: E principalmente a aprovação de moções que apelam à melhoria da era, à melhoria da cidade como um todo.
3: É, tivemos, além dos projetos de leis, tivemos também moções, uma moção de apelo, né, sobre o DAE, sobre a RS 332, juntamente com a BR 386, que tem alguns buracos, como também uma moção de apoio, né, ao projeto que está tramitando lá na Câmara dos Deputados e no Senado, referente à securitização, então, que a gente está apoiando, né, está incentivando para que a gente possa, né, ter um resultado positivo, e principalmente para os nossos produtores rurais aqui do estado do Rio Grande do Sul.
2: Importante destacar essa mobilização política da Câmara para a securitização, presidente.
3: Importante ressaltar isso, né? E a gente trabalhou bastante, até na última semana estivemos em contato com os nossos deputados, senadores aqui do nosso estado, para que a gente possa fortalecer cada vez mais isso, né? E para que esse projeto ele possa dar sequência, mas principalmente, né, se Deus quiser, possa ser aprovado.
2: E principalmente a uso do Tribuna Livre também, pela sessão dos pilotos aqui, que falava sobre a utilização da sede deles.
3: O uso da Tribuna Livre ali, entre o Márcio também, o Bitato, que estiveram aqui comparecendo, né, a Associação dos Pilotos aqui do nosso município, né, que utilizam lá daquele espaço do aeroporto. Então, eles estiveram falando um pouco sobre os incentivos, sobre os apoios, né. Agora a gente sabe que tem também alguns animais lá que estão sendo realocados lá. Então, com isso, eles vieram aqui também para nos explicar, para falar um pouco sobre essa situação lá no aeroporto.
2: Aumento das diárias, presidente, a gente sabe que foi um aumento, mas que traz muito recurso, ou seja, um valor que retorna para a cidade.
3: Não, um aumento das diárias dos vereadores, algumas pessoas acham que é um projeto polêmico, mas eu acho que não, até porque nós, vereadores, a gente sempre vai em busca de recurso. E como muito bem falado ali por ti sobre toda a mobilização sobre o projeto de securitização, na última semana nós até tínhamos convocado alguns vereadores para ir, mas a gente foi fazer os orçamentos referente aos hotéis lá em Brasília, porque já estava tudo lotado, então o valor muito alto, muito acima do valor da diária em que a gente recebe. Então, inviabilizou a ida de vereadores a Brasília. E como muitas das vezes também inviabiliza, porque o valor da nossa diária ele é muito baixo. E o custo para fazer a hospedagem lá em Brasília, ele está sendo cada vez mais alto. Então, por isso que a gente fez esse aumento, esse acréscimo.
2: Cabe ressaltar os valores, presidente.
3: Os valores, nós estamos em R$ 650,00, né, e agora foi para R$ 1.015,00. Então, a gente sabe, né, que teve esse aumento. Como eu disse, até porque muitas vezes a gente vai para Brasília, e posso até citar um caso no ano que passou, né, em que a vereadora Valquíria esteve junto com nós lá em Brasília, né? E praticamente ela teve que tirar dinheiro do bolso porque não conseguiu, né, ficar no mesmo hotel que nós, porque o hotel em que a gente fica, um hotel, né, até teoricamente é simples, mas só a diária desse hotel, desse hotel é R$750. A gente tem muitas vezes dividir o quarto com duas pessoas. Então a Valquíria, até que esteve com nós no ano que passou, ela tirou praticamente dinheiro do bolso para poder se hospedar. Então com isso a gente fez um aumento. E fora também hospedagem de hotel, nós temos alimentação, que não é barato, e também o deslocamento com Uber. Então acho que tudo isso impactou para que a gente também pudesse fazer esse aumento.
2: Sem tirar aumento de valores de inflação, tudo que tem que ser corrigido ano passado.
3: Ah, sem dúvida, a gente percebe esses aumentos de inflação, né? Mas o que a gente pensa é o quê? Que o vereador ele tem que estar em Brasília. Ele tem que ir a Brasília para ir em busca de recursos de emendas parlamentares. Se a gente não for, se a gente não fizer isso, infelizmente a gente não vai conseguir recursos e emendas parlamentares aqui para o nosso município.
2: E principalmente o trabalho vem sendo reconhecido com a chegada da rua coberta, com a iluminação do estádio da avenida, com 50 mil para a Casa Animal.
3: É, esses são programas do governo do estado. E também cabe aqui a gente ressaltar, porque praticamente toda semana tem vereador aqui de Soledade em Porto Alegre. Para quê? Para que a gente possa ter também essa pressão política com os deputados, com os secretários de Estado, com o vice-governador, com o governador. E, graças a Deus, a gente foi contemplado com mais projetos. Como já dei o exemplo da Rua Vacaria, em que foi toda ela asfaltada graças ao governo do Estado, a Avenida Barros Cassal, agora a eliminação do campo da Avenida, a Rua Coberta. Então, tudo isso é o quê? Através do corpo técnico que faz os projetos, mas principalmente também da política, em que a gente vai lá, conversa com os deputados, assessores, né, para que a gente possa conseguir êxito aí nesses programas.
2: Ainda tem muito trabalho pela frente, presidente.
3: Muito trabalho pela frente aí entre nós, vereadores. Vamos em busca, sem dúvida nenhuma, de mais recursos para o nosso município. E isso é importante, como eu disse, vamos a Porto Alegre sempre debater, discutir, falar sobre os projetos, a Brasília em busca de emendas parlamentares, porque, como eu disse, se a gente não for lá bater na porta do deputado, infelizmente o recurso também aqui para o nosso município. Então, todos os vereadores estão empenhados nisso para que a gente possa trabalhar e, sem dúvida nenhuma, se Deus quiser, trazer ainda mais recursos para o nosso município.
2: E a entrega do troféu Força do Campo?
3: Entrega do troféu Força do Campo, aprovado aí por unanimidade ao seu Cavalini, lá do Pontão da Boa União. Desde já mandar um abraço para ele e para toda a sua família. Então, um troféu aí merecido. Em breve a gente vai marcar a data para também divulgar na imprensa.
2: Você ouviu a manifestação do presidente da Câmara de Vereadores de Soledade, Edivaldo da Silva dos Santos, sobre a última sessão realizada. Para a tua Rádio Cristal, João Gabriel Nunes.
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4: 8:29.
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4: 3 graus.
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6: Muito bem, 8 horas e 33 minutos e meio, 3 graus na temperatura, amanhã gelada aqui em Soledade. Participe do nosso programa 9222-9878, interaja na nossa programação. Bom dia, estou na escuta em Fontoura Xavier, pense numa geada grande aqui, o seu Luiz Pérez. Que momento, obrigado meu amigo pela grande audiência na nossa grande região. Vamos fazer o seguinte, vamos seguir com informação aqui no programa.
7: Destaque para as últimas ocorrências na Brigada Militar.
6: Cláudio Flein, por gentileza, quais são as últimas? O que, dá para atualizar em nível de Brigada Militar e também Corporação dos Bombeiros?
8: Perfeito, Igor. 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Brigada Militar, uma mulher foi encontrada morta em uma residência localizada na rua Padre Reus, no centro de Espumoso. O corpo foi localizado após familiares e amigos estranharem seu desaparecimento, já que ela não compareceu a um compromisso e não era vista desde o fim de semana. Preocupados com a falta de contato, familiares foram até o imóvel. Um deles precisou arrombar a porta para entrar na residência, onde infelizmente encontrou a mulher já sem vida. A Brigada Militar foi acionada, isolou a área e também aguardou a chegada da equipe de perícia. Responsável, né, para apurar aí as circunstâncias e a causa da morte. Até o momento, não há informações oficiais sobre o que provocou o falecimento. O caso está sendo investigado pelas autoridades competentes. Um outro destaque, Igor, através da Corporação dos Bombeiros, um incêndio consumiu o interior de uma residência na Vila Anes, em Passo Fundo, no início da noite de ontem. O fato foi registrado na rua Gutenberg, nas proximidades do Hospital Bezerra de Menezes, na cidade de Passo Fundo. De acordo com a equipe do Corpo de Bombeiros, que atuou no combate às chamas, o fogo teria começado na sala da residência e se alastrado para os demais cômodos. Dois cães morreram asfixiados durante o incêndio. Na tentativa de salvar os animais, a moradora da casa sofreu queimaduras superficiais e inalou fumaça. Ela foi socorrida por uma equipe do SAMU e encaminhada ao Hospital São Vicente de Paulo em estado estável. Mas um outro episódio ocorreu em decorrência deste, né? Enquanto acompanhava a esposa na ambulância, o companheiro da vítima ficou impressionado, né, com o episódio e passou mal. Sofreu um ataque cardíaco. Ele também precisou receber atendimento da equipe do SAMU e foi encaminhado ao Hospital São Vicente de Paulo para avaliação médica. 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Para o Conectados, com as informações, em destaque da Brigada Militar e Corporação dos Bombeiros, falou Cláudio Flein.
6: Muito obrigado, Cláudio. Informações importantes da unidade móvel da tua Rádio Cristal. Friozinho e soledade, gente. 3 graus a temperatura. Muito obrigado ao Cláudio. Vamos destacar as loterias.
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6: Vamos com a Loto Fácil, concurso 3.728 desta segunda-feira. Teve um ganhador com as seguintes dezenas: 01, 02, 03, 06, 07, 08, 10, 11, 16, 17, 19, 21, 22, 23 e 25. A estimativa de prêmio aí no próximo sorteio, logo mais à noite, é de R$2 milhões. Também nessa segunda-feira teve a quina, concurso 7.058, que acumulou as seguintes dezenas: 08, 26, 27, 66 e 79. A estimativa de prêmio no próximo sorteio é de R$7.200.000. Ainda a Lotomania acumulou também. Amanhã à noite deverá pagar R$3.300.000. As dezenas sorteadas do concurso 2.946, 01, 03, 15, 17, 20, 22, 30, 31, 35, 40, 45, 51, 53, 59, 64, 65, 72, 82, 86 e 89. A estimativa de prêmio amanhã à noite é de R$3.300.000. A segunda-feira também teve a dupla cena, que acumulou o concurso 2.979 nos dois sorteios. E ainda, a segunda-feira teve 2 ganhadores no dia de sorte. O mês de sorte abriu com as seguintes dezenas: 02, 09, 10, 13, 19, 26 e 27. Os dois ganhadores acabaram aí faturando a quantia de R$ 621.276. A estimativa do próximo sorteio, logo mais à noite, é de R$ 100.000. E ainda a Super 7, que acumulou nessa segunda-feira, concurso 869, coluna 18, coluna 27, coluna 34, coluna 43, coluna 59, coluna 66, coluna 76. A estimativa de prêmio no próximo sorteio é de R$2.800.000, portanto, o resultado das loterias.
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6: Vamos para um rápido intervalo comercial. Na sequência, a gente retorna com mais Conectado.

0: bom dia. 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
6: 8:42. 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
7: 3 graus.
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15: Fique por dentro das notícias, aliás, as primeiras do seu dia, para você começar muito bem informado. 3 graus a temperatura aqui no estúdio da tua Rádio Cristal. Hoje quero trazer uma participação especial também. Já já o Cláudio Fly vai trazer uma informação importante em primeira mão. Prisão de um foragido em Soledade. Atenção, prisão de um foragido em Soledade. Já já a gente vai estar atualizando essa informação. Mas eu quero manter contato agora com o Paulo Henrique Pinheiro, que vai nos fazer um balanço desse dia frio, essas baixas temperaturas. Bom dia!
16: Muito bom dia, Soledade. Bom dia a toda a grande região, falando aqui do alto da Serra do Botucaraí. Amanhecer congelante, temperaturas mínimas muito baixas, apesar da neblina, do vento e das nuvens. Não fossem esses três fatores, teria dado mínima bem mais baixa ainda. Ar seco pelo vento pampeiro, mas criou essa condensação, essa abdução da massa de ar frio, acontece isso de vez em quando. E ele entrou com essa umidade, o vento pampeiro, que também não é muito normal, ele é mais seco geralmente, mas está entrando com umidade o vento pampeiro, que não é o minuano, é o irmão do minuano, ele é oeste, noroeste, muda a direção do vento, muda o nome do vento, para o pessoal entender, para a gente, tecnicamente falando. E também, historicamente, né, já tem relatos sobre essa questão aí do vento pampeiro e do vento minuano. Temperaturas mínimas negativas, Raia da Pedra, olha só, lá na estação... A nossa estação PH, lá na parceria com a família Chaes Jongo, né? Chaes Jongo, Raia da Pedra, 2,1 abaixo de zero, 2 graus e um décimo negativos. Mesma temperatura que deu lá no Campo Comprido Espumoso, hein? Lá na Fátima, lá na Serra dos Engenhos também, Serra dos Engenhos, né? 2 graus e um décimo negativos, 2,1 abaixo de zero lá no Campo Comprido, no Espumoso, né? O pessoal tem uma ideia de informação aí. Importante. Então, e negativo aqui em praticamente quase todas as estações de Soledade, até aqui no bairro Missões, negativou no topo da Coxilha, aqui no Parque Centenário também. Sensação térmica abaixo de zero por causa da brisa que soprou, né? E temperaturas negativas, então, em várias estações, inclusive no Pinhal também, 1,4 negativos lá no Pinhal Lima Bagestão. Falando da tendência do tempo, da temperatura para hoje e próximos dias, essa neblina que tem agora de manhã vai se dissipar. O sol vai aparecer, bastante sol então nos próximos dias, né? Sol e nuvens é o que os modelos estão, a tendência está indicando. Tem o alerta de geada aí do IMET, do CPTEC também, né? Para quarta e quinta. Para sexta-feira já reduz a chance para nós aqui de alguma geada, mas para amanhã e quinta tem previsão de geada. Falei, né? São 28 dias de geada no ano, 28 dias de geada no ano. Aqui em Soledade, 22 temperaturas negativas já somadas no município de Soledade, 22 temperaturas abaixo de zero registradas. Inverno está sendo rigoroso aqui em Soledade, no alto da Serra do Botucaraí. A chuva retorna sexta-feira em forma de pancadas, bem isoladas, né? Aí sábado chuvas variáveis no sábado, portanto, é a tendência. E prepare-se porque os modelos começam a indicar as previsões, o pessoal está analisando e falando sobre é que na segunda quinzena de julho começa de novo período de chuvaradas, hein? A princípio é isso, pode mudar essa tendência, mas tem a tendência, sim, de período de chuvaradas, enxurradas, enfim, chuvas acima da média na segunda quinzena do mês de julho. Um grande abraço e um bom dia.
15: Muito obrigado, Paulo Henrique Pinheiro, nos atualizando também. Acho que é importante a gente atualizar uma visão também do observador meteorológico aqui de Soledade, o Paulo Henrique Pinheiro, comunicador de rádio, radialista também, que traz essas informações importantíssimas, gente. Pelo frio aí, essa projeção para a segunda quinzena de chuva, claro que é uma projeção. Vamos trazer a participação dos ouvintes. Já já, prisão de foragido em Soledade, gente. Já já, prisão de foragido na rua Etelvino Pedrassani, quase em frente à casa da Fátima, né? Desde quinta-feira, muita água indo fora. Então vai fazer uma semana aí, né? Vai fazer uma semana. Alô, Corsã, né? Vamos estar trazendo. Vamos chegar lá e resolver, né? Porque faz uma semana os moradores aí a registro já de aviso, né? Do comunicado também para Corsã e nada até agora, né? Ainda a nossa ouvinte aqui, a Elizabeth Serrano. Alô, dona Elizabeth. Elizabeth aí, gostaria de uma informação. Por qual motivo o lixo aqui na quadra da rua Bento Gonçalves, entre a rua Rio Branco e Benjamin Constante, não é retirado desde o dia 26 e até o dia de hoje? Até hoje, por enquanto, nós vamos repassar para as autoridades, né? Vamos repassar para o Departamento de Meio Ambiente aí para estar atualizando aí realmente aí esse registro dos nossos ouvintes. Vamos fazer o seguinte, vamos seguir com a informação por aqui?
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15: Cláudio, por gentileza, retornando à nossa programação, o Cláudio Flynn, por gentileza. Cláudio, quais que são os destaques e essa prisão de foragido aí, homem do céu? Seja bem-vindo mais uma vez ao nosso programa.
18: Vamos juntos na programação do Conectados. Em nome do supermercado Vacari, as informações da segurança pública aqui do município de Soledade. A foragido foi preso pela Brigada Militar no bairro Botucaraí, aqui em Soledade, ontem, no começo da noite, no momento em que a comunidade estava se recolhendo para descanso. O trabalho aí da Brigada Militar, altamente de qualidade, prendeu um homem

até a delegacia de polícia para os procedimentos legais e após o preso foi encaminhado até o presídio estadual de Soledade e permanece à disposição da justiça. Mas o trabalho aí de relevância da gloriosa Brigada Militar, né, juntamente com a Polícia Civil, aqui em Soledade, este homem então foi preso, 37 anos, considerado foragido, capturado no bairro Botucaraí, já com histórico, né, como usuário de drogas, morador de rua e várias passagens pela polícia. Ele estava no seu semiaberto, não compareceu para cumprir e também pagar a sua pena junto ao presídio, automaticamente foi decretada a prisão e desta feita foi executada pela Brigada Militar e pela Polícia Civil. Outros destaques também, Igor, na região, nós temos aqui a informação do ex-companheiro da jovem morta em Lajeado, já registrado no estado do Rio Grande do Sul neste ano, o 42º feminicídio. A Polícia Civil de Lajeado, ontem à noite, inclusive a informação foi confirmada pela delegada de Lajeado, Márcia Bernini, o jovem de 25 anos, morador de Estrela. Ele compareceu à sede da Delegacia de Polícia de Pronto Atendimento de Lajeado, acompanhado de um advogado após a emissão de um mandado de prisão preventiva em seu desfavor. Ele é tido como principal suspeito do crime de Denise Silva de Medeiros, 21 anos. Foi encontrada morta em um apartamento no segundo andar de um prédio na rua Tiradentes, no centro de Lajeado, na madrugada de ontem. Natural de Estrela, ele havia se mudado recentemente. Conforme familiares, a jovem decidiu morar sozinha para se afastar do ex-namorado. Denise não possuía medidas protetivas, tampouco qualquer ocorrência registrada contra o ex-companheiro. Por volta das 3 horas de ontem, da madrugada, a Brigada Militar foi acionada para atender a ocorrência no apartamento da mulher. Os levantamentos da polícia indicam que o feminicídio teria ocorrido ainda na noite do domingo. A jovem foi encontrada no quarto do apartamento com um ferimento causado por disparo de arma de fogo na cabeça. Como o sujeito teve acesso ao imóvel, ainda não foi informado. Também não há informações sobre a arma utilizada no crime. Além de todos os levantamentos realizados no local do fato, o corpo de Denise passou por necropsia no Departamento Médico Legal de Lajeado. Infelizmente, o 42º feminicídio no estado, desta vez em Lajeado. E também foi identificado como Márcio de Moraes Soares, de 48 anos, o homem morto em um homicídio registrado ontem de manhã, na rua CP7 de Araju, esquina com a rua Guilherme de Almeida, no bairro Santa Marta, em Passo Fundo. A vítima foi encontrada caída do lado de fora em um casebre de madeira próximo a uma árvore, com ferimento provocado por disparo de arma de fogo na região do peito. Moradores relataram que Márcio era bastante conhecido na região e, segundo informações, ele possuía diversos registros por furtos ocorridos no bairro e era usuário de drogas. A Brigada Militar, por meio do 3º RPMON, isolou a área para os primeiros levantamentos. A polícia investiga o caso e trabalha para identificar o autor ou os autores, né, do crime, além de apurar a motivação do homicídio. E por fim, nós temos a informação que também repercutiu bastante na região norte, o suposto caso de assédio sexual e intimidação no ambiente de trabalho é investigado em Carazinho. Uma mulher registrou uma ocorrência policial na 28ª Delegacia da Polícia Regional, na cidade de Carazinho, relatando situações relacionadas a assédio sexual e intimidações ocorridas no ambiente de trabalho na estrutura da Prefeitura Municipal de Carazinho. A comunicante afirma que atua na Secretaria Municipal de Agricultura, dentro de um programa federal, e que teria passado a sofrer situações de constrangimento após mudanças na chefia do setor. Segundo o relato, um servidor teria adotado comportamentos considerados inadequados, com falas e atitudes de teor sexual e condutas de intimidação. A vítima do assédio, que faz uso de tornozeleira eletrônico,

0: tornozeleira eletrônica. Até o momento, por motivos não esclarecidos, afirma que no dia da ocorrência teria sido novamente advertida enquanto conversava com colegas. O caso deve seguir em investigação pela Polícia Civil. 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Com as informações para o Conectados da Unidade Móvel. Falou, Cláudio Fly.
1: Obrigado, Cláudio Fly. Com essas informações, vamos encerrando o Conectado de hoje. Apresentação deste amigo que vos fala, Igor Binotto, com a equipe de jornalismo João Gabriel Nunes, Cláudio Fly e Kathleen Gox. A produção do Conectado é da Kathleen Gox, a gerência geral do Paulinho Paes e a direção geral do Frei Eudes Ângelo Capelari. Paz e bem, gente, com Deus. Eu retorno amanhã, a partir das 5 horas da manhã, no Tá Na Hora, aqui na tua Rádio Cristal. Grande abraço e fica o convite para a noite da Brilhantina neste sábado no Clube Comercial.
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4: Nove horas. 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Vamos às informações da Central de Conteúdos da Rede Tua Rádio.
5: Aqui na região, destaque para o município de Passo Fundo, onde a unidade regional do Centro de Integração Empresa-Escola do Rio Grande do Sul, o CIERS, iniciou a semana com 126 vagas de estágio abertas para estudantes da região. As oportunidades são destinadas a alunos do ensino médio e de cursos técnicos e de graduação, com bolsas que podem chegar a R$ 1.700. Entre os destaques está uma vaga para estudantes das áreas de marketing e publicidade e propaganda. Os interessados podem consultar as demais oportunidades e realizar cadastros no site do CIERS. Da tua Rádio Alvorada de Marau, Ana Lúcia Jacomini.
6: Lagoa Vermelha realizará no dia 1º de agosto a 7ª Mostra Municipal de Vinhos Artesanais. O evento será à noite no Salão da Paróquia São Paulo Apóstolo. O objetivo é divulgar e valorizar a produção artesanal de vinhos do município. A organização e as avaliações dos vinhos é responsabilidade da Emater e Secretaria de Agricultura. Um jantar típico será servido durante a mostra. Da tua Rádio Cacique de Lagoa Vermelha, Rudimar Galvão.
7: Na região de Soledade, um homem de 27 anos se apresentou à Polícia Civil após ter prisão decretada por suspeita de estupro de vulnerável na cidade de Espumoso. Segundo a investigação, ele é acusado de abusar da enteada de 10 anos e da própria filha de 6 anos. As duas crianças prestaram depoimento e foram encaminhadas para exames de corpo de delito. O suspeito foi levado ao presídio de Espumoso, onde permanece nesse momento à disposição da justiça. Da tua Rádio Cristal de Soledade, Kathleen Gox.
8: A Prefeitura de Vacaria inaugurou o primeiro centro poliesportivo do município, localizado no bairro municipal. O novo espaço recebeu um investimento de R$ 756 mil e foi projetado para incentivar a prática esportiva, promover o lazer e oferecer um ambiente de convivência para crianças, jovens e famílias da comunidade. O modelo será ampliado para outros bairros. O próximo centro deverá ser construído na região da Chico Mendes, que já está em processo licitatório. Da tua Rádio Fátima de Vacaria, Luiz Barreto.
9: Em Veranópolis, nesta terça-feira, será divulgada a primeira candidata à corte da 12ª FEMASSAN. As inscrições encerraram na última sexta-feira e, ao todo, 9 jovens estão na disputa pelos títulos de Imperatriz e Princesas. Entre esta terça e o sábado, duas candidatas serão anunciadas por dia em diferentes horários nos perfis oficiais do evento. A cerimônia de escolha da nova corte será no dia 7 de novembro deste ano e a FEMAÇÃ ocorre de 9 a 11 e de 15 a 18 de abril de 2027. Da tua rádio veranense de Veranópolis, Daniela Afonso.
10: O novo acesso ao bairro Planalto, na BR-116, começou a operar na manhã desta segunda-feira em Caxias do Sul. A liberação do trecho foi antecipada a pedido da Polícia Rodoviária Federal, mesmo com alguns serviços ainda pendentes para a conclusão definitiva da obra. A principal mudança é a implantação de um refúgio central ampliado para retornos e de uma nova alça de acesso à Avenida Marco Polo para os motoristas que trafegam pela BR-116. A expectativa é de que a nova configuração melhore a fluidez no trânsito e aumente a segurança do local, que há décadas é considerado um ponto crítico de circulação. Da tua rádio São Francisco de Caxias do Sul, Alice Corrêa.
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14: 9:06, 3 graus a temperatura no estúdio da tua Rádio Cristal. Ouça e reflita. A madrugada, a manhã fria, gelada de terça-feira, deixa sua mensagem. O sucesso é a soma de pequenos esforços repetidos dia após dia. Bom dia, estamos iniciando nesta manhã de terça-feira, 7 de julho de 2026, o programa Temática, o que se passa é notícia. Até o meio-dia, com muitas informações.
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14: Legislativo de Soledade aprova projetos, moções e debate destinação de recursos para o município de Soledade. Terça-feira marcada por temperaturas negativas em Soledade na região. Retornos de acesso à BR-386 em Soledade terão mudanças provisórias a partir desta terça-feira. Noite da Brilhantina será no próximo sábado no Clube Comercial. Comunidade Fontourense lamenta a morte de jovem em acidente de trânsito. As informações do trânsito, da segurança, o esporte, a unidade móvel circulando pelas ruas da cidade, o Espaço Cristal na sua casa, serão alguns dos assuntos do programa. Música. Você poderá interagir conosco através do sistema interativo. Mande seu WhatsApp 99222-9878. 99222-9878. Queremos a sua participação, a sua interatividade aqui no programa. 9 horas, 8 minutos, 3 graus a temperatura. Vamos dar destaque para o clima, a movimentação em Soledade e também na região.
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15: Olá pessoal, aqui da Rádio Cristal de Soledade. Nesta terça-feira temos um ar gelado predominando. O dia amanhece com temperaturas negativas em pontos aqui da região e temperaturas muito baixas, com condições também de geadas, ou seja, geadas generalizadas, não só aqui em Soledade, como em grande parte do Rio Grande do Sul. Ao longo do dia vamos ter a presença do sol e as temperaturas vão subindo, mas não é mais do que 9, 10 graus, ou seja, a tarde também tende a ser bastante fria. Na quarta-feira, o dia começa muito frio também, com geadas generalizadas aqui em Soledade. Temperaturas que podem variar entre 2 e 3 graus. Em alguns pontos, né, as temperaturas são negativas. Ao longo do dia, uma amplitude térmica um pouco maior. Temperaturas que podem se aproximar dos 15 graus. E aí, na quinta-feira, o ar frio vai começar a perder força. Pela manhã ainda faz frio, sim, mas as geadas já são em pontos bem mais isolados. Ao longo da tarde, vamos ter a presença do sol e os termômetros sobem um pouquinho mais. E aí, na sexta-feira, nós vamos ter a volta da umidade aqui pela região. Com a previsão do tempo, Kátia Valente.
14: Vamos dar destaque para as mínimas que foram registradas em Soledade e também na região. Lá na no Passo da Taipa, a mínima foi de 0 grau e 4 décimos. Na estação aqui do de Soledade, na estação municipal, 0 grau e 5 décimos, temperatura negativa registrada. Tivemos ainda no bairro Missões 0 grau e 3 décimos, temperatura negativa. Na estação Bom Sossego Ibirapuitã, 2 graus e 3 décimos. Tivemos em Mormaço 1 grau, a mínima sendo registrada. Então, essas temperaturas que foram registradas lá em Fontoura Xavier, a mínima foi de 1 grau, mínima temperatura negativa no município de Fontoura Xavier. Lá na Santa Luzia, Dique Santa Luzia, 0 grau e 8 décimos, temperatura negativa. E como falamos ali no sítio Toniolo, 0 grau e 4 décimos. Mínimas que foram registradas em Soledade na região nesta madrugada, manhã fria, gelada em Soledade nos municípios do Alto da Serra do Botucaraí.
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14: 9 horas 12 minutos. 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
14: E o destaque é para a importância do cooperativismo. Kathleen Gox traz a informação.
7: A região do Alto da Serra do Botucaraí tem diversas características.

0: Não descobriram, não foi inventado nenhum sistema melhor do que o cooperativismo. Tem os seus defeitos, né? Nada é perfeito, mas na verdade o cooperativismo ainda é o que mais agrega, mais une, e esse é o trabalho que a cooperativa, a Cotrijal, procura desenvolver no contexto geral dela, em todas as unidades, em todos os locais que ela atua.
1: Rodney, a gente sabe que a nossa região, o cooperativismo, como eu mencionei no início, é algo muito presente, algo que já podemos dizer que está praticamente enraizado já nas famílias que têm uma história com relação ao cooperativismo.
0: Nessa região, principalmente no sul do país, Rio Grande do Sul, Santa Catarina, Paraná, o cooperativismo é muito forte, né? Paraná, principalmente, tem grandes cooperativas e dos mais diversos setores, né? E aqui em Soledade, na região da Cotrijal como um todo, não é diferente. Nós temos no cooperativismo grandes entidades, grandes organizações, né, que fazem o diferencial, que estão presentes na vida das pessoas, no dia a dia, praticamente em todas as comunidades. E o que a gente escuta muito de pessoas, depoimentos de pessoas onde não há cooperativas, o IDH, inclusive, é inferior aos locais onde tem cooperativas, dos mais diversos setores, porque as cooperativas hoje são formadas por, não é só cooperativa de produção, como é o caso da Cotrijal, mas cooperativa de crédito, cooperativa de energia, de saúde, enfim, diversas formas de cooperativismo, né? Eu acho que isso agrega muito, isso une as pessoas, fortalece as organizações, e isso faz com que os locais onde tenha cooperativas, a vida das pessoas melhora, sem dúvida nenhuma.
1: Ronei, também falando sobre os pilares do cooperativismo, a gente sabe que o cooperativismo é formado por pilares. Como você vê esse desenvolvimento aqui na nossa região?
0: Lógico que, especificamente aqui em Soledade, né? A gente veio de uma incorporação, né? Com a Coagrisol, às vezes algumas resistências inicialmente em função do amor aquele que o associado tinha pela cooperativa anterior, mas o que a gente procurou transmitir, que na verdade é uma continuidade, uma continuação daquilo que foi implantado aqui, aquilo que nasceu aqui, né? Então, hoje pode-se dizer tranquilamente que isso está superado, a comunidade, os produtores, os associados, enfim, entenderam isso, que foi o melhor que aconteceu aqui em Soledade para continuidade, para melhorar os serviços, assistência aos produtores. Então, eu acho que hoje o cooperativismo aqui também deu um salto grande em Soledade. Eu tenho certeza que nós estamos no caminho certo, trazendo muitas novidades, muita tecnologia, informações. A gente está se preparando, inclusive, para uma mudança do sistema aqui, que vai impactar algumas mudanças. Não vai afetar o nosso associado, o produtor, diretamente assim. Nós vamos ter até alguns dias, o go live, como dizem, deve acontecer no dia 8 de agosto, né? Uma mudança total no sistema, porque vai trazer mais segurança, mais agilidade em muitos processos e, principalmente, como eu falei, segurança. Então, nós vamos ter uma oportunidade de conversar sobre isso mais próximo também e depois disso, que é um investimento muito grande que a cooperativa está fazendo justamente para melhorar a sua funcionalidade, para melhorar o seu atendimento e trazer mais segurança para os associados, produtores e clientes, enfim.
1: Ronei, falando sobre cooperativismo, a cooperativa nesse momento, especialmente para os produtores, a gente sabe que os produtores vêm de uma realidade que não está muito fácil, algumas safras frustradas também. Como você vê essa importância dessa relação, de ter o cooperativismo também, como mencionava, esses pilares também, e esse apoio aos produtores aqui da nossa região?
0: Bom, a gente tem uma coisa muito clara sempre, né? A cooperativa procura, da melhor forma possível, ajudar os produtores, mas o produtor precisa entender isso e trabalhar com a cooperativa também. Então, não, é um caminho de duas vias, né? Então, a gente sabe, esses últimos 5 anos, praticamente, nós tivemos algum problema nas safras, ou estiagem, ou excesso de chuva, como nós tivemos a enchente aí em 2024, que foi catastrófica para o estado do Rio.

0: do Sul, né? E lógico, além disso, preços e custos altos, preço das commodities um preço baixo, e isso tem, sem dúvida nenhuma, dificultado a vida dos produtores. Claro que alguns produtores se encontram em condições melhores, né? Mas de modo geral a dificuldade sim, ela existe, ela é grande, e a cooperativa também sofre com isso. A cooperativa também sente dificuldades com isso, porque existe uma despesa, existe um custo, e lógico que isso precisa ser muito bem gerenciado. A gente sempre diz, né? A gente tem que cuidar muito da despesa, né? E ver onde é que pode agregar renda. E não é diferente na propriedade. O produtor, com essa situação aí de preços ruins, de produtividades baixas, tem encontrado dificuldades, sim. Mas a gente tem um otimismo muito grande, e justamente nessa união da cooperativa, né, dos produtores, que a gente pode achar soluções, esperando logicamente também que haja alguma participação, precisa ações políticas também, que demanda, né, uma atenção especial, que precisaria ter algum recurso aí para o produtor poder regularizar muitas situações a nível dos bancos, principalmente, né, para que ele possa retomar um fôlego e possa voltar à sua atividade, que é o mais importante. O produtor tem que ficar na sua atividade, trabalhando, gerando riqueza, que é tão fundamental essa produção de alimentos, que afinal de contas é uma das grandes fontes do PIB do Brasil, né, a agropecuária. Então eu acho que isso é o mais importante, podermos trabalhar para que o produtor possa ficar na sua atividade, gerando riqueza.
1: Muito obrigada ao Rony Halber, ele que é gerente das unidades da cooperativa da Cotrijal de Soledade e também de Fontoura Xavier, conversando conosco sobre o cooperativismo, que inclusive tem a sua data celebrada durante o mês de julho. Com as informações, Kathleen Gox.
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4: 9 horas 22 minutos, temperatura em 4 graus. Você está na tua Rádio Cristal no programa Temática. O que se passa é notícia. Nesta manhã fria, gelada de terça-feira, é neblina, cerração em Soledade. Já tem as informações do boletim hospitalar, tem a agenda Cristal, os eventos da comunidade, tem o espaço Cristal na sua casa. Em seguida, aqui no programa.
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4: 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São várias atividades programadas pela manhã, com o início da procissão lá em Ernestina, procissão motorizada, bênção de carros e máquinas agrícolas, tem o almoço ao meio-dia, tem a reunião dançante à tarde com a banda Sedução Fatal, tem o sorteio da rifa às 5 horas da tarde e depois a festa continua com a banda Terceira Dimensão. 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
6: 9:28.
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8: 4 graus. 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
15: É o programa Temática que você acompanha pela tua Rádio Cristal nesta manhã de terça-feira. É, cerração, neblina, timidamente a neblina vai sumindo, vai desaparecendo. É, mas a previsão é de frio durante o transcorrer do dia. No programa Temática tem a participação dos ouvintes aqui pelo sistema interativo 992-22-9878. Quero mandar um abraço especial à aniversariante do dia que comemora mais um ano de vida. E está nos acompanhando a Antônia Ottoni Delavi. Lá em São Lourenço, em Espumoso, está nos acompanhando, está recebendo o nosso carinho, o nosso abraço especial de todos nós da tua Rádio Cristal, especialmente do maridão, o Tiago Ottoni Delavi, que está aí parabenizando então a sua esposa Antônia por mais este aniversário, desejando muita paz, muita alegria, muita felicidade nesta data em que ela comemora mais um ano de vida. Antônia, seja abraçada por todos nós, especialmente pela sua família, através do seu esposo Tiago, de todos os seus familiares. Parabéns, muita paz, muita alegria, muita esperança, é o que todos nós desejamos para você. Está lá em São Lourenço Espumoso, nos acompanhando, nos dando a honra da sua audiência qualificada. 9h33, informações na área da saúde.
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15: Cláudio Fly é quem traz as informações.
18: Vamos aos atendimentos das últimas 24 horas do Hospital Frei Clemente. Consultas na Urgente 27, Urgência 29 atendimentos, Emergências 1 atendimento, total de atendimentos 57. Ocorreram 9 internações. Heitor Queiroz, Joana Fernandes, João de Loreno, Jurandi Pimentel dos Santos, Nayara Antonelli, Onofre de Oliveira, Crivalina Bona e Valdemar Gradaski. Nas últimas 24 horas, ocorreram 10 altas. Aladim da Veiga, Cleomar Luz Lourenço, Edmilson Jesus Gonçalves, Eduarda Vitória Garcia, Isadora Portela, Isaltina de Quevedo Batista, Lauri Farias da Silva, Maria Elida Rosa da Silva, Osmar Rodrigues de Moraes e Rosa Maria de Góes.
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23: Nas últimas 24 horas, não ocorreu nascimento no Hospital Frei Clemente, em Soledade.
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23: Vamos aos atendimentos do SAMU nas últimas 24 horas. Metabólico bairro Missões. Um outro atendimento metabólico no Passo dos Ladrões RS-332. Plantonistas de hoje, Venilda e Guga. Com as informações do Departamento de Jornalismo para o Temática, falou Cláudio Flein.
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24: 9h37, 4 graus a temperatura. Agora vamos saber dos eventos da comunidade com a Kathleen Gox.
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26: Olá, você que está nos acompanhando aqui na tua Rádio Cristal, nós chegamos na nossa programação para trazer os destaques do nosso Agenda Cristal de hoje. E nesta terça-feira e também na quarta, 7 e 8 de julho, acontece mais uma edição do Bazar Beneficente do Lions Club aqui de Soledade. O bazar tem início por volta das 10 horas da manhã e segue até as 17 horas, no anexo ao Clube Nova Aurora, na rua Benjamin Constante, número 129, no centro aqui de Soledade. Lembrando que toda a renda arrecadada será revertida para as ações sociais do Lions aqui do município. Também nesta terça-feira acontece a Assembleia Ampliada do Cored do Alto da Serra do Botucaraí, aqui em Soledade. A reunião tem início por volta das 17 horas e 30 minutos e será realizada na sala 209 da UPF Campus Soledade. Lembrando que esse encontro tem como pauta a Consulta Popular 2026. Ainda nesta terça-feira, a partir das 18 horas e 30 minutos, acontece mais uma sessão ordinária na Câmara de Vereadores do município de Mormaço. Já na quarta-feira, dia 8 de julho, a partir das 14 horas, acontece o Bailinho Caipira do Promoate, no Salão da Igreja Santa Rita de Cássia, aqui em Soledade. O evento deve reunir os participantes do programa em uma tarde de integração, música e atividades alusivas às festas juninas. Também na noite desta quarta-feira haverá a rodada de negócios do Núcleo de Jovens Empreendedores da Assis. Será a partir das 19 horas junto ao Piscina Clube no bairro Fontes. Os ingressos já estão sendo comercializados para nucleandos no valor de R$ 50 e não nucleados no valor de R$ 60. E nesta quinta-feira, dia 9 de julho, teremos uma grandiosa inauguração aqui no município de Soledade. Trata-se da Clínica Macedo de Estética e Transplante Capilar. A inauguração, como mencionei, será na quinta-feira, a partir das 15 horas, no Comercial Sol, junto à Avenida Marechal Floriano Peixoto, número 909, sala 602. E lembrando que nesse sábado, dia 11 de julho, teremos a Noite da Brilhantina, que será realizada em uma parceria da Mais Nova Soledade e Clube Comercial também de Soledade, com o apoio da Tua Rádio Cristal. Os ingressos do segundo lote já estão sendo comercializados e estão quase esgotando. Para você poder adquirir seus ingressos e participar dessa grandiosa festa, entre em contato com a Secretaria do Clube. E, por fim, no domingo, dia 12 de julho, teremos mais uma edição da grandiosa festa do colono e do motorista do município do Tio Hugo. A programação terá início por volta das 8h30, com procissão saindo do município de Ernestina, indo em direção a Tio Hugo, onde haverá a bênção de veículos. Posteriormente, nós teremos a tradicional missa, seguida de almoço, reunião dançante, o sorteio da rifa com mais de R$23 mil em prêmios e, para encerrar, um grandioso baile com a banda Terceira Dimensão. Esses, então, os destaques do nosso Agenda Cristal de hoje, com as informações, Kathleen Gox.
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24: 9h41, você está ligado no programa Temática, o que se passa é notícia, 4 graus a temperatura. Já tem um espaço cristal na sua casa, hoje ao vivo no rádio, no Face, também pelo YouTube, na visita especial, hoje no bairro Farroupilha. Fique ligado e bem informado. E, aliás, vamos linkar aí a visita com uma boa ação feita nesta segunda-feira. Já, aqui na Tua Rádio Cristal.
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24: Hoje o Cristal na sua casa vai até o bairro Farroupilha, João Gabriel.
8: Isso mesmo, Paulinho. Paz, ouvintes da tua Rádio Cristal. Bom dia, você que nos ouve. Estamos sendo recebidos na casa do seu Gilmar Schmidt. Vou ressaltar, gente, ele é presidente do bairro Farroupilha. Mas, seu Gilmar, o primeiro destaque de hoje são as boas ações, as belas atitudes realizadas dos nossos ouvintes, mas principalmente destacar que o senhor encontrou ontem o celular do nosso locutor, Cláudio Fly. Me conta essa história, seja bem-vindo à Rádio Cristal.
9: Primeiramente, bom dia. Bom dia aí aos ouvintes da Rádio Cristal. Aí o nosso grande amigo Paulinho também, aí a você também que está aqui presente, na minha humilde residência aí. A gente, graças a Deus, a gente sempre prestou assim que nem diz, a gente sempre foi solidário, né? A gente passa às vezes uns momentos meio ruim, né? Daí daqui a pouco já vem as melhoras, né? Ontem até eu saí, fui lá pegar fazer um encaminhamento ali pro pai, lá no sul, lá em cima, que o pai deu um AVC nele, tá aqui em casa. Aí queria também agradecer, aproveitar o espaço da rádio, aí o pessoal que ajeitou para nós ali uma cadeira também, que o pai também não está caminhando, né? Aí todo esse pessoal aí que fazem o bem, né? A gente sempre procura agradecer esse pessoal. E a gente também, que nem ontem aí, que nem eu estava dizendo, fui ali no SUS, encontrei um celular. Aí enxerguei aquele aparelho no meio da rua, pensei, digo, opa, mas pensei que fosse uma capinha, mas parei o carro, digo, vou descer e vou. Fui verificar, realmente era um celular. Só que alguém, eu acho que tinha passado por cima, porque ele estava trincado a tela, mas igual, troca a tela, pode ver. Aí o pessoal tem os contatos, tem tudo ali, né? Então eu pensei, isso aí deve ser de alguém, então vamos. Aí liguei diretamente para a rádio, passei para o Paulinho, e deu o conhecimento de ser um locutor ali, né? Um pessoal que trabalha na rádio. Mas então eu fico faceiro ainda aqui, mais faceiro que o cara que. E perdeu o celular, né? Consegui devolver a ele aí o aparelho que ele, né? Faz falta para a pessoa, né? Tem todos os contatos ali, tem, né? Tem a história dele, é uma parte da história dele, coloca no celular, porque tem as fotos, tem tudo ali. Mas é isso aí, acho que a pessoa tem que pensar como se fosse a pessoa mesma, né?
8: Empatia.
9: Exatamente, porque. Agora, a gente, por exemplo, pensar, achei o telefone, vou ficar para mim, né? Mas não cabe a gente fazer isso. Porque eu acredito assim, ó, é como se a gente perdesse o telefone da gente, né? E outra pessoa encontrasse e ligasse a facilista, a gente não ia ficar, né? Então, eu pensei o mesmo, né? Da mesma forma, eu fiz isso para o cara ficar faceiro também, né?
8: Eu quero ouvir do senhor quem é o seu Gilmar Schmidt.
9: Pois sim, eu com muita alegria conto. Eu nasci lá na verdade, assim, eu era da Picada Rosa, né? Da município de Fontoura Xavier. Morava lá na Costa do Fão, com o pai e a filha da mãe moravam lá. Aí eu era para ser fontourense. Mas daí a mãe, a filha do pai, quer dizer, o pai, a filha da mãe, me trouxeram para a Fontoura. Aí o pessoal viu que não dava ali no hospital, aí me trouxeram para Soledade. Aí eu fiquei soledadense. Mas a gente morou, o pai e a mãe se moraram lá. Aí depois vieram para cá, para Soledade, né? E daqui de Soledade a gente foi de novo ali para o Rincão dos Coelhos, né? O pai teve uma terra ali, no Rincão dos Coelhos, aí perto do Desplaiado. Aí o pai morou 10 anos ali. Dali voltamos de novo lá para Fontoura, fomos para Canga Quebrada, fomos lidar com fumo. Aí o tempo do fumo é uma vida sofrida, né? Eu lidei 4 anos daí lá, né? Depois dos meus 10 anos que o pai ficou aí no Desplaiado, no Rincão dos Coelhos. Aí a gente retornou aí para Fontoura, fomos lidar com fumo. Só que o fumo é uma lida sofrida. Lá eu lidava com o arado já tocava a junta de boi, né? Cangava os boi e eu ia sair, levantava de manhã cedo para buscar os bichos, né? Para poder lidar com a carroça, né? Lavrar milho, né? Envergar o milho e lidar com o fumo, né? Então, o espaço de tempo que sobrava do fumo, a gente ia lidar com o plantio de feijão, plantio de milho, né? E assim nós ia levando, né?
8: Com certeza foi passando os desafios, agora chega aqui nesse momento um pouco mais confortável. Quero lhe perguntar, seu Gilmar, agora a gente está ao vivo no Face, no rádio, no 100.5. Quero perguntar o que é ouvir o rádio para o senhor.
9: Mas é uma alegria para a gente, eu só levanto de manhã cedo, a primeira coisa que eu venho é ligar o radinho lá, né? Ligar o radinho na Cristal. Aí a gente tem ali as notícias, tem, né? É muito bom ouvir a Rádio Cristal, porque a gente tem, fica com a comunicação, a gente conectado na rádio, né? Sabendo as notícias, sabendo, né, as informações, tudo do bairro, dos outros bairros, de toda a cidade, né? Dos municípios dos redores aí.
8: E para encerrar nossa entrevista, quer mandar um abraço, um recado para alguém?
9: Mas aí a gente quer mandar um abraço aí para todo o pessoal da família aí, minhas famílias, meu povinho são meio extraviados, um pouco aí para o lado do Mormaço, outros moram em Passo Fundo, outros moram em Porto Alegre, né? Mas a gente está por aqui, a gente gosta da nossa Soledade, da nossa Rádio Cristal. Um abraço para o Paulinho também, que um grande amigo nosso, o seu Claudio Schmidt também, né? Que a gente escuta ele aí nos programas dele, o seu também, né?
8: Obrigado.
9: Com a sua prontidade de vir aí na nossa casa aí para fazer essa homenagem aí. Muito, muito obrigado, fico agradecido aí, tá?
8: Obrigado, viu, seu Schmidt, viu? Quero destacar, Paulinho, a qualquer momento a gente volta pelas ruas da cidade, porque, ó, você que tá nos ouvindo, daqui a pouco eu bato na sua casa.
24: Tá certo, abraço João Gabriel, abraço Gilmar, grande figura aí do bairro Farroupilha, ele que é o presidente da Associação dos Moradores do bairro Farroupilha, dando esse destaque especial aqui no programa Temática, o que se passa é notícia, e para ele, uma música mais do que especial, João Gabriel.

0: 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Agora 9 horas 56 minutos, 4 graus a temperatura. 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Agora 9 horas 57 minutos, na sequência tem a notícia da hora pela Rede Tua Rádio.
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0: R$ 9,59, 4 graus a temperatura. Elizabeth coloca aqui a sua preocupação com o lixo na quadra aqui no centro da cidade, na rua Bento Gonçalves, entre a Rio Branco e a Benjamin Constante, que não é retirado desde o dia 26 de junho. Então, esta preocupação que traz Elizabeth, inclusive nos mandando fotos aqui pelo sistema interativo da Tua Rádio Cristal. Obrigado aí. Ela que já encaminhou essa situação aí para o Departamento do Meio Ambiente. Na sequência, notícia da hora.
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7: 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Com a chegada de uma nova massa de ar frio no sul do Brasil, o Rio Grande do Sul amanheceu com mínimas abaixo de zero na manhã desta terça. Foram registradas temperaturas negativas em pelo menos 40 municípios, em áreas principalmente do oeste, noroeste e norte. A menor mínima foi registrada no município de Pinheiro Machado, onde os termômetros indicaram menos 5,2. A massa de ar frio vai trazer uma sequência de noites frias nos próximos dias. As madrugadas mais geladas, além desta terça, serão também na quarta e na quinta, com previsão de mínimas negativas, principalmente em áreas serranas e de maior altitude no estado, com geada. O dramaturgo e escritor Benedito Rui Barbosa, autor de novelas como Pantanal, Rei do Gado e Terra Nostra, morreu nesta terça-feira em São Paulo devido a complicações de insuficiência renal crônica. A informação foi confirmada pelo Hospital do Coração. O corpo será velado nesta terça em São Paulo. A cerimônia será aberta ao público entre as 3 e as 4 horas da tarde. Em janeiro deste ano, Benedito Rui Barbosa chegou a ficar 19 dias internado no Hospital do Coração para o tratamento de uma infecção urinária associada a um quadro de insuficiência renal crônica. Tudo parece impossível até que seja feito. 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Coca-Cola, eBay e Tesla se manifestaram contra a medida do governo dos Estados Unidos de propor uma tarifa de 25% sobre os produtos brasileiros. O escritório do representante comercial dos Estados Unidos abriu um espaço em seu portal para receber comentários sobre a medida e o prazo para envio das manifestações terminou em 1º de julho. A seção 301 é um dispositivo legal que permite aos americanos impor tarifas coercitivas sobre mercadorias de países cujas atividades estariam supostamente prejudicando o setor comercial dos Estados Unidos. As empresas contrárias à resolução alegam que este novo tarifaço pode trazer ônus a curto prazo nas cadeias de produção e, além disso, que a medida também prejudica os americanos em detrimento dos investigados. 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
7: Próxima edição às 11 horas.
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3: 10 horas, 9 minutos, temperatura em 4 graus. Grupo Central informa, nota de falecimento e convite para enterro. Pais Luiz Amador Assis Oliveira in memoriam, Valdeci Feltes Pinheiro, namorado Erlon Rodrigues, tios, primos, amigos e demais familiares comunicam o falecimento de Carolina Oliveira, a Carol, ocorrido hoje no Hospital São Lucas, em Porto Alegre, aos 36 anos. O corpo estará sendo velado e recebendo homenagens na Sala A da Capela Central. A cerimônia religiosa será hoje, em horário a ser divulgado posteriormente e logo após o translado para o Memorial Veracruz, em Passo Fundo. Por esse ato de fé cristã, a família enlutada antecipa agradecimentos. Noticiamos o falecimento de Carolina Oliveira, a Carol, ocorrido hoje em Porto Alegre. Serviços fúnebres a cargo da Funerária Central. Plantão permanente na Avenida Júlio de Castilho, 610, ao lado do hospital. Fones 3381-3960 e 999-964669. Você está na companhia da tua Rádio Cristal, do programa Temática. O que se passa é notícia, que dá destaque agora para as informações agrícolas. Você que está na nossa audiência, quer saber dos preços desta terça-feira?
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3: Os preços praticados pela Cotrijal até o meio-dia desta terça-feira são os seguintes. Soja, R$ 121,00. Isso mesmo, soja, R$ 121,00. Milho, R$ 58,00. E o trigo PH 78 a 100 a R$ 70,00. Vamos repetir? Soja, R$ 121,00. Milho, R$ 58,00. E o trigo PH 78 a 100 a R$ 70,00. Preços praticados pela Cotrijal até o meio-dia. Mais informações no programa da cooperativa a 13h aqui na tua Rádio Cristal.
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3: É, e agora nós queremos dar destaque para as informações que estão sendo repassadas aí pelo observador meteorológico Paulo Henrique Pinheiro.
6: Muito bom dia, Soledade, bom dia a toda a grande região, falando aqui do alto da Serra do Botucaraí. Amanhecer congelante, temperaturas mínimas muito baixas, apesar da neblina, do vento e das nuvens. Não fossem esses três fatores, teria dado mínima bem mais baixa ainda. Ar seco pelo vento pampeiro, mas criou essa condensação, essa advecção da massa de ar frio, acontece isso de vez em quando. E ele entrou com essa umidade, o vento pampeiro, que também não é muito normal, ele é mais seco geralmente, mas está entrando com umidade o vento pampeiro, que não é o minuano, é o irmão do minuano, ele é oeste, noroeste, muda a direção do vento, muda o nome do vento, para o pessoal entender, para a gente, tecnicamente falando. E também historicamente, né, já tem relatos sobre essa questão aí do vento pampeiro e do vento minuano. Temperaturas mínimas negativas, Raia da Pedra, olha só, lá na estação, a nossa estação PH, lá na parceria com a família Chaes Jongo, né? Chaes Jongo, Raia da Pedra, 2.1 abaixo de zero, 2 graus e um décimo negativos. Mesma temperatura que deu lá no Campo Comprido Espumoso, hein? Lá na Fátima, lá na Serra dos Engenhos também, Serra dos Engenhos, né? 2 graus e um décimo negativos, 2.1 abaixo de zero lá no Campo Comprido, no Espumoso, né? O pessoal tem uma ideia de informação aí, importante. Então, e negativo aqui em praticamente quase todas as estações de Soledade, até aqui no bairro Missões, negativou no topo da Coxilha, aqui no Parque Centenário também, sensação térmica abaixo de zero por causa da brisa que soprou, né? E

0: tem previsão de geada. Falei, né? São 28 dias de geada no ano, 28 dias de geada no ano. Aqui em Soledade, 22 temperaturas negativas já somadas no município de Soledade, 22 temperaturas abaixo de zero registradas. Inverno está sendo rigoroso aqui em Soledade, no alto da Serra do Botucaraí. A chuva retorna sexta-feira em forma de pancadas, bem isoladas, né? Aí sábado chuvas variáveis no sábado, portanto, é a tendência. E prepare-se porque os modelos começam a indicar as previsões, o pessoal está analisando e falando sobre, e que na segunda quinzena de julho começa de novo período de chuvaradas, hein? A princípio é isso, pode mudar essa tendência, mas tem a tendência, sim, de período de chuvaradas, enxurradas, enfim, chuvas acima da média na segunda quinzena do mês de julho. Um grande abraço e um bom dia.
1: Abraço, obrigado, Paulo Henrique Pinheiro, com as informações atualizadas da Previsão do Tempo.
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1: 10h15 da manhã.
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5: Bom dia, Paulinho. Bom dia, ouvintes. Ilumina o teu dia e você vai iluminar a humanidade. Faça a tua parte. Pensamento, descrença, insegurança, a crítica, né? Só trazem coisas de ruim, são coisas negativas. O pessimismo é terrível, pois você põe você contra as pessoas, contra Deus, né? Contra o mundo, né? Fazendo de você uma pessoa negativa, implode as esperanças e não deixa você seguir na senda do bem. O otimismo, ao contrário, só faz bem, pois atrai o que é bom, abre nas oportunidades, traz alegria e ainda soluções para os problemas. É força da vida perante as dificuldades. Veio posto aí para nos ajudar a vencer, com a capacidade de fazer o que é certo, fazer o que é bom, fazer o que é necessário e tornar-se uma pessoa eficaz e vencedora. Não seja otimista. Com otimismo, as coisas boas acontecem mais depressa. Acredite na tua potencialidade, acredite na vida. Outra coisa, se você anda tenso e descontente, não se desespere. Todos nós, em algum momento da caminhada existencial, temos momentos de tensão, instantes de descontentamento. Mas dentro de você estão forças para, né, liquidar um nervosismo, para desenvolver os pensamentos bons. Forças admiráveis, poderosas, eficientes, mas que só agem se forem arrancadas lá de dentro, né, com toda a convicção e com todo o desejo real de solucionar, compreender e amar. Da boca para fora, tudo é possível, mas o importante é formar lá dentro de você o desejo. Eu vou superar, eu vou vencer, né? Pensar com a alma, com o coração. No momento da indecisão, problema ou dor, não deixe que estas se façam poderosos, a fim de não reduzirem você a uma condição humilhante, né? Reaja, fazendo o bem, seja forte. Pense assim e as forças íntimas atenderão imediatamente ao seu chamado. Para o rochedo,

0: os botes, né, para o rochedo, as fortes ondas do mal não são mais do que pequenas carícias. Então, acredite na vida, vá em frente, acredite na tua potencialidade, ilumine o teu mundo, ajude a iluminar o mundo também do teu semelhante. Pequenos momentos de reflexão para vivermos cada vez melhor. Cláudio Schmidt com a mensagem do dia.
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3: Dez horas, 20 minutos, temperatura em 5 graus. Já. O resumo da sessão ordinária da Câmara de Vereadores de Soledade, com vários projetos aprovados, aumento das diárias, teve o... aprovação do projeto envolvendo uma homenagem que será prestada a um homem do campo, do interior, a força do campo. Teve outras matérias que foram debatidas, recursos, vereadores comemoraram os recursos que estão sendo destinados para o município de Soledade, como forma de melhorar a paisagem urbanística, o turismo, o esporte, enfim, a causa animal. Os vereadores comemoraram os recursos destinados para o município de Soledade. Já, aqui no programa. Fique ligado.
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13: 10 horas e 25 minutos.
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15: 5 graus.
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3: 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Você é convidado especial, será um dia de integração, de valorização dessas duas classes importantes para a nossa sociedade, Colono e Motorista. 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Agora, 10 horas 29 minutos, temperatura em 5 graus. A informação não para. Ela tem prioridade aqui no programa Temática. O que se passa é notícia. Aos ouvintes participam aqui, qual o número da Prefeitura de Soledade? O telefone de contato é o 0800-000-4462. 0800-000-4462 é o telefone de contato da Prefeitura de Soledade, ouvinte que pediu aqui o telefone de contato.
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3: É, e nós queremos aqui trazer um destaque especial dos assuntos que foram debatidos, apresentados pelos vereadores na sessão ordinária desta segunda-feira. João Gabriel Nunes traz um resumo total do que cada vereador falou na tribuna do Grande Expediente.
22: Muito bem, Paulinho e ouvintes ligados na programação da Rádio Cristal, no Temática, a gente traz agora o resumo da sessão da Câmara de Vereadores de Soledade. Começou com o uso da tribuna livre pela APP, Associação dos Pilotos de Soledade, que falaram sobre a verba do deputado Afonso Motta, R$120 mil, a falta de água e ajuda do vereador Adão Dorli, a moção do vereador Tadeu e um pedido de providência para o local dos eventos da APP. O vereador Adão Dorli ressaltou à associação da importância do trabalho do vereador. O problema não está no vereador, e sim no prefeito em alguns pontos. E vereadores devem observar o regulamento. Já Cristiano Gambato destacou o diálogo com o prefeito para os eventos da associação que utilizou a tribuna livre. E destacou a assinatura dos convênios para a iluminação do estádio Aldo Porto, o estádio da Avenida e a Rua Coberta. Também R$50 mil para a causa animal e a emendas do deputado Márcio Bialchi em R$1 milhão para a Secretaria de Saúde. O vereador Diego Vidalete destacou a rua coberta, que está assinada e validada pelo Estado. Ele destacou que é contrário ao Projeto 1 da Câmara de Vereadores, que tratava do aumento das diárias dos vereadores. Douglas Portela Perim estava completando 44 anos e destacou que a primeira obrigação do cargo público é ouvir a voz do povo. Destacou a falta de médicos do posto de saúde do R Missões e a pronta resposta da Prefeitura para os cavalos soltos pela cidade. Também agradeceu ao deputado Lucas Redecker, que entregou uma retroescavadeira. Edivaldo Santos, presidente da Casa, destacou que o governo estadual é municipalista, dando estrutura e recursos financeiros aos municípios. Governo federal também, fruto de muito trabalho político, e destacou parabéns à Soledade. O agradecimento à Secretaria de Obras e ao vereador Douglas. E o projeto de aumento da segundo Edivaldo Santos, o projeto de aumento das diárias se justifica por inúmeras idas a Brasília e Porto Alegre para buscar emendas e recursos. Edson Ferreira destacou a ida a Porto Alegre, onde assinou 3 convênios entre Soledade e o governo do estado. O início da licitação da rua coberta está próximo. Pagamento da emenda de Márcio Bialchi no valor de R$300 mil e também do pedido de mutirão da Secretaria de Saúde para zerar as filas de ultrassom. Qualifica RS Recomeçar também foi pauta, uma parceria entre o governo e a prefeitura. Vereador Gustavo Luiz Baldissera é contra o ato de recolher animais dos canis e reconhece que já defendeu isso antigamente. É a favor da campanha de adoção e castração em massa. E também destacou que Soledade receberia um veículo para o Casta e Acolhe do RS em Barreiras e foi perdida pela documentação. Gustavo Sartori destacou o projeto PISA do Sicredi do Sebrae, que recepcionaram uma comitiva do Paraguai para conhecer esse projeto. O patrulhamento e a britagem do Rincão dos Coelhos e a melhoria nas ruas do loteamento Colombo. Proponente do troféu Força do Campo para homenagear homens e mulheres que tiram seu sustento do campo. Vereador João Pisca agradeceu à Secretaria de Obras pela colocação de uma rede de esgoto. Também destacou a Secretaria a situação precária da estrada na Raia da Pedra e agradeceu à deputada Franciane Baier e a Sérgio Pérez pelas emendas de R$100 e R$200 mil. O vereador Josino agradeceu a visita do deputado Alceu Moreira à Soledade sobre o projeto de securitização. A emenda para o Hospital de Caridade foi de R$100 mil empenhada e R$50 mil para a PAI. assinatura de convênio para a iluminação do Avenida da Rua Coberta e também as entregas do deputado Márcio Bialchi. Já o vereador Tadeu Marques, que encerrou as manifestações, destacou que seu mandato é coletivo com o prefeito, com os vereadores, mas que há falta de reconhecimento do trabalho político. O trabalho do vereador que paga do próprio bolso, como ele destacou, e a diária desparelha entre o prefeito e os vereadores. Recursos que vêm, pagam as diárias. São as informações da última sessão da Câmara, Paulinha, a qualquer momento a gente volta.
3: Ok, obrigado, João Gabriel Nunes, com esta informação dos assuntos que foram debatidos, dos assuntos que foram levantados pelos vereadores. E uma situação que preocupa a nossa comunidade, especialmente a área da saúde do município. As agendas que são marcadas para a realização de ultrassom. E nós temos a informação levantada pelo Poder Legislativo de que a ausência dos pacientes que marcam os exames e que acabam não comparecendo. A informação que nós buscamos é de que no sábado existiam 40 exames para serem feitos no Hospital Frei Clemente e 14 não compareceram. Inclusive, a secretária Dinara está aqui no estúdio, nós vamos abordar outro assunto que não seja esse, mas é importante que a secretária possa falar sobre essa preocupação existente dos exames que são agendados para a população e os pacientes acabam não comparecendo. Secretária Dinara, bom dia.
0: Bom dia, Paulinho, bom dia a todos os ouvintes, exatamente. Isso é uma coisa que acontece, né, que é, infelizmente, acontece muito, mas o que nos chamou a atenção nesse final de semana em específico foi porque nós confirmamos todas essas pessoas na sexta-feira, menos de 24 horas antes da realização do exame. E as pessoas confirmaram que iriam, né? Então, assim, é um desgaste para o município, né, que faz toda uma logística, que a gente está utilizando recursos que muitas pessoas questionam, porque é divulgada a emenda X, a emenda Y, a gente não vê resultado. Então, a gente está tentando reduzir todas as filas. Nosso principal gargalo de exames é a ultrassonografia. Então, iniciamos pela fila de espera da ultrassonografia. Fizemos toda uma logística junto ao hospital para que pudesse prestar esse serviço. O hospital não tem o hábito e a rotina de fazer exames de ultrassonografias nos sábados, até porque é uma empresa de passo fundo que se desloca de lá para cá para realizar esses exames. Então, o hospital também fez essa negociação para que a empresa pudesse deslocar para vir para cá, né? E, obviamente, quando eles vêm para cá e veem que 14 pessoas faltaram, né, é um pouco menos que 50% das pessoas, né? 20 de manhã, 20 de tarde, 14 faltaram. Então, assim, o próprio médico que veio de Passo Fundo ficou indignado com a situação, porque ele se deslocou, ele tirou um sábado para vir para cá, o hospital organizou toda uma estrutura, eu deixei de chamar outras pessoas, né, que também precisam, que também estão há muito tempo na fila de espera, e essas pessoas simplesmente não vieram, não avisaram. E, né, é triste, é bem triste mesmo.
3: Eram 40 exames disponibilizados e 14 pessoas não compareceram. Quais as medidas que a secretaria pretende adotar a partir de agora, já que houve o comunicado para as pessoas comparecerem, isso acabou não sendo realizado?
0: Olha, ontem a gente se reuniu ali com o pessoal que faz os agendamentos para a gente pensar em alguma alternativa, né? Antes, talvez não na sexta-feira, mas que a gente já inicie no início da semana, tentando saber se essas pessoas vão, ligando 1, 2, 3, 10 vezes, se for o caso, através do WhatsApp também. Para de alguma maneira a gente tentar otimizar isso, né? Só que se coloca também no nosso lugar, no sentido de a gente ter que fazer. Ligamos um dia antes, a pessoa confirmou que ia. Quantas vezes a gente tem que perder tempo fazendo esse retrabalho para ligar 30 vezes para saber se a pessoa realmente vai? Então, se ela não tem como ir, só diz que não vai, que a gente vai chamar o próximo e tá tudo bem.
3: Esse problema tem sido registrado, foi registrado no final de semana nos exames de ultrassonografia. Tem outros exames que são marcados e as pessoas não estão comparecendo, secretária?
0: Muito, acontece muito, principalmente nas questões que são reguladas para Passo Fundo, para Porto Alegre, que é as regulações do Estado, né? Que são, por exemplo, consultas. Às vezes um paciente leva 8, 10, 12 meses para conseguir uma consulta com cirurgião de cabeça e pescoço. Aí, assim, a gente sabe que o Estado leva, tem uma fila reprimida de quase 12 meses para conseguir aquela consulta e simplesmente a pessoa não vai na consulta e não nos avisa. Então, é um problema maior ainda, porque não tira só uma vaga de um paciente de soledade, mas tira de uma região inteira, né? Uma vaga. Então, acontece muito e a gente percebe no próprio transporte, que a gente encerra o dia com uma van lotada, por exemplo, com 21 lugares ali lotados, e de manhã, na hora de passar nas residências das pessoas pegarem, a van sai daqui com 10, 12 pessoas.
3: Fica essa preocupação por parte da secretaria, em virtude da ausência dos pacientes que agendam suas consultas, seus exames e acabam não comparecendo. Então, esse foi um assunto também debatido aí no Legislativo Soledadense. Ainda hoje, as pessoas nos questionam aqui, nós vamos passar sobre os valores que foram aumentados em relação às diárias, os valores para dentro do Estado e também fora do Estado. Agora, 10h39, 5 graus a temperatura, nós vamos de imediato trazer mais informações aqui no programa, porque nós temos algo importante para a nossa comunidade.
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3: O destaque aqui no estúdio da tua Rádio Cristal é para a presença do prefeito Paulo Cattaneo, da secretária da Saúde Edinara de Moraes França e também da Rosane Lorenzetti, porque está sendo viabilizada para a Soledade a abertura de uma casa de passagem. Prefeito Paulo Cattaneo, seja bem-vindo no programa. Bom dia.
15: Bom dia, bom dia. Estamos aqui com a nossa secretária Edinara, né? A Rosane, nossa amiga aqui da Serviprev, tá? Que é uma parceira dos municípios, parceira ainda maior da população do Rio Grande do Sul. Vamos inicialmente falar, pegar dois exemplos aqui, que nós temos pessoas de Soledade, pegar o exemplo de Soledade, isso serve para todo o estado do Rio Grande do Sul, que necessitam de serviços de saúde em outros municípios. Exemplo, Passo Fundo e Porto Alegre, certo? E tem vezes que a pessoa vai e volta no mesmo dia, mas tem momentos que precisa ficar um dia, dois dias, mais dias em Porto Alegre, especialmente quando você tem alguém, algum familiar baixado no hospital, seja em Passo Fundo ou Porto Alegre. Como é que faz a Prefeitura de Soledade para atender esta população de Soledade que vai a Passo Fundo ou Porto Alegre e tem que ficar lá por questões de saúde vários dias, Porto Alegre e Passo Fundo? A administração municipal, através da Secretaria Municipal da Saúde, nós atendemos essas pessoas. Nós não deixamos essas pessoas abandonadas lá em Porto Alegre, em Passo Fundo. A prefeitura tem um convênio com essa empresa, Serviprev, que é uma pousada, antigamente tinha chamada pousada dos deputados, etc, etc, porque deputado isso, deputado aquilo, vão acabar com as pousadas? Não. Quem mantém todas as pousadas, quando se diziam da pousada de deputado, tinha uma repercussão. Meu Deus, quem faz tudo isso hoje é as prefeituras. Quem mantém todas essas pousadas é a prefeitura, através da empresa Serviprev, onde que a pessoa, um paciente de Soledade, vai o veículo, a van, leva até Serviprev, leva até a rodoviária, leva até o hospital, enfim. A pessoa vai ter lá alimentação e pouso, vai ter um hotel. Eu, pessoalmente, eu, Paulo Cattaneo, já estive na Serviprev, nessa pousada mantida pela Prefeitura de Soledade, mantida também por outras prefeituras, e sei da excelência do trabalho. Eu estava num hotel. É pousado? Como é que se chama o nome? Vocês digam? Casa de passagem. Casa de passagem, pousada. Eu diria, é um hotel Serviprev, onde que as pessoas de Soledade, que estão me ouvindo, já sabem que já, muitos já utilizaram esse serviço, em Passo Fundo e Porto Alegre como exemplo. E não são só pessoas de Soledade, dizer também do estado do Rio Grande do Sul. Pois bem, agora Soledade, nós estamos vivendo uma nova realidade. Soledade cada vez mais se fortalece como uma cidade regional, especialmente com o nosso Hospital de Caridade Frei Clemente, a nossa Casa de Saúde. Hoje, pessoas de Soledade têm que se deslocar para outros municípios, assim como outras pessoas de outros municípios se deslocam até o Hospital de Caridade Frei Clemente. E esse exemplo vale para eles também. Tem que ficar em Soledade um dia, dois dias, três dias, quatro dias. E aonde vão ficar? Nós entramos em contato com a SERFPREF, a Prefeitura Municipal, juntamente com a SERFPREF, estará instalando em Soledade a SERVPREV exatamente para atender esses pacientes que vêm para a Soledade. Não tem onde almoçar, não tem onde ficar para descansar, não tem onde pousar. A Prefeitura de Soledade, juntamente com a SERVPREV, né, já está bem adiantado, já está alocado um lugar próximo ao hospital, como é que é, tu diz? Casa de?
4: Passagem.
15: Casa de passagem, que eu chamo de hotel SERVPREV, né, para atender da melhor maneira possível, os pacientes que vêm para a Soledade, Hospital de Caridade Frei Clemente, gente do Mormaço, gente de Ilópolis, gente de Espumoso, gente de Ibirapuitã, gente de Barros Cassal, gente do Rio Grande do Sul que vem para a Soledade, para a área da saúde, no Hospital de Caridade Frei Clemente, vai ter aonde ficar em Soledade. Portanto, desejar, quero agradecer aqui a SERFPREF, que se dispôs a vir até a Soledade e prestar esse serviço, em primeiro lugar, um serviço humanitário, social, de atender os familiares ou até mesmo um paciente que tem que ficar em Soledade, porque necessita dos serviços do nosso Hospital de Caridade Frei Clemente e não pode ficar à mercê no banco da praça. Inclusive, o município da Soledade, por muitas vezes, para a pessoa, muitas vezes, fica aí no hospital e não tem onde ficar, nós estamos locando, nós estamos pagando diária no hotel para essa pessoa não ficar desassistida. Mas não é essa a solução. Nós temos que fazer uma estrutura maior para atender a todas as pessoas que venham até a Soledade e terão onde ficar com dignidade.
4: Prefeito, esse convênio será assinado? A partir de quando estará disponível para quem quiser utilizar?
15: Nós teremos hoje uma reunião a partir das 11h30, com todos os prefeitos da região, todos os municípios, todos os secretários municipais da saúde, para que nós possamos envolver esse convênio para com todos os municípios. Né? Então, essa é uma responsabilidade do prefeito, do secretário da saúde, do vereador lá do seu município. Você que é lá de outro município, cobre aí do prefeito de Barros Cassal, de Espumoso, de Fontoura Xavier, de onde for, para fazer o convênio, porque eu tenho que ir para o Hospital de Soledade e o município tem que fazer o convênio para que não deixe ao alento a população desses municípios. Se vai para Passo Fundo, ele tem que onde ficar em Passo Fundo. Se vai a Porto Alegre, ele não pode dormir no banco da praça de Porto Alegre. Se vem para o Hospital de Soledade, não pode dormir um cidadão lá do outro município da praça de Soledade. Então, é uma questão humanitária, uma questão social, que é a responsabilidade, sim, de nós, todos nós, prefeitos de todas as administrações, para com seus munícipes, para com a sua população.
4: Já tem, então, um local que deverá ser de abrigo, então, para a passagem.
15: Ela, a Rosane, né? A Rosane que vai falar aqui, que ela está trabalhando há meses, nós estamos trabalhando há meses nisso, né? E hoje, depois de sairmos aí da rádio, vamos ter uma reunião com todos os prefeitos e secretários da saúde para batermos o martelo e isso começar a funcionar em Soledade o mais rápido possível, porque a população da nossa região está desassistida nesse momento e nós temos que fazer algo para acolher com dignidade toda essa população regional.
4: Queremos ouvir então a Rosane Lorenzetti para que ela possa explicar mais do funcionamento deste projeto que está sendo discutido e deverá ser viabilizado em Soledade. Bom dia.
5: Muito bom Bom dia a todos os ouvintes, querido prefeito, uma satisfação, a Edinara também, de longos anos trabalhando junto, e dizer que essa palavra dignidade que o senhor usou, ela é perfeita, prefeito, porque esse projeto é justamente para isso, Paulinho, para trazer conforto e dignidade para essas pessoas que todos os dias saem de casa buscando pela vida, saúde, né? E foram mais de 2.000 pessoas em menos de 2 anos atendidas de soledade somente em Passo Fundo. Foram mais de 600 em Porto Alegre. E mais uma série de atividades que a empresa realiza, que a gente chama de gestão de apoio, prefeito. E realmente é um hotel saúde. As casas de apoio, de passagem, como são conhecidas, elas funcionam de uma maneira de hotelaria hoje, porque a vigilância exige toda essa regulamentação. E dizer que a casa de passagem Nossa Senhora da Soledade, aqui em Soledade, vai ser um grande marco para a população de todo o Rio Grande do Sul. A Dinara estava me falando recente que Barracão estava aqui e precisava de lugar e, né, acabou ficando no hotel, mas nem sempre as pessoas têm dinheiro para pagar hotel. E dormir tem que ser hoje, não dá para esperar na semana que vem, quando um processo fica pronto. Estamos cuidando, junto com o prefeito aqui, toda forma legal de fazer esse processo, como uma gestão pública exige, né? E que acreditamos que nesse ano será já inaugurada, então, essa casa para atender principalmente esses 20 municípios que vêm diariamente à Soledade.
3: Quer dizer que esta parceria, esse convênio, já está bem adiantado na sua formalização?
5: A organização do projeto já vem sendo discutida há mais de um ano, fomos chamados pelo prefeito, pelo hospital, pela Edinara, e hoje estamos apresentando e, então, as pessoas que cuidam da parte legal se responsabilizarão por essa parte, né, da concretização da contratação.
3: Tudo indica que essa parceria será realizada. Em quanto tempo já estará em funcionamento, Rosane?
5: Para 2026.
3: 2026. É. A proposta é o quanto antes, a partir do convênio assinado com os municípios, ele já tem o caráter de funcionamento.
5: Sim.
3: A localização também, o local já está escolhido, já está definido?
5: É, sim, Paulinho. É sempre quando se trata de buscar um local para as pessoas ficarem de passagem, né? Tem que ser próximo das instituições. E aqui nós conseguimos, através da administração, indicações de lugares. Então, é feito sempre um estudo, né? E hoje temos aqui, sim, já um local próximo ao hospital, que possivelmente será lá.
3: Qual vai ser a capacidade de atendimento, Rosane?
5: 20 pernoites por dia.
3: O que é um número bem interessante, secretária, e certamente vai trazer benefícios, conforto, dignidade para as pessoas que precisam de um lugar para ficar, para atender o seu familiar.
0: Exatamente. Bom dia, Rosane, bom dia, prefeito, bom dia, Paulinho, os ouvintes também. Como o prefeito bem colocou ali, o hospital se tornou regional, né? Na última semana retrasada, a gente teve a inauguração ali do ambulatório de pneumologia, já temos o ambulatório de oftalmologia em funcionamento, temos a UTI agora, temos o ambulatório de traumatologia, tem a hemodiálise, então tudo isso atende a região e muito além da região também, principalmente relacionado à UTI. Hoje pela manhã eu estava conversando com o Adairto, administrador do hospital, que ele me disse que só na UTI eles já atenderam 41 municípios aqui do estado. Então, vai além da nossa região, 19 aqui de saúde, que compreende 14 municípios, mas ter a possibilidade, daqui a pouco a SERPREF não vai conseguir fazer o convênio com todos esses 41 municípios, mas tem formas desses municípios contratarem a SERPREF caso tenham pacientes aqui em Soledade. E o que, que a gente tem notado ultimamente, chega para mim, chega para o prefeito, chega para o vice, chega na assistência social. Os municípios, os familiares estão com algum paciente, semana passada, semana retrasada, se eu não me engano, uma família de Carazinho entrou em contato comigo, porque conseguiu o meu contato com alguém que estava com um familiar internado aqui na UTI e me pediu indicações de onde que poderia a família ficar aqui em Soledade. A gente realmente não tem o que dizer, né? Além de indicar alguns hotéis, né? Então, como a Rosane falou esses dias, também o secretário de Barracão entrou em contato comigo, porque também estava com um paciente internado aqui e queria indicações do que fazer com aquela família em Soledade. Então, assim, é uma necessidade, esses são dois exemplos, mas a gente sabe que acontece todos os dias, né? E é uma necessidade que está aí, que está evidente, né? A assistência social, o setor de assistência social do hospital pode dizer com muita propriedade tudo, todos a procura que tem e a gente não saber para onde mandar. Então, assim, é uma coisa urgente que é uma alternativa que os municípios precisam pensar, principalmente os nossos 14 municípios aqui da região 19, que são os que mais utilizam o hospital hoje, né, nessa solução para esse problema, para dar dignidade para essas pessoas que hoje muitas vezes posam sentados nos corredores do hospital.
4: A estrutura será montada através da Serviprev, montará toda a estrutura, a contratação de profissionais para atendimento, Rosane?
5: Sim, Paulinho. A empresa ela tem uma expertise de 16 anos, então ela hoje tem 14 casas funcionando 24 horas. Ela entrega a organização funcionando com equipe, com estrutura, com alvarás. Essa parte fica por conta toda da empresa, né? E é importante falar uma coisa aqui que às vezes passa despercebido, que é o maior movimento. Por exemplo, no mês passado, foram mais de 100 pessoas de Soledade só em um mês que sentaram nas cadeiras durante o dia. Então, não é só o pernoite. Às vezes, todos os dias chegam vans cheias aqui em Soledade, que chega de manhã e sai à tarde. Então, fica 3, 4, 6 horas aguardando e aonde fica. O maior movimento da casa de passagem Nossa Senhora da Soledade será durante o dia, esse abrigo para durante o dia. Nem sempre pode comprar uma refeição no meio-dia, então a casa vai estar dando, vai ser a casa dessas pessoas fora de casa aqui em Soledade. E esse é o projeto da visão humana da gestão aqui de Soledade. Esse é um compromisso de trazer talvez de volta esse acolhimento, essas saudades, né? Vamos usar Nossa Senhora de Soledade, desse conforto humano que a gente quase se deixou passar, né? Por conta de tantos outros compromissos técnicos, né? Que são exigidos dentro de uma gestão.
4: Prefeito, então, a região será contemplada através da iniciativa da Prefeitura de Soledade, da própria AMASB, Associação dos Municípios do Alto da Serra do Botucaraí. Os prefeitos estão aderindo a essa ideia?
15: Bom, Paulinho, essa é uma demanda, né, uma necessidade dos municípios da região e temos essa nova realidade de Soledade. Então, quem tem que tomar a iniciativa e oferecer essa possibilidade somos nós, o município sede da regional, né, que é a Soledade. Então, uma parceria, administração municipal, Hospital de Caridade Frei Clemente e a Serviprev, que é através da Rosane, né, nós estamos trabalhando há vários meses em cima dessa ideia e estamos agora apresentando, no dia de hoje, esse projeto para todos os prefeitos da região. Então, acreditamos que nós, Soledade, Prefeitura, Hospital e a Serviprev, estamos levando uma solução para os municípios, né? Tem que ser via Prefeitura para atender a população dos seus respectivos municípios. Então, acredito sim que a reunião que nós vamos apresentar esse projeto hoje de manhã, após a saída aqui da rádio, para os prefeitos, nós vamos ter adesão maciça dos prefeitos, porque isso vem ao encontro da necessidade dos próprios municípios, como a Ednara aqui falou. Os prefeitos ligam: onde é que eu deixo a dona Maria, o seu João, que está aí em Soledade com um familiar no hospital, ou está com consultor de manhã às 9 horas e tem que esperar até às 6 horas para voltar? Onde é que essa pessoa pode ficar? Nós estamos dando essa alternativa para a população regional, que essa solução passa, sim, né, pela gestão, pela administração municipal de seus respectivos municípios. Então, um somatório de apoios, de que cada um fazendo a sua parte, Soledade possa oferecer e os municípios da região possam usufruir desse trabalho de excelência que a Serviprev presta em todo o estado do Rio Grande do Sul e também vai colocar agora uma unidade em Soledade para continuar esse trabalho de humanização, de carinho, de atenção, de respeito para com o ser humano.
4: É claro que para isso deverá o município investir. Os municípios da região terão alguma contrapartida, prefeito?
15: Com certeza, né? Porque é um serviço a ser prestado para a população, um serviço a ser prestado gratuitamente. Mas quando o serviço é prestado gratuitamente para a população, é porque alguém está mantendo esse serviço. Porque lá vai ter pessoas trabalhando, vai ter pessoas limpando, fazendo alimentação. É um hotel gratuito. Tu, quando tu vai dormir no hotel, tu tem que pagar diária. Nesse hotel, tu não vai pagar diária, porque quem vai pagar diária do hotel para manter isso aí vai ser as prefeituras. Tá? Não significa que não tem custo. Tudo tem custo, mas é mantido pelas prefeituras, exatamente para prestar esse serviço público para sua população, para os moradores do seu município.
4: E é claro que haverá critérios aí para a utilização da casa de passagem, Rosane. E isso ficará bem claro aí no projeto que será apresentado aos prefeitos e à própria população, da forma em que deverá ser utilizada a Casa de Passagem Nossa Senhora da Soledade. Seguiremos acompanhando porque trata-se de um projeto importante para toda a nossa região, de pessoas que serão abrigadas, serão atendidas aqui em Soledade. Obrigado, prefeito Paulo Catani, secretária da Saúde de Nara de Moraes França, também a Rosane Lorenzetti, que é da Servprev, que estão aqui com esse projeto importante que vai trazer benefícios não só para a Soledade, mas para toda a região. Esta entrevista, que foi ao vivo no rádio, também pelas nossas redes sociais, importante projeto que está sendo debatido, repito, dignidade humana para quem precisar utilizar um espaço, a Casa de Passagem Nossa Senhora da Soledade. É aqui em Soledade. 10h59, na sequência, notícia da hora pela Rede Tua Rádio. E já já as demais atrações do programa. Você está ligado na Tua Rádio Cristal, no programa de Rádio Jornalismo. Já já também tem a participação dos nossos ouvintes. A telefone da Prefeitura de Soledade, aqui, 0800-000-4462. Quem perguntou, pediu o telefone da Prefeitura, tá aí o telefone.
15: Eu quero aproveitar aqui e aproveitar a audiência da tua Rádio Cristal e dar uma informação aos contribuintes de Soledade, população de Soledade, que o centro administrativo da prefeitura está em reformas, tá? E agora, nesse momento, a entrada principal da prefeitura está com as portas fechadas, porque estão fazendo a reforma ali naquele setor ali da entrada da prefeitura. Então, o acesso é pela lateral ali, pela garagem, tá? Ou também, né? Temos o atendimento também ali na antiga madeireira, né? Onde está deslocado ali. Então, tem alguns setores que a prefeitura no centro administrativo está atendendo. E outros setores foram transferidos aqui para a antiga madeireira. Mas ali no centro administrativo, na sede da prefeitura, o acesso principal, nesse momento, está fechado por causa dessas reformas. Então, o acesso é pela porta lateral.
4: Na sequência, a notícia da hora.
6: Imagens impressionantes foram postadas nas redes sociais e mostram uma cidade sendo atingida pelo imenso tornado. Tornados que são raros na província de Hubei e registrou seu último em maio de 2021. O clima severo e resultado da sobreposição do tufão Maizak com o início da estação chuvosa de verão, segundo especialistas, foi o causador da situação. 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A Corregedoria da Polícia Civil afirmou que instaurou uma investigação disciplinar contra o ex-secretário e delegado Marcos Vinícius Amin. Ele foi um dos alvos nesta terça-feira da sexta fase da Operação Unha e Carne da Polícia Federal, que investiga conexões de agentes públicos com grupos criminosos que atuam no Rio de Janeiro. O delegado Marcos Vinícius Amin afirma que ficou à frente da Polícia Civil do Rio de Janeiro entre outubro de 2023 e agosto de 2024. Sua nomeação dependeu da aprovação de um projeto de lei da Alerj para permitir que delegados com menos de 15 anos na função assumissem o comando da Secretaria de Polícia Civil. Em 2018, o então deputado Canella propôs a concessão da medalha Tiradentes, principal honraria da Assembleia, ao delegado Amin. Em nota, a Polícia Civil disse que não compactua com eventuais desvios de conduta e que mantém mecanismos de controle interno voltados à apuração de irregularidade. 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
6: Próxima edição às 14h.
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3: 11 horas e 7 minutos.

0: 6 graus.
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0: 11:09, temperatura em 6 graus. Grupo Central informa, nota de falecimento e convite para enterro. Pais, Luiz Amador Assis de Oliveira, in memoriam. Valdeci Feltes Pinheiro. Namorado, Erlon Rodrigues. Tios, primos, amigos e demais familiares comunicam o falecimento de Carolina Oliveira, a Carol, ocorrido hoje no Hospital São Lucas, em Porto Alegre, aos 36 anos. O corpo estará sendo velado e recebendo homenagens na Sala A da Capela Central. A cerimônia religiosa, bem como o sepultamento, serão divulgados aqui pela tua Rádio Cristal. Após, será transladado para o Memorial Vera Cruz, em Passo Fundo. Por esse ato de fé cristã, a família enlutada antecipa agradecimentos. Noticiamos o falecimento de Carolina Oliveira, a Carol, ocorrido hoje aos 36 anos em Porto Alegre. Serviços fúnebres a cargo da Funerária Central. Plantão permanente na Avenida Júlio de Castilho, 610, ao lado do hospital. Fones 3381-3960 e 999964669. 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
4: Olá pessoal, aqui da Rádio Cristal de Soledade. Nesta terça-feira temos um ar gelado predominando. O dia amanhece com temperaturas negativas em pontos aqui da região e temperaturas muito baixas, com condições também de geadas, ou seja, geadas generalizadas, não só aqui em Soledade, como em grande parte do Rio Grande do Sul. Ao longo do dia vamos ter a presença do sol e as temperaturas vão subindo, mas não é mais do que 9, 10 graus, ou seja, a tarde também tende a ser bastante fria. Na quarta-feira, o dia começa muito frio também, com geadas generalizadas aqui em Soledade. Temperaturas que podem variar entre 2 e 3 graus. Em alguns pontos, né, as temperaturas são negativas. Ao longo do dia, uma amplitude térmica um pouco maior. Temperaturas que podem se aproximar dos 15 graus. E aí, na quinta-feira, o ar frio vai começar a perder força. Pela manhã ainda faz frio, sim, mas as geadas já são em pontos bem mais isolados. Ao longo da tarde, vamos ter a presença do sol e os termômetros sobem um pouco mais. E aí, na sexta-feira, nós vamos ter a volta da umidade aqui pela região. Com a previsão do tempo, Kátia Valente.
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0: Onze horas, 13 minutos, temperatura em 6 graus. Fique ligado, já já tem mais atrações, tem mais informações aqui no programa Temática.
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8: Onze e 18, alegria em saber que você está conosco, acompanhando a tua Rádio Cristal. É uma informação importante de um acidente registrado na BR-386. João Gabriel Nunes, quais são as informações?
9: Exatamente, Paulinho e ouvintes da tua Rádio Cristal, a gente recebeu há poucos instantes da CCR Via Sul a informação de uma colisão entre um caminhão de sucatas e veículos. Na manhã desta terça-feira, em Pouso Novo, a Via Sul teve o seu centro de controle operacional acionado às 10 horas da manhã para atender um tombamento de um caminhão carregado com sucata no quilômetro 294 da BR-386, sentido norte, no município de Pouso Novo. Há também 3 veículos envolvidos na ocorrência e não se sabe como se envolveram devido aí ao tombamento da carga de sucatas por cima desses veículos. As equipes de operações e resgates da concessionária foram acionadas e estão no local para atendimento. A pista está interditada nos dois sentidos e há registro de 1 km de congestionamento no sentido sul e 3 km no sentido norte. A Via Sul orienta os motoristas que trafegam pela região a redobrarem a atenção ao avistar uma viatura em andamento, sempre que possível e com segurança, mude de faixa e afaste-se. Portanto, BR-386 trancada em Pouso Novo, congestionamento no sentido norte 3 km, sentido sul 1 km, e essa ocorrência em andamento, PRF também já nos passou a informação que está em deslocamento até o local, uma ocorrência grave envolvendo aí no mínimo 3 veículos e um caminhão de sucatas, e ainda está em averiguação todas as informações. Não há informações até o momento de vítimas, não há informações de pessoas feridas, a gente só tem essa informação do acidente que ocorreu há poucos instantes, Paulinho.
8: Já já, na área da segurança do trânsito, o João Gabriel estará ampliando, mas é importante que o nosso ouvinte saiba que, nesse momento, a BR-386 em Pouso Novo está bloqueada.

0: queda em ambos os sentidos. 11 horas 20 minutos, temperatura em 6 graus.
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0: 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Vamos trazer mais informações aí do Legislativo Soledadense. Diversos projetos que foram votados, aprovados. Vereadores comemoraram também recursos para o município. Tem rua coberta, tem iluminação do estádio do Avenida, tem também causa animal. O João Gabriel traz mais informações.
2: A Câmara de Vereadores realizou sua sessão do Legislativo na última segunda-feira. Entre as pautas aprovadas estão o aumento da diária dos vereadores e também algumas concessões assinadas com o governo do estado. A tua Rádio Cristal acompanhou a sessão e traz agora as informações com o vereador Cristiano Gambato.
3: É uma construção de diversas mãos, né, João? Com certeza a gente tem a nossa parte política. Eu, na época, quando a gente cadastrou esse projeto junto ao governo do estado, foi no final de 2024, a gente pôde estar ajudando também, contribuindo, né, na elaboração desse projeto. Então aqui fica registrado o nosso muito obrigado pelo trabalho da Secretaria de Esportes, Lazer e Juventude, que deu andamento a esse projeto, ao nosso prefeito Catânio, que defendeu, aos vereadores também que estiveram defendendo esse projeto, ao vice-prefeito que também foi a Porto Alegre defender esse projeto, né, fazer da parte política também, para que esse projeto hoje se tornasse uma realidade aqui dentro do município. Eu, particularmente, trabalhei muito, né, sei da importância desse projeto para o esporte de Soledade, sei que é um anseio da comunidade esportista para poder estar trazendo mais lazer para as famílias e também para poder estar ampliando as possibilidades da Secretaria de Esporte, Lazer e Juventude, né? É um recurso que tem que ficar claro que era somente pro esporte, né? Não é um recurso que a gente pode estar usando em outras pastas, assim como também o da Rua Coberta, né? Que foi um recurso da Secretaria de Turismo do Estado, que abriu o edital e o município cadastrou esses projetos e hoje podem estar, assim como cadastrou outros projetos em diversas outras áreas, demanda, projeto de pavimentação, um projeto de construção de casas populares, enfim, mas fomos contemplados. Às vezes a gente torce para ser contemplado em um e é contemplado em outro. Então, são recursos que vêm até o município e que a gente tem que valorizar. Se não viesse para Soledade, iria para outro município.
2: E claro que tem que ressaltar que são frutos de muita articulação política, vereador.
3: Com certeza, né? A gente fez uma reunião aí, logo foi cadastrado esse projeto junto ao governo do estado, a gente fez uma reunião na época com o prefeito Catânio, a gente fez uma audiência com o vice-governador Gabriel Souza, que é do MDB, que é do nosso partido. Também na época a Valquíria era a nossa vereadora do MDB, estava presente nessa reunião, o Josino estava presente, a gente tem, né, esses registros dessa reunião, onde a gente apresentou esse projeto da Rua Coberta, a gente apresentou outros projetos também, defendeu outros projetos que já estavam cadastrados, esse projeto também da iluminação, enfim, outros projetos que tinham cadastrado no governo da cancha também, a cobertura da cancha, projetos habitacionais, projetos de pavimentação, enfim, né, todos os projetos que competiam ao governo do estado repassar esses recursos, a gente foi lá, porque é natural, nós somos vereadores do MDB, o vice-governador é do MDB e é natural que a gente tenha que fazer essa parte política, que também faz parte do trabalho do vereador, mas sem tirar o mérito, obviamente, da parte técnica das pessoas que fizeram o projeto lá na ponta, né, sem tirar o mérito do executivo.
2: Na sua avaliação, o governo estadual é municipalista?
3: Com certeza é municipalista, só não vê quem não quer. É só buscar, busque nas redes sociais do governo, tanto do Gabriel Souza, quanto do Eduardo Leite, né? E analisem, tirem suas conclusões, gente. Olha quanto tempo, há uns anos atrás, o governo do estado não investia nada nos municípios, não conseguia nem pagar a folha do funcionalismo público, e agora, além de pagar folha, ainda estão investindo nos municípios, em diversas áreas dos municípios, né? Então a gente pode estar lá presencialmente diversas vezes recebendo recurso do governo. Até é interessante a gente fazer um levantamento para ver quantos milhões a gente já recebeu do governo do estado, porque foi bastante recurso, sim, em diferentes áreas aqui para o nosso município de Soledade, para toda a nossa região e o estado inteiro também.
2: É uma parceria estado-município que vem dando bons frutos para a Soledade.
3: Com certeza vem rendendo bons frutos, né? A gente fica muito feliz porque a gente vê que o Estado tá fazendo uma gestão boa desses recursos a ponto de voltar esse dinheiro. Que, né, pessoal, isso não é do governo de Estado, isso aí é da população. Sim, da população, com certeza. É dinheiro da população. Mas se o governo de Estado não fizer uma gestão eficiente, uma boa gestão sobre os recursos, esse dinheiro não vai voltar para os municípios. Assim como não voltou há muitos anos atrás, que nós estávamos penando para o governo de Estado poder fazer esses investimentos. E hoje sim, graças a essa reforma tributária, tem recurso para poder estar investindo nos municípios e a gente está recebendo esses recursos.
2: Vereador, a gente sabe que se aproxima as eleições, ela influencia em alguma articulação política?
3: Com certeza, né? A gente tem que fazer o trabalho, ela influencia, obviamente, né? Os deputados vão aparecer aqui aos montes no município, mas é importante a gente lembrar atrás, para trás aí, quem que ajudou, quem que de fato te ajudou, né? Quem de fato trouxe emendas, quem de fato fez o seu trabalho, tem a preocupação com o município de Soledade, porque agora muitos candidatos vão aparecer. Então, os candidatos que realmente fazem a diferença, que estão trazendo recursos para o município de Soledade, a gente tem que sim aproveitar o espaço da tribuna e ressaltar. Porque a população tem que saber quem que realmente está trabalhando para a nossa população. Então isso é normal, faz parte da política, faz parte do jogo, né? E que vença melhor nessa próxima eleição.
2: Só para ressaltar, 50 mil para causa animal, rua coberta e também a iluminação do estádio Aldo Porto, ou avenida.
3: Os 50 mil reais da causa animal, também um projeto que a gente pôde tá à frente aí também, junto ao governo do estado, fui diversas vezes na Secretaria do Meio Ambiente, 50 mil reais. Também essas emendas, o Márcio Biolk destinou 1 milhão de reais de emenda no ano de 2025, agora mais esse ano já destinou mais 400 mil reais. Então a gente está falando de 1 milhão e 400 mil reais, né, para a saúde, agora mais 100 mil reais para a SOSAD, para o Lar Mancura, que está desenvolvendo o plano de trabalho, para poder estar recebendo esses recursos também. Né? Então, o Alceu Moreira também destinou mais 100 mil reais para o hospital, também já está em fase, logo ali na frente, de fazer o plano de trabalho, está recebendo esses recursos. Então, é um trabalho de, né, que vários vereadores, nas oportunidades, vêm aqui, né, que trazem um retorno daí da Brasília, daí da Porto Alegre, né, e tem que vir aqui ressaltar o trabalho que os deputados estão fazendo também. Deputado Beto Fantinel também no articulou 250 mil reais. Vai somando, dá um montante bem bacana aí e que dá respaldo ao trabalho de nós vereadores. E
2: com certeza o trabalho segue, vereador.
3: Perfeito. Continuamos aí na luta e na batalha.
2: Você ouviu a manifestação do vereador Cristiano Gambato sobre a última sessão legislativa realizada e também sobre as concessões realizadas pelo município com o governo do estado. Para a Tua Rádio Cristal, João Gabriel Nunes.
0: Assuntos que foram debatidos em mais uma sessão ordinária do Legislativo Soledadense, que teve várias pautas aprovadas, como é o caso da proposta apresentada pelo Executivo, entre as matérias, então, que foram aprovadas aqui pelos vereadores. O projeto de decreto legislativo 08-2026, do vereador Gustavo Sartori de Moraes, que concede o troféu Força do Campo 2026 para Valmor Cavalini. Este projeto de decreto foi aprovado por unanimidade pelos vereadores. Também tivemos o projeto de lei do Executivo 2019-2026, que autoriza a abertura de crédito adicional no valor de R$ 11.600 para a contratação de empresa terceirizada destinada à prestação de assessoria relacionada ao Programa Nacional Aldir Blanc, além de outras propostas envolvendo as despesas do plano plurianual, a lei de diretrizes orçamentárias no orçamento vigente. E também a proposta que acabou entrando em votação, o projeto de resolução número 01-2026, de autoria da mesa diretora, que altera a resolução 01-2013 em relação ao aumento das diárias dos vereadores. E esta proposta foi apresentada pela mesa diretora, assinada por todos os vereadores que compõem a mesa diretora. E aprovada por maioria essa proposta, ficando da seguinte forma. Então, a mesa diretora da Câmara Municipal de Vereadores apresentou esta proposta, que foi aprovada por maioria, ficando da seguinte forma. as despesas, as diárias dos vereadores. Estão aqui. Artigo 1º, ficam fixados os valores para o pagamento de diárias de viagens de vereadores e servidores da Câmara Municipal de Soledade, destinadas exclusivamente ao ressarcimento de despesas extraordinárias com alimentação, hospedagem e pequenas locomoções, nos seguintes termos. Para cidades com distância superior a 200 quilômetros de Soledade, com pernoite, R$ 705,00. Sem pernoite, R$ 312,00. O transporte será ressarcido mediante a apresentação de comprovante no valor gasto ou, no caso de utilização de veículo particular, será ressarcido o valor do combustível até o limite de R$ 250,00 por viagem, ida e volta, incluindo o valor do pedágio. Para cidades com distância inferior de 200 quilômetros de Soledade, com pernoite, R$ 390,00. Sem pernoite, R$ 190,00. O transporte será ressarcido mediante a apresentação de comprovante do valor gasto ou, no caso da utilização de veículo particular. Será ressarcido o valor do combustível até R$ 150,00 por viagem, ida e volta, incluindo o valor do pedágio. Para outros estados da federação, nós temos acompanhado muitas viagens dos vereadores até Brasília. E aquilo que a gente tem percebido, as viagens trazendo resultados importantes de emendas parlamentares, e tem que existir essa pressão junto ao governo federal, junto ao Congresso Nacional, vereadores, deputados especialmente. E os vereadores, não só de Soledade, de diversos municípios, estão se deslocando para Brasília justamente para que recursos sejam destinados. E a gente tem percebido aí uma soma bem interessante de recursos. Mas os valores que foram estabelecidos aí pelo Legislativo Soledadense são os seguintes: para outros estados da federação, com pernoite, R$ 1.015,00. Sem pernoite, R$ 705,00. Os valores das diárias previstos neste artigo poderão ser revisados anualmente, mediante ato da mesa diretora, observada a disponibilidade orçamentária e financeira do exercício. Então, esta é a proposta que foi aprovada na sessão ordinária por maioria. Por maioria, com 6 votos favoráveis, 3 contrários, dos vereadores Edson, Diego e Cristiano, e a abstenção do vereador João Pedro Carvalho. O presidente não vota porque não houve empate, então o presidente da casa, quando não existe o empate, não vota. Então, por isso, 6 votos favoráveis, 6 contrários, 3 contrários e uma abstenção. Então a gente quer trazer esta informação aqui no programa temática O Que Se Passa é Notícia. Então, votaram contra a proposta do aumento das diárias os vereadores Cristiano Gambato, Humano, e Edson Portela, do MDB, Diego Vidalete, do PP. Se absteve do voto João Pedro Carvalho, o Pisca. Votaram favoráveis o Josino Portela, do MDB, o Douglas Portela Perim, do PSDB, Gustavo Baldiceira, do PL, Adão Dorido Santos, do PP, Gustavo Sartori de Moraes, do PP, votos, e o Tadeu Marques, do PT. 6 votos favoráveis, 3 contrários, 1 abstenção. E como eu falei, os vereadores se deslocam até Brasília, não só os vereadores de Soledade, em busca de recursos. E a soma tem sido bem interessante aí pelos valores que a gente tem acompanhado aqui no município da Soledade e dos demais municípios da nossa região. É claro que essa situação sempre gera debates, o aumento das diárias. E o registro, então, também que nós queremos fazer do projeto decreto legislativo que cria, então, a homenagem especial, o troféu Força do Campo, do vereador Gustavo Sartori de Moraes, do PP, para Valmor Cavalini. Esse troféu que será entregue em uma data a ser marcada aí pelo Legislativo Soledadense. E, é claro, os debates que foram importantes, a vinda de recursos, o convênio assinado com o governo do estado, acima de R$ 2 milhões, para a construção da rua coberta, um debate que vem sendo feito em Soledade. Vários municípios já, inclusive, já têm a rua coberta. O exemplo é Mormaço, que recentemente construiu a sua rua coberta, trazendo um outro aspecto paisagístico para a sua cidade. Também a iluminação do estádio Aldo Gonçalves Porto, Campo da Avenida, uma reivindicação antiga aí da população, além de investimentos na causa animal, foram temas trabalhados aí pelos vereadores na sessão desta segunda-feira.
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10: 11 horas e 39 minutos.
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12: 6 graus.
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3: 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Vamos movimentar a nossa reportagem, sempre em busca da informação.
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3: João Gabriel Nunes, na BR-386, tem informações importantes, especialmente a atualização deste acidente registrado agora pela manhã em Pouso Novo.
4: Exatamente, Paulinho, ouvintes da tua Rádio Cristal, a gente vai atualizando as informações desse acidente que aconteceu por volta às 10 horas em Pouso Novo, no quilômetro 294 da BR-386. Questionamos a ViaSul, uma empresa motiva, e segundo eles, o centro de controle operacional da ViaSul foi acionado às 10 horas para ter um tombamento de um caminhão carregado com sucata no quilômetro 294, sentido norte do município de Pouso Novo. Segundo eles, já de largada, haviam 3 veículos envolvidos na ocorrência. As equipes de operações e resgate da concessionária foram acionadas e estão no local para atendimento. Atenção para você que vai pegar as estradas. A pista está interditada nos dois sentidos e há registro de congestionamento de 1 quilômetro no sentido sul e 3 quilômetros no sentido norte. A ViaSul orienta os motoristas que trafegam pela região a redobrarem a atenção ao avistar as viaturas da concessionária e, sempre que possível, com segurança, mude faixa e afaste-se. Recebo nesse momento, Paulinho, vítimas já socorridas, 2 em estado moderado e 1 em estado grave, e também a presença de mais um caminhão envolvido. Essa ocorrência está acontecendo nesse momento. Eu recebo as informações agora mesmo da ViaSul, PRF já no local, fazendo averiguação. O que temos de informação é isso, Paulinho, atualizadas. 2 vítimas moderadas e 1 em estado grave já socorridas pela ViaSul. Agora, se tiveram mais ambulâncias, a gente não tem essa informação ainda, Paulinho.
3: Trânsito bloqueado ainda, João Gabriel?
4: Trânsito bloqueado nesses dois sentidos. A gente imagina, né? A gente tem informação confirmada de 3 quilômetros no sentido norte e 1 quilômetro no sentido sul. Mas essa informação veio no mínimo meia hora. Ou seja, isso deve ter aumentado muito mais esse congestionamento, pois a ocorrência está em andamento.
3: João Gabriel, encontra-se aí na BR-386, próximo ao trevo que dá acesso a Barros Cassal. Tem mudanças aí provisórias a partir desta terça-feira?
4: Exatamente, Paulinho. Nosso assunto hoje é ViaSul, né? ViaSul anunciou ontem ainda que faria algumas mudanças e retornos na BR-386 a partir de hoje. Portanto, você que vai trafegar, muito cuidado aí com essas mudanças que aconteceram. Os retornos de acesso à BR-386 foram mudados. Aqui atrás de mim, para quem está nas imagens do Facebook, é o acesso ao bairro Botucaraí, nessa alça que era muito mais movimentada, mas graças à passagem já melhorou. E segundo a ViaSul, no quilômetro 249, os bloqueios temporários provisórios serão interrompidos. E também no quilômetro 251, um pouquinho para frente aqui, tem a arvorezinha, tem a realocação do retorno provisório para o interior da galeria, passando a constituir a nova configuração operacional do local. Com a nova configuração, os retornos ficam da seguinte forma: sentido norte e sul, no quilômetro 251, e sentido sul-norte, no quilômetro 247. A alteração é temporária e tem como objetivo garantir a execução segura das obras. Ou seja, começam a acontecer as entregas dessa obra tão esperada, a duplicação do BR-386. Aqui atrás de mim, a galeria está pronta, Paulinho. Você acabou de ver aqui as informações quando chegamos. A galeria já está pronta, estão nos últimos detalhes para também liberar esse acesso. Ou seja, futuramente teremos mais entregas aqui da duplicação, porque o objetivo da Via Sul são 70 quilômetros duplicados até o final do ano.
3: São informações importantes aí que o João Gabriel nos traz diretamente da BR-386. Como está o trânsito nesse momento? Tranquilo, fluindo normalmente?
4: Nesse momento aqui, olha, já está mais tranquilo. Acabo de receber, Paulinho, notícias da PRF. Sentido interior capital foi liberado nesse momento no acidente em Pouso Novo. Recebo agora da PRF aqui a liberação do sentido interior capital em Pouso Novo. Nós também, se tu me permitir, Paulinho, a gente vai repercutir aqui ainda no trânsito o fato de ontem que ainda está acontecendo aqui em Fontoura Xavier, comunidade vizinha?
3: Sim, vamos lá, porque a comunidade lamenta o fato que envolveu um jovem de 29 anos que morreu em acidente de trânsito, João Gabriel.
4: É, exatamente. Trata-se de Leonardo César Tafarel, ele que é sobrinho do prefeito Fio Tafarel. Ele colidiu o seu Ford Fiesta em um poste na Freeway, no quilômetro 290. E ainda não se sabe quais foram as causas, segundo a PRF. Eu vou atualizar para você, de Soledade, porque o Leonardo tinha muitas amizades aqui em Soledade, que o velório já está acontecendo desde a meia-noite e meia e que a missa é a 1 da tarde na capela mortuária de Fontoura Xavier e o sepultamento às 2 no cemitério municipal de Fontoura Xavier. Então, essas são as informações desse triste fato. O homem identificado como Leonardo Tafarel de César, natural de Fontoura Xavier, já está sendo sepultado na capela mortuária de Fontoura Xavier. E temos aí essa informação para você desse fato que movimentou Fontoura Xavier. Aí está, é um momento de muita comoção em Fontoura Xavier, Paulinho.
3: Bom, João Gabriel, vamos com a área da segurança. Tivemos alguns fatos registrados nas últimas horas aí na área da segurança.
4: A Brigada Militar, Paulinho, ela prendeu um foragido do bairro Botucaraí. Um homem de 37 anos que estava foragido da justiça. Ele foi capturado no bairro Botucaraí e já tinha histórico de uso de drogas e várias passagens pela polícia, encontrando-se no semiaberto. A BM encaminhou o foragido até a DPPA, Delegacia de Pronto Atendimento de Soledade, para os procedimentos locais e depois foi encaminhado à Polícia Estadual de Soledade, onde permanece à disposição da justiça.
3: Também tivemos aí outras ocorrências, mais alguma informação que você queira passar aí para os nossos ouvintes e internautas?
4: A gente tem a informação, Paulinho, que a polícia segue acompanhando esse aumento que a gente registrou alguns dias atrás, na semana passada, de ocorrências na Maria da Penha. Em uma noite, foram 5 ocorrências e uma prisão. Então, a gente estamos acompanhando essa informação, a gente sabe que a Delegacia Regional agora está acompanhando essa informação também, mas estaremos trazendo essas informações na nossa programação.
3: Abraço, obrigado, João Gabriel, ao vivo aí da BR-386, com informações atualizadas do trânsito e segurança, especialmente sobre este acidente registrado agora pela manhã em Pouso Novo, que bloqueou completamente a rodovia. E com isso, as informações que estão sendo passadas aí pela Polícia Rodoviária Federal. Agora, 11 horas e 51 minutos, temperatura em 6 graus. 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
3: Destaque para o Lions Clube, que realiza mais um bazar solidário. Alô, Cláudio Flein.
5: Muito bem, o nosso trabalho de reportagem vem até o bazar do Lions Clube de Soledade, né? Anexo Clube Aurora. Eu converso com a presidente Salete Guerra para saber da importância e também destacar exatamente o trabalho que é desenvolvido aqui em prol da nossa comunidade. Satisfação, bom dia, presidente.
6: Bom dia aos ouvintes da rádio, da tua Rádio Cristal e a mais nova. É sempre um prazer receber vocês e divulgar diante da comunidade que o bazar está de volta a todo vapor. Estamos vendendo muito bem porque tem peças de inverno maravilhosas. Nós temos artigos de cama, mesa, banho, utilidades domésticas. Também temos calçados, mantas, cobertores, lençóis. Temos de tudo, na verdade, no bazar. Então, estamos chamando a comunidade para que venha. Nós estamos aqui desde as 10 horas, não parou o movimento nem um minuto. E isso é muito bom, porque os artigos que nós temos aqui são maravilhosos. Tem peças com etiqueta e tem peças novas. Eu quero dizer para vocês que eu estou vestindo hoje uma jaqueta que eu comprei no bazar e uma blusa que eu comprei também no bazar. De quem era essa blusa maravilhosa, e que é dois invernos que eu estou usando, da filha da Ana Sebem. Então, pensa, são coisas que a gente não tem que dizer, ah, é usado, não vou usar. Eu vou usar e estou usando com muita alegria. E é muito importante que a gente diga que tudo que nós temos aqui tem preços.
5: Quais são os preços, presidente? Varia de que, assim, quais os preços?
6: Nós temos talheres desde 50 centavos até peças de 80 ou 100 reais, que são casacos novos, e que as pessoas podem vir comprar, podem comprar com dinheiro ou no Pix, sem problema nenhum.
5: Tem determinada quantas peças por pessoa, não?
6: Não, não. As pessoas podem comprar quantas peças elas quiserem. Hoje nós temos aqui a Ana, a Rejane, que estão trabalhando. Hoje recebemos a visita da primeira dama, que está aqui comprando e nos prestigiando. E eu acho que isso é muito importante para a nossa comunidade, porque daqui reverte o material, a matéria-prima que nós compramos para fazer as fraldas e doamos para as entidades. Não é para pessoas em particular, é para as entidades da nossa comunidade.
5: Perfeito. Qual é o horário de atendimento? Fica aqui anexo ao Clube Aurora, bem fácil para o pessoal localizar.
6: Sim, é perto, é aqui no Clube Nova Aurora, passa o registro de imóveis num portãozinho nos fundos, diz Bazar do Lions. Funciona das 10 às 5 horas da tarde e não fecha ao meio-dia.
5: É importante também a gente destacar aquelas pessoas que queiram doar. Qual é o procedimento?
6: Só vir trazer aqui, que nós vamos receber com muito gosto. Então, hoje teria que ser roupas de inverno, eletrodomésticos que todo mundo procura. Sabe que as pessoas que às vezes vêm morar aqui temporariamente, elas vêm direto nos procurar, porque não vão comprar tudo novo. Compra em estado ótimo, como um forno elétrico que nós temos aqui, temos dois, e todos os outros eletrodomésticos. E quero te dizer que é importante que eles tragam, nós recebemos com carinho. E utilidades domésticas, desde cadeira, mesa, cama, qualquer coisa que as pessoas tenham em casa e não sabem onde colocar. E eu vi, faz 2 semanas, um balcão de cozinha atirado numa calçada, aonde se tivesse nos dado, a gente venderia por um preço bem acessível e uma pessoa poderia estar usando. No entanto, tinha pessoas arrancando as gavetas, tirando pedaços para colocar na rua.
5: Perfeito. O bazar está lotado aí de roupas na estação inverno, que chegou no seu rigor. Calçados, blusões, casacos, cobertores, enfim. Pessoal, é só chegar aqui, então não fecha o meio-dia e fazer a sua aquisição.
6: Com certeza. E o povo de Soledade vem. Os meios de comunicação são importantíssimos para nós, porque eles divulgam e daí nós podemos continuar fazendo o nosso trabalho. Porque não é só as fraldas geriátricas que nós fazemos. Nós doamos enxovaizinhos para aquelas senhoras que estão esperando bebê e que às vezes não tem nada para ser colocado na espera do bebê. Então, nós fazemos questão de ajudar quem mais precisa.
5: Perfeito.
6: Posso falar uma coisa?
5: Sim.
6: E vem vindo aí o Grenal de Canastra.
5: Valeu.
6: Dia 7 de agosto. E nós estamos com um trabalho bem importante na comunidade para que as pessoas nos ajudem, para que a gente possa doar mais consultas oftalmológicas e mais óculos para as pessoas carentes. Fora isso, muitas cestas básicas para, às vezes, as pessoas que não têm nem um arroz para comer.
5: Perfeito. Esta é a presidente Salete Guerra, do Lions Club, nesse trabalho filantrópico em prol da comunidade soledadense. Bazar aberto até às 5 horas da tarde, ininterruptamente, não fecha o meio-dia anexo ao Clube Aurora. Com as informações e os destaques para a tua Rádio Cristal, Cláudio Flaim.
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3: Meio-dia pontualmente, 7 graus a temperatura, então aqui no Clube Nova Aurora, esta ação solidária do Lions Clube. Vamos acelerar aqui porque nós temos algumas participações. A Elma, lá da Margem São Bento, tem um recado aqui no programa.
10: Bom dia, Paulinho. Aqui é a Elma da Margem São Bento. Eu estava com uma cirurgia para ser feita em Passo Fundo e nunca me chamavam, fui ver, já tinham me chamado, só que a Secretaria da Saúde não me avisou, e eu fiquei inadimplente. E daí, quando a Secretaria não avisa, o que, que a gente tem que fazer? Estavam falando agora que as pessoas não comparecem nos exames. Eu nunca perdi um exame, nunca perdi uma consulta, e simplesmente não me avisaram da minha cirurgia, que seria dia 10 de junho, uma cirurgia que eu estou esperando há 6 meses que eu tenho que fazer e simplesmente não me avisaram. Chamaram duas, fizeram os papéis, mandaram para Passo Fundo, avisaram a outra paciente e eu não fui avisada. E daí, como é que fica?
3: Vamos encaminhar essa sua colocação aí, Elma, para a Secretaria da Saúde de Soledade. O Júlio César Viana está na audiência, sempre que posso eu vou lá para adquirir ótimos produtos. Abraço, Júlio. Tem uma situação que estamos presenciando em Soledade através das redes sociais. Os ouvintes, internautas divulgaram na área urbana, ali no bairro das Fontes, javalis, percorrendo algumas ruas. Nós entramos em contato, estamos em contato agora com o Departamento do Meio Ambiente, a Luana Amarante Scherer, que é do Departamento do Meio Ambiente, para saber quais são as medidas que estão sendo tomadas em virtude do surgimento na área urbana, ali no bairro das Fontes, dos Javalis. Alô, Luana, bom dia.
8: Bom dia. Então, é de nosso conhecimento, através das redes sociais, esses vídeos, né, em relação, então, a esses javalis que estão soltos no bairro Fontes. À tarde, nós vamos proceder com a vistoria no local, no bairro, para vermos, né, se a gente constata, se a gente observa esses animais, ou se porventura a gente também consegue identificar que algum morador está criando esses animais, né, e que eles por acaso fugiram. Então nós vamos fazer esses levantamentos. Já entramos em contato com a Patran, que nos passou essa orientação, né, inclusive pediu para que a gente faça então essa vistoria, e se a gente observar novamente, vamos entrar em contato com eles. Pedimos que a população, caso avistem novamente esses animais, comuniquem a Patran ou o corpo de bombeiros, né, que não tentem capturar esses animais, porque são animais agressivos. E dentro das possibilidades, então, são essas medidas que nós estamos adotando.
3: Ok, obrigado a Luana Amarante Scherer, do Departamento do Meio Ambiente, orientando, então, sobre esses animais que foram constatados, verificados aí no bairro das Fontes. Agora, 12 horas, 3 minutos, temperatura em 7 graus. 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Na sequência, conversa na mesa, igreja em saída. Bom dia, paz e bem.

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6: 12:07, temperatura em 7 graus. Grupo Central informa, nota de falecimento e convite para enterro. Pais Luiz Amador Assis Oliveira in memoriam, Valdeci Feltes Pinheiro, namorado Erlon Rodrigues, tios, primos, amigos e demais familiares comunicam o falecimento de Carolina Oliveira, a Carol, ocorrido hoje no Hospital São Lucas, em Porto Alegre, aos 36 anos. O corpo estará sendo velado e recebendo homenagens na Sala A da Capela Central. A cerimônia religiosa será em horário a ser divulgado aqui na tua Rádio Cristal, através dos familiares. Após, será trasladado pelo memorial para o Memorial Vera Cruz em Passo Fundo. Por esse ato de fé cristã, a família enlutada antecipa agradecimentos. Noticiamos o falecimento de Carolina Oliveira, a Carol, ocorrido hoje em Porto Alegre. 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
7: Meio-dia e 8 minutos.
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7: 7 graus.
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Ouvintes da tua Rádio Cristal e do programa Conversa na Mesa, paz e bem. Abençoai, Senhor, as nossas pessoas, a comida que a vossa bondade nos concede, e que tudo quanto fizermos neste dia tenha a vossa bênção, a vossa graça, a vossa luz e a vossa proteção, sejamos livres de todos os perigos e males. Hoje nós estamos vivendo o dia 7 de julho de 2026, uma terça-feira, dentro do ano litúrgico, a 14ª semana do tempo comum. E o evangelho de hoje nos vem por Mateus, no capítulo 9, versículos 32 a 38. Naquele tempo, apresentaram a Jesus um homem mudo que estava possuído pelo demônio. Quando o demônio foi expulso, o mudo começou a falar. As multidões ficaram admiradas e diziam: "Nunca se viu uma coisa igual em

pastor. Então Jesus disse aos seus discípulos: a messe é grande, mas os trabalhadores são poucos. Pedi, pois, ao dono da messe que envie trabalhadores para a sua colheita. Este é o Evangelho de hoje, Mateus, no capítulo 9, versículos 32 a 38. O Evangelho que nós acabamos de ouvir traz um belo resumo da atividade de Jesus. Compadece-se das multidões sofridas, liberta as pessoas do mal e anuncia a boa nova do reino de Deus pelas cidades e aldeias por onde ele andava. Meu irmão, minha irmã, Jesus é o pastor que sente profunda compaixão do rebanho, percebe suas necessidades, cura suas doenças, liberta-o dos seus medos, integra socialmente e convida para que outras pessoas possam fazer parte desta comunidade que se reúne em torno dele. O Evangelho sempre é um convite a sermos hospital de campanha, como nos dizia o Papa Francisco, para os sofredores de perto e de longe. Diante disso, sempre importante, irmão e irmã, que nós nos agarremos em Jesus Cristo na oração, na busca de força e coragem para cumprirmos com a nossa missão. Senhor, não permitais que a vossa igreja se deixe contagiar pela indiferença diante das dores da humanidade e que seus líderes caminhem como irmãos e irmãs com a porção do povo de Deus que lhes foi confiada. Pai nosso que estais no céu, santificado seja o vosso nome, venha a nós o vosso reino, seja feita a vossa vontade, assim na terra como no céu. O pão nosso de cada dia nos dai hoje, perdoai as nossas ofensas, assim como nós perdoamos a quem nos tem ofendido, e não nos deixeis cair em tentação, mas livrai-nos do mal. Amém. Nossos avisos e recados para a Paróquia da Soledade, para esse nosso dia e para esta nossa semana. Hoje, terça-feira, 7 de julho de 2026, 19 horas, celebração eucarística na comunidade de Santo Expedito. Alô, Santo Expedito! Hoje haverá missa às 19 horas, aí o Expedito do bairro Farroupilha. E também às 19 horas de hoje, celebração eucarística na Igreja Matriz. Amanhã, quarta-feira, dia 8, 14h30, celebração na comunidade de Nossa Senhora de Lourdes, do Passo do Ladrão. 18h30, na comunidade Matriz. E às 19 horas, haverá reunião do Conselho Paroquial de Economia e Administração. Na quinta-feira, dia 9, 9 horas, visita pastoral, a pastoral carcerária, no presídio estadual aqui da Soledade. 17h30 de quinta-feira, celebração eucarística no Hospital Frei Clemente. 18h30, celebração eucarística na Igreja Matriz. E na sexta-feira, dia 10, 14h30, celebração eucarística na comunidade de São Sebastião, da linha Curuçu. 18h30, celebração eucarística na Igreja Matriz. E 19 horas, celebração eucarística na comunidade de Nossa Senhora de Fátima, da margem São Bento. E no sábado, dia 11, 14h30, celebração eucarística na comunidade de São Sebastião, do primeiro distrito. 14h30, na comunidade São Francisco do Boqueirão do Butiá. 15 horas haverá catequese batismal e às 16 horas haverão batizados na Igreja Matriz. 16 horas de sábado, eucaristia na comunidade São Lucas, da Ponte São Bento. 19 horas na comunidade São Judas, do bairro Ipiranga. E 19 horas também na comunidade.

de Matriz. E no domingo, dia 12, 9 horas, celebração eucarística na Igreja Matriz, 9 horas também na Comunidade Sagrada Família, do bairro Expedicionário, 10 horas na Comunidade Nossa Senhora das Graças, do bairro Missões. Às 12 horas de domingo, haverá o almoço promovido pelo serviço do ECC. Traduzindo, significa Encontro de Casais com Cristo, uma promoção então do ECC. Haverá um almoço no salão paroquial. E às 19 horas de domingo, celebração eucarística na Igreja Matriz. A Caritas Paroquial também estará promovendo uma feira de roupas na próxima quarta-feira, amanhã, portanto, com abertura às 9 até às 17 horas. O local será na Sala da Churrasqueira, situada no Beco da Cultura. E comunicamos também aos grupos de família que os livrinhos preparatórios para a Romaria Diocesana já estão na Secretaria Paroquial. As pessoas, então, que já quiserem reservar, comprar, adquirir, preparar a Romaria da nossa Diocese. Já estão disponíveis os livrinhos na Secretaria Paroquial. Temos um grande evento aqui para a nossa Paróquia da Soledade, envolvendo também a nossa Paróquia da Soledade, a ordenação sacerdotal do Frei Igor Colares Raup. A ordenação acontecerá no dia 25 de julho, às 15 horas, em São João do Sul, em Santa Catarina. A Paróquia da Soledade disponibilizará um ônibus com destino a São João do Sul. O encontro acontece lá, mas nós temos que nos preparar para irmos também para lá. Quem quer participar desta ordenação, adquira o seu ingresso, já que tem disponível aqui pela paróquia um ônibus. A data de saída será no dia 25 de julho, às 5 horas e 30 minutos da matina, e o local da saída é em frente à Secretaria Paroquial. O valor é R$ 150 por pessoa. As inscrições deverão ser feitas até o dia 17 na Secretaria Paroquial. Portanto, quem quiser participar já vai fazendo a sua programação, adquira, compre a sua passagem e participe da ordenação do Frei Igor no dia 25 de julho, às 15 horas, em São João do Sul. Ao término da ordenação, será servido um lanche no mesmo local. Então, as pessoas estão todos convidados e convidadas. Meu irmão, minha irmã, então são esses nossos avisos, recados, comunicações para esse nosso dia. Recordando sempre que nós estamos numa caminhada e uma caminhada sempre tem novidades, é um aprendizado e também nos leva a um amadurecimento na nossa fé. O importante é estar a caminho, no caminho de Jesus. Que o Senhor nosso bom Deus nos abençoe e guarde, mostre sua face misericordiosa, tenha compaixão de nós, volva para nós o seu rosto e nos dê a saúde, o amor e a paz. Que o Senhor nos abençoe, o Pai, o Filho e o Espírito Santo. Amém. Muito boa tarde, paz

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0: também os avisos da comunidade. Muito prazer, eu sou o João Gabriel Nunes e vou trazer as principais notícias para você dessa terça-feira, dia 7 de julho. Acidente envolve caminhão de sucatas e carros em Pouso Novo. Uma colisão entre caminhão e veículos foi registrada amanhã desta terça-feira em Pouso Novo. Brigada Militar de Soledade prende foragido no bairro Botucaraí. Legislativo Soledadense aprova por maioria aumento das diárias dos vereadores e entrega do troféu Força do Campo. Universidade do Chile ganha partida por WO e lidera grupo D na Liga Sul Rio-Grandense. Essas e outras informações a partir de agora, na Hora do Recado. De imediato, acionando Kátia Valente com a previsão do tempo.
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2: Olá pessoal, aqui da Rádio Cristal de Soledade. Nesta terça-feira temos um ar gelado predominando. O dia amanhece com temperaturas negativas em pontos aqui da região e temperaturas muito baixas com condições também de geadas, ou seja, geadas generalizadas não só aqui em Soledade como em grande parte do Rio Grande do Sul. Ao longo do dia vamos ter a presença do sol e as temperaturas vão subindo, mas não é mais do que 9, 10 graus, ou seja, a tarde também tende a ser bastante fria. Na quarta-feira dia começa muito frio também com geadas generalizadas aqui em Soledade. Temperaturas que podem variar entre 2 e 3 graus. Em alguns pontos, né, as temperaturas são negativas. Ao longo do dia, uma amplitude térmica um pouco maior. Temperaturas que podem se aproximar dos 15 graus. E aí na quinta-feira, o ar frio vai começar a perder força. Pela manhã ainda faz frio, sim, mas as geadas já são em pontos bem mais isolados. Ao longo da tarde, vamos ter a presença do sol e os termômetros sobem um pouquinho mais. E aí, na sexta-feira, nós vamos ter a volta da umidade aqui pela região. Com a previsão do tempo, Kátia Valente.
0: Bom, atualizando as informações da previsão do tempo, agora a temperatura em 7 graus Soledade deve ficar nessa média com a sensação térmica na casa dos 4. A gente vai trazendo as informações para amanhã, mínimas de 7 graus, máximas de 9 em Soledade, segundo o site Clima Tempo. Previsão do tempo é na tua Rádio Cristal.
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0: Grupo Central informa nota de falecimento e convite para enterro. Pais: Luiz Amador Assis Oliveira, in memoriam, e Valdeci Feltes Pinheiro. Namorado: Erlon Rodrigues. Tios, primos, amigos e demais familiares comunicam com pesar o falecimento de Carolina Oliveira. Carol, ocorrido hoje, dia 7, no Hospital São Lucas da PUC, em Porto Alegre, aos 36 anos de idade. Seu corpo estará sendo velado e recebendo homenagens na Sala A da Capela Central. A cerimônia religiosa será hoje, dia 7, em horário a ser divulgado. Logo após, será transladado para o Memorial Veracruz, em Passo Fundo. Por esse ato de fé cristã, a família lutada antecipa agradecimentos. Noticiamos com pesar o falecimento de Carolina Oliveira Carol. Serviços fúnebres a cargo da Funerária Central. 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Na sequência, a Hora do Recado já retorna. 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

0: 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Telefone 3381-3123. 12:37, 7 graus, na sequência de retorna.
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1: Meio-dia e 39 minutos.
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6: 7 graus.
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0: Doze horas 42 minutos e a temperatura em 7 graus. As informações do dia, a gente vai destacar que o Legislativo Solidariense aprovou por maioria o aumento da diária dos vereadores e a entrega do troféu Força do Campo na última sessão da segunda-feira. O início do trabalho foi aprovado a ato número 022 e também o decreto número 42. Na ordem do dia, o projeto de lei executivo número 19, 22, 23, 24 e 25 foram aprovados por unanimidade. Também, na oportunidade, o aumento das diárias dos vereadores com o valor de 650 para 1.015 com pernoite.

0: Quero destacar agora a Hora dos Eventos.
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0: Hora do recado! Brigada Militar de Soledade prende foragido do bairro Botucaraí. Na noite desta segunda-feira, dia 6 do 7, um homem de 37 anos que estava foragido da justiça foi preso em Soledade, no bairro Botucaraí. Ele já tinha histórico de usuário de drogas e várias passagens pela polícia, encontrando-se recentemente no semiaberto. A Brigada Militar encaminhou o foragido até a DPPA, a Delegacia de Pronto Atendimento para os Procedimentos Legais, e após, o preso foi encaminhado para a Polícia Estadual de Soledade, onde permanece à disposição da justiça. Mais destaques.
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0: Grupo Central informa. Nota de falecimento e convite para enterro. Pais: Luiz Amador Assis Oliveira. In memoriam: e Valdeci Feltes Pinheiro. Namorado: Erlon Rodrigues. Tios, primos, amigos e demais familiares comunicam com pesar o falecimento de Carolina Oliveira. Carol, ocorrido hoje, dia 7, no Hospital São Lucas da PUC, em Porto Alegre, aos 36 anos de idade. Seu corpo estará sendo velado e recebendo homenagens na Sala A da Capela Central. A cerimônia religiosa será realizada hoje, em horário a ser divulgado. Logo após, o corpo será transladado para o Memorial Veracruz, em Passo Fundo. Por esse ato de fé cristã, a família lutada antecipa agradecimentos. Noticiamos com pesar o falecimento de Carolina Oliveira Carol. 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Na sequência, a Hora do Recado retorna.
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0: 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Notícia do bairro Ipiranga, telefone 3381-2296. 10 para 1, já voltamos.
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2: Meio-dia e 51 minutos.
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4: 8 graus.
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10: Doze horas, 54 minutos, temperatura aumentando em Soledade, 8 graus. Vamos atualizar as informações do acidente que envolveu um caminhão de sucatas e outros carros em Pouso Novo. Uma colisão entre caminhão e veículos foi registrada na manhã desta terça-feira em Pouso Novo. De acordo com a ViaSul, o centro de controle operacional foi acionado às 10 horas para ter um tombamento de um caminhão carregado com sucata no quilômetro 294 da BR-386, sentido norte, no município de Pouso Novo. Também 3 veículos envolvidos na ocorrência e a confirmação, agora há pouco, de mais um caminhão que também se envolveu na ocorrência. As equipes de operações e resgates da concessionária foram acionadas e estão no local para atendimento. Nesse momento, a pista já foi liberada no sentido interior capital. E a PRF está orientando o trânsito nesse momento. Foram envolvidos um caminhão com placa de Cascavel, um caminhão com placas de Glorinha, um HB20S de Belo Horizonte, um Polo de São José dos Pinhais e um Civic de Caxias do Sul. Após a colisão, os veículos ficaram imobilizados sobre a pista, sendo necessária a reorientação do trânsito pela PRF com a concessionária ViaSul. Os motoristas dos 3 carros foram encaminhados para o hospital Bruno Borne, Lajeado, com lesões graves. Os motoristas dos caminhões não se feriram e foram submetidos ao teste de etilômetro, que não acusou ingestão de álcool. As causas do acidente estão sendo levantadas em laudo pericial administrativo da PRF. No momento, o trânsito está totalmente liberado. As informações do trânsito, da segurança, você confere aqui na Rádio Cristal, que a partir de agora faz uma homenagem aos nossos amigos. Vamos analisando as informações?
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1: Um homem natural de Fontoura Xavier morreu em um acidente de trânsito da Freeway. Foi a notícia que recebemos ontem à tarde, por volta do meio-dia. E a confirmação do nome: Leonardo Taffarel de César. O nosso querido Léo Taffarel.

0: ti. Léo era cantor da banda REC 78, que canta essa música, está no trilha do sonoro dessa homenagem. Meu lar, era meu amigo e era uma grande pessoa.
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0: 12 horas, 57 minutos, 8 graus. Daqui 3 minutos começa a missa de despedida do Léo. Então, com a autorização da Fundação Educativa Cristal de Comunicações, com a autorização do nosso ouvinte Soledade, que muitos conheciam o Léo, fica aqui essa justa homenagem a esse cara incrível, a esse cara iluminado, esse grande amigo que nos deixa hoje. Bonitas regras,

0: Vai em paz, Léo. Tu foi incrível. Tua missão foi cumprida com sucesso. A gente segue aqui orgulhoso de ter cruzado teu caminho, cara. Vai em paz. Daqui a uns minutos tô aí pra me despedir de ti. Obrigado, pessoal. Essa foi a Hora do Recado na tua Rádio Cristal. Obrigado pela tua companhia. Obrigado pela tua participação. A gente retorna amanhã. Paz e bem.
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3: Olá a todos! Está começando o Informativo Cotrijal desta terça-feira, dia 7 de julho. Aqui é Bruna Scheifler com as principais novidades da nossa cooperativa. As plantas daninhas são um grande desafio para a cultura do trigo. Esse é o destaque da entrevista desta terça-feira. Confira também a previsão do tempo e a cotação de grãos. Tudo isso aqui no Informativo Cotrijal.
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3: Ludmila Camparotto, agrometeorologista da Rural Clima, traz as informações para a gente. Boa tarde, Ludmila.
5: Boa tarde a todos os ouvintes do Informativo Cotrijal. Vamos para as nossas atualizações climáticas de hoje, falando sobre as áreas de atuação da cooperativa. O tempo deve permanecer aberto na tarde desta terça-feira, com temperaturas máximas em torno de 11, 12 graus, e durante a próxima madrugada a expectativa é de frio intenso e risco para ocorrência de geadas em grande parte aí do Rio Grande do Sul, principalmente nas áreas mais nordeste, norte do estado, onde as mínimas poderão ficar abaixo dos 2 graus, e há, como eu mencionei, risco para ocorrência de algumas geadas. A partir de quinta-feira, essas temperaturas se elevam um pouquinho, as mínimas devem ficar em torno de 6 graus na região e máximas em torno de 18 graus. Mas durante o final de semana, a aproximação de uma nova frente fria deve levar chuvas novamente à região, principalmente ao longo do sábado. E vale ressaltar que pontualmente as chuvas poderão ser um pouco mais intensas. Qualquer dúvida, entre em contato aqui com a gente. Lembrando, eu sou a Ludmila Camparotto e essas são as informações da Rural Clima em parceria com a Cotrijal.
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3: Na entrevista de hoje, vamos falar sobre o desafio das plantas daninhas no trigo, com o coordenador do Departamento Técnico da Cotrijal, Alexandre Novick. Seja muito bem-vindo.
6: Olá, Bruna. Satisfação poder estar aqui novamente nesse momento com você, para a gente trazer esse tema tão relevante que é o controle de plantas daninhas na cultura do trigo e conversar um pouco com os nossos produtores associados à nossa cooperativa.
3: Novick, para a gente trazer um contexto, qual é a situação atual das lavouras de trigo na área de atuação da Cotrijal?
6: Perfeito, Bruna. Hoje a nossa área de atuação, ela é extremamente grande. A gente tem uma atuação bem relevante a nível de estado, né? Onde a gente atua aí em mais de 50 municípios. Mesmo considerando que esse ano a gente tenha uma safra menor de trigo no campo, a gente entende que boa parte das áreas já foram implantadas, estão em fase inicial de desenvolvimento. No nosso último boletim da semana passada, nós tínhamos ainda em torno de 30% a ser semeado, principalmente especificamente mais na região ao norte aqui do nosso estado, mas as lavouras que já emergiram, elas nesse momento passam por uma das fases que é extremamente relevante nesse momento. Então, a fase inicial de desenvolvimento, onde a gente precisa fazer com que as plantas elas fiquem livre da interferência de plantas daninhas, para que não haja competição ali por espaço, por nutrientes, por água, né? Com isso não ocasione então dano na cultura e que venha poder aí a diminuir o seu potencial de rendimento. E outro ponto importante que é também a aplicação do nitrogênio, que deve ser feita principalmente depois desse manejo de plantas daninhas.
3: E quais plantas daninhas necessitam de mais atenção na cultura do trigo?
6: Entre elas, a principal a gente pode citar aqui, que é o azevém, que inclusive ele é uma gramínea, né? E se desenvolve aí tão rápido quanto o trigo. Em algumas situações de áreas que tenha já o histórico de um banco de sementes elevado, ele pode já estar emergido na área quando for feita a semeadura, ou até mesmo posterior à semeadura vir a emergir, caso não tenha sido utilizado um herbicida pré-emergente, enfim. Então, nesse momento, a gente precisa ter um olhar muito forte para o azevém, né? Porque a competição dele com o trigo é extremamente elevada e pode ter um impacto bastante grande em produtividade. Então, o produtor precisa esse contato direto com o departamento técnico da cooperativa Cotrijal, para que eles junto aí definam a melhor estratégia de manejo, né? O melhor produto, se for necessário, a ser aplicado agora nesse momento para controlar esse azevém. E pontos importantes que a gente pode citar desse manejo, né? Já fazer agora na fase inicial do desenvolvimento da cultura, quando a cultura vai estar ali em pleno perfilhamento, pontos extremamente importantes: plantas daninhas pequenas, de duas folhas, no máximo um a filho, para que o herbicida possa ter a melhor eficiência. Muito cuidado nos próximos dias, pois a gente está passando por um período de temperatura extremamente baixa que vai impactar ou pode impactar nesse controle da planta daninha, ou seja, impacta direto na eficiência do herbicida. Então, dias com temperaturas abaixo de 13, 14 graus não são os melhores para fazer a utilização desses herbicidas. Dias com pouca luz também. A gente está passando e vai passar por dias nublados, com chuva, com garoa. Então, isso impacta diretamente na eficiência e aí depois, né, o produtor pode ter sobra de planta daninha nas áreas. Além, claro, da buva, que pode vir a germinar também nesse momento e que exige manejos aí adequados, né, para cada uma das áreas.
3: Perfeito, você já trouxe um pouquinho, mas eu queria entender um pouco mais sobre essa questão dos manejos. Então, quais são os manejos recomendados neste momento e como torná-los mais assertivos?
6: O manejo, a gente sempre menciona, né, que a gente não tem uma receita de bolo travada, né, do que a gente pode fazer. Então, é principalmente o contato, né, do departamento técnico da cooperativa junto com o produtor, para dentro da área, né, lá no talhão do produtor, definir qual que é o melhor herbicida, pois ele pode ter diferentes cultivares, diferentes níveis de infestação de plantas daninhas que vão requerer, então, aí, muitas vezes, associações de herbicidas ou uma definição de momento ou de dose. Então, tudo isso tem um impacto direto da situação lá do produtor, né? Mas o que a gente pode ressaltar é fase inicial, perfilhamento, planta daninha pequena e cuidados, né, com temperatura e luminosidade. Esses são os principais pontos que a gente deixa como atenção nesse momento de manejo.
3: Teria mais alguma informação que você gostaria de destacar antes da gente finalizar?
6: Assim como nas demais culturas, mas no trigo, né? Cada dia aí de convivência com plantas daninhas, ele vai custar para o nosso produtor a produtividade. Então, quem controla cedo, protege o potencial da lavoura e o resultado da safra.
3: Então é preciso bastante atenção.
6: Com certeza.
3: Este foi Alexandre Novick, coordenador do Departamento Técnico da Cotrijal, abordando o manejo de plantas daninhas no trigo. Muito obrigada, Novick.
6: Obrigado, Bruna. Satisfação poder estar nesse momento com você, com nossos amigos produtores, e desejo a todos uma boa safra.
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3: A Cotrijal praticou os seguintes preços na manhã de hoje, dia 7 de julho, na região sede: soja, R$ 121,00. Milho, R$ 58,00. Trigo, pH 78, R$ 70. Para conferir os preços da tarde ou da sua região, acesse o portal do produtor. Ficou com alguma dúvida? Entre em contato com a sua unidade de negócios.
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3: O informativo Cotrijal de hoje fica por aqui. 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Muito obrigada a todos e até o próximo programa. 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
1: Treze horas, 13 minutos, 1:13 da tarde, 8 graus a temperatura. Frio em Soledade, mas o programa na torcida hoje vai ser quente e você vai saber o porquê. O programa precisa ter debates, precisa ter algo de polêmica também. Então, se você quer polêmica, você já sabe, encontrou aqui no programa na torcida. Hoje com Gilney Vilela Moraes, o Zizo, o pacificador, e o polêmico Clair Carioca. O Cláudio Flein está em outra missão, por isso hoje não participará do programa. Obrigado a todos pela audiência, pela companhia, onde quer que você esteja, nos dando a honra da sua audiência qualificada. 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
1: hoje. Copa do Mundo. O Brasil eliminado agora começa a projetar 2030. E possivelmente teremos uma renovação no grupo de jogadores. Mas a permanência de Carlo Ancelotti no comando técnico. Hoje tem Argentina de Lionel Messi em campo. Hoje tem o Congresso Técnico para definir como será a disputa do futsal do interior Taça Sicredi.

0: programa de esporte, a gente comenta todo tipo de esporte que a gente entenda um pouquinho, né?
1: Ou que pelo menos a gente imagina que
0: entende. A gente imagina que entende.
1: Porque, na verdade, todos nós erramos e como erramos o Brasil e Noruega, né, Clair? Imaginávamos uma classificação apertada, eu até imaginei que seria um pouco mais fácil, e a Noruega que fez se tornar fácil o jogo contra o Brasil. Boa tarde.
2: Boa tarde, Paulinho, Zizo. Voltando ao programa aí, né, Paulinho? Para trazer um pouco de polêmica, né? Como todo mundo fala, mas não é. A gente fala, a gente às vezes tenta brincar com as pessoas e as pessoas levam pro lado não desportivo, né? Porque aqui é o esporte, a gente tá, né? A gente não tá ofendendo a moral de ninguém. Mas eu assim, ó, nós temos, acho que 150 ou 170 milhões de treinadores no Brasil, né? Cada um tem a sua opinião. Então, a gente escuta um monte de besteira, um monte de bobagem, mas o Brasil realmente não tinha condições, né, Paulinho, de chegar lá na frente, né? Porque a Noruega, tu vê, é o time já praticamente, eu acho que na próxima já vai ser eliminado. Nós temos outras seleções aí muito mais fortes, né? Que viriam pela frente. O Brasil não, nessa Copa do Mundo aí não tinha condições de chegar. Porque um trabalho que começou errado vai dar errado, né, Paulinho? Porque nós tivemos três treinadores aí, antes do Ancelotti, que não tinha condições nenhuma de assumir a seleção brasileira, né? E pagamos o preço agora, né? Vamos ver se daqui a 4 anos nós teremos uma renovação aí. Renovação, não digo, uma complementação do trabalho que já foi feito, porque nós temos grandes jogadores. Eu acho que dá para fazer uma seleção boa aí, né? No decorrer dos 4 anos aí.
1: Eu até concordo em partes contigo, Clair, que o Brasil não tinha condições de ser campeão mundial, mas podia ter chegado numa fase mais adiante. Você não pode ser eliminado pela Noruega. Agora teria o confronto com a Inglaterra, aí é outro patamar. Poderia ter chegado mais na frente, né, Zizou?
0: Pois é, Paulinho, as últimas 3 Copas aí, os últimos 12 anos, né? O Brasil, olha bem, o Brasil foi eliminado por Bélgica, Croácia e agora Noruega. Esses três times, a Croácia ainda tentou ser um pouquinho mais, chegou até uma final, semifinal, né? Perdeu para a Argentina na última Copa, mas tentou, mas assim, ó, eu, para mim, são 3 seleções medianas da Europa. O Brasil, nessas 3 últimas Copas do Mundo, não jogou com os melhores times da Europa, não encarou ninguém, não pegou uma Argentina da América do Sul, não pegou os melhores times da Europa, e mesmo assim não tem conseguido passar, né? Eu acho que também pagou o preço da má administração lá da CBF, em parte, mas também sim, Paulinho, ó, não se pode culpar só um. Os jogadores entraram em campo, jogaram pouco. O nosso treinador teve alguns problemas e errou bastante, na minha opinião, principalmente no segundo tempo desse jogo, que caiu fora aí, né? Avaliou mal o jogo, na minha opinião. E o Brasil não tinha time para ser campeão. Mas eu também esperava um pouquinho mais adiante, Paulinho, pelo menos um pouco mais.
1: E por isso a frustração do torcedor brasileiro em ser eliminado pela Noruega. Se imaginava um confronto na semifinal contra a Argentina. Argentina, inclusive, que joga hoje contra o Egito. Mas agora vai ter a renovação. Natural, Ancelotti renovado. E muitos desses jogadores acabarão não jogando mais pela seleção brasileira, como é o caso do próprio Neymar. Então, desses jogadores que jogaram a Copa do Mundo, quem você imagina que poderá figurar aí na lista de convocados já para setembro?
0: Para amistosos, né?
1: Amistosos, projetando a Copa do Mundo.
0: Projetando a Copa do Mundo, Paulinho. Tem alguns jovens ali, né, que estão chegando, mas 4 anos é bastante tempo. Surge atletas, tem uns que decaem, outros crescem, né? Ainda mais no Brasil, né? Mas a tendência é o quê? Um Endrick estar na próxima Copa, né? Nada atravessar o caminho.
1: Vini Júnior.
0: O Vinícius Júnior, o Endrick, e alguns jogadores, até o Bruno Guimarães, quem sabe, que também. Esse é um jogador, aí não sei a idade do Rafinha, não me lembro de cor aqui, mas o Bruno Guimarães, que fez, apesar de ter errado o pênalti, jogou uma boa Copa do Mundo, jogou bem, na minha opinião, né? Jogadores que não vão estar, Paulinho, com certeza, Alisson, Danilo, aí o Marquinhos já tirou a toalha, né? O Casimiro, esses aí a gente sabe que não vão estar lá, né? Esses aí que eu citei, né? Esses aí não tem, Neymar, né? No caso, que jogou pouco, estava no banco, mas eu acho que assim, tem que ter uma renovação, mas tem que começar logo, nem que se começar perdendo um amistoso aqui, ali com a Austrália, vai jogar dois amistosos, não importa, Paulinho, o treinador tem que achar o time, tem que achar os jogadores, que nem a Argentina fez, né? A Argentina também vem pra cá de

0: 4, 6 anos, aí, 8 anos agora, né, que vem, que cresceu bastante também, tava, tinha problemas antigamente, agora chega como favorito de todas as Copas do Mundo, né? Então, é por aí, o trabalho que ficou tempo, né?
1: É, e aquela situação, Clair, que fica, poderia ter tido mais, algo a mais, o Ancelotti, e está sendo criticado por isso. E ele, na entrevista, disse que precisa melhorar, ter mais qualidade meio campo. Não só meio campo, os laterais, o Brasil não tem laterais confiáveis. Depois de Cafu e Roberto Carlos, quem foram os nomes? Ah, teve o Maicon, que surgiu bem, o lateral direito, mas da lateral esquerda, ninguém surgiu, Clair.
2: É, Paulinho, nós vivemos um fenômeno, assim, ó, é quase que nem os futebol de Soledade, né, se tu comparar. É, os principais jogadores do que jogam no Brasil hoje, se tu for olhar, são tudo de fora. Qual o grande jogador que nós temos aqui no Brasil? Flamengo, os melhores jogadores é de fora. O Palmeiras, que estão na ponta, é Cruzeiro. O Grêmio, quantos jogadores de fora tem? Então, nós temos, eu acho que tinha que diminuir, não sei, estou dando aqui o que eu penso, né? Diminuir o número de estrangeiros para dar mais oportunidade aos jogadores de fora, né? do país. Hoje, tu vê o Gabriel Meck, se destacou um pouquinho, já vai ser vendido. A gente nem sabe se vai ser um craque ou não vai. Então, nós vivemos isso aí, Paulinho. Eu acho que influi muito lá na frente. Eu já vi muitas pessoas falar, ah, mas o Brasil traz jogadores lá de fora da Europa, mas vai pegar quem aqui dentro? Se tu for olhar qual jogador que joga dentro do país hoje que merecia estar na seleção, você não encontra, porque a maioria dos craques que jogam no país são jogadores que jogam lá fora, né? E são estrangeiros. Por exemplo, o Grêmio agora, o Inter, tudo procurando jogadores. Eles não vão achar aqui dentro do mercado brasileiro. Eles têm que trazer lá de fora, né? E eu acho que também peca um pouco por aí, né?
1: E já pegando o gancho aí do Clair na dupla Grenal, o problema é que Grêmio Internacional estão buscando jogadores aqui na América de qualidade baixa. E aí são 9 estrangeiros que podem atuar, né? Exatamente. 9 estrangeiros. Antigamente, se você vai pegar Grêmio Internacional, Zizu, era 1 ou 2 estrangeiros, porque os jogadores brasileiros sobressaíam. E hoje não estão sendo revelados mais jogadores brasileiros, o tanto é que Grêmio Internacional estão buscando Nardoni, Pérez. O Internacional recentemente trouxe um zagueiro que tem sido muito criticado, que é o Maripan. Então, será que não tem a formação? Cadê a base do Grêmio e do Internacional para formar laterais, zagueiros e volantes?
0: Pois é, tá difícil, Paulinho, né? Mas é que tem que aparecer também o atleta, né? Por exemplo, agora o Vieira apareceu, teve chance, já vai ser vendido. Já foi vendido, eu acho, né? Já não sei como é que tá a situação.
2: Gabriel
0: já
2: foi, também tá sendo vendido.
0: Mas, Paulinho, voltando à seleção brasileira, tinha... Até pouco atrás, tinha Rivaldo, Ronaldinho Gaúcho, Ronaldo. Aí tu falou dos laterais. O Branco parou, entrou Roberto Carlos, né? Então, é por aí. Sempre tinha um substituto à altura. Às vezes até melhor, né? O Brasil, dessa Copa, pelo menos desses últimos anos aí, o Brasil precisava de conjunto. Porque o Brasil não tem craque. E não me vem dizer que a opinião a gente respeita, mas às vezes é que Vini Júnior, não paga pra Vini Júnior com o Rivaldo, com o Ronaldinho Gaúcho, com o Ronaldo. Ele é um bom jogador, mas pra mim não é craque. É um bom jogador.
2: E some nos grandes jogos, né?
0: É um bom jogador. Até fez uma Copa razoavelmente boa. Fez boa até, comparando com os outros, foi muito boa. Né? Mas então, o Brasil, por que o Brasil precisava? Conjunto. Tem uma estratégia de jogo, um conjunto. E na hora decisiva, esse Brasil não teve isso. E os jogadores não têm o poder de decisão do que esses que eu citei aqui antes.
1: Agora, para fechar essa questão, o Zizo foi treinador, foi campeão em várias equipes, o Clair também tem atuado aí nos campeonatos amadores. É claro que nós vivemos uma realidade diferente, tirada as devidas proporções. Num momento como aquele, de um pênalti, Zizo, o craque tem que bater. Você não pode abrir mão, o craque, o jogador da diferença. Ah, porque tem o treinamento, porque tem isso. A gente sabe que isso é levado muito em conta no futebol profissional, dos treinamentos. Mas na hora da decisão tem que aparecer o jogador diferente, isso.
0: É, eu tenho pra mim que o jogador do Brasil nessa Copa teria que ser o Vinícius Júnior. Ele é batedor de pênalti, ele bate. Ah, erra, mas claro, quem não bater não vai errar nunca.
1: Isso aí.
0: Só vai errar quem bate. Quem pega e bota ali, ó, eu não tenho medo de bater, eu vou bater. Esse de vez em quando vai errar algum, quem bate seguido, né? Eu acho que ele podia, eu também acho que ele devia ter batido, porque ele era o cara que estava com mais moral na equipe ali.
1: Confiança.
0: Mais confiança. O Bruno Guimarães disse que bate pênalti, mas eu ouvi falar muito pouco que ele bate. E Paulinho, eu bati pênalti na várzea. ali não é saber chutar bola, é o emocional que vale. E o emocional do Vini Júnior estava melhor que o dos outros. Então ele devia ter batido, né? Mas treinador é treinador, né? As ordens surgem. Às vezes a gente também deu as ordens aqui tudo errado, quando a gente, muitas erradas também, mas faz parte, né, Paulinho? Faz parte, né? Mas o Bruno Guimarães podia ter batido e feito o gol. Mas eu também acho que o cara mais confiante, que está jogando com mais confiança, é o que devia ter batido.
1: Claire.
2: É, eu acho que assim, ó, depois que tudo aconteceu, fica fácil da gente comentar agora, né, Paulinho? Eu, por exemplo, eu sairia com o Neymar jogando. Porque ele ia entrar no segundo tempo, certo? Sai com ele jogando, porque é o homem da bola parada, é o homem do pênalti. O cara tinha que ter previsto aí. Segundo tempo, se não deu, tira. Aí volta a jogar sem Neymar. Mas eu acho que um craque como o Neymar não poderia. Hoje é fácil de falar, mas eu acho que não poderia ter ficado no banco, né, Paulinho? Ele com uma perna só ali, ele é melhor que qualquer um outro aí. E provou os minutos que ele teve em campo, provou isso, né? A gente aqui não vai sacrificar o treinador, porque ele está lá dentro e sabe as condições físicas do Neymar. A gente não sabe, né, mas
1: sim,
2: o que aconteceu, por que ele foi jogar lá faltando 20 minutos e o treinador foi obrigado a colocar ele. Se o Brasil está ganhando, ele não ia entrar. Mas, como eu estou te falando, hoje, depois do acontecido, é muito fácil a gente falar. Mas eu, na minha concepção, eu entraria com o Neymar jogando, sim.
1: É, tinha essa possibilidade. Até mesmo porque antes do jogo, o Ancelotti disse que o Neymar tinha condições de jogar 90 minutos. E se um jogador como esse está apto a jogar 90 minutos, eu também tenho essa concepção.
0: Mas então eu entro em contradição. Eu vi a entrevista dele, ele disse que botou o Neymar faltando 20 e na prorrogação ia ter que tirar o Neymar. Entrevista dele, que eu ouvi. Que ele deixou uma substituição para tirar o Neymar depois que o Neymar não aguentava. Então ele está se contradizendo aí depois.
2: Mas um jogador assim tem que sair jogando para te ver se ele está em condição ou não. Entendeu? Tu não pode guardar um jogador no banco, um jogador machucado. Imagina ele entra lá e machuca e daí não era pior?
1: Mas entrou aos 22 minutos do segundo tempo, jogou 27 minutos, 28 minutos o Neymar. Tinha condições de jogar mais. Mas, enfim, eles estão lá, a gente aqui fica dando pitaco sem ter o conhecimento mais profundo, né, sobre essa situação. Enfim, eu fiquei triste porque gostaria que a seleção brasileira avançasse para as quartas de final, gostaria de ver uma semifinal contra a Argentina e, se possível, uma final contra a França, mas, enfim, não deu. 1:28, temperatura em 8 graus. É o Luciano Welter que está na audiência. Boa tarde a todos. Polêmica com ele, Clair Carioca. O Nego Guadaim está em Arvorezinha nos acompanhando, mandando um abraço aí para todos os integrantes da bancada. Grande Nego Guadaim, tá melhorando a equipe do União Castilhense, né, Nego? Começou a vencer. Algumas mudanças, como o futebol é importante mudar, algumas mudanças que foram feitas e a equipe começou a mudar, inclusive com reforços de peso. O Ronaldão,
2: Guicanhoto,
1: se reforça muito bem a equipe do União Castilhense. Dois jogadores de muita qualidade, né, Clair?
2: A gente esteve conversando lá no Zecão, lá com o Nego, né? Ele estava falando sobre. A gente conversou bastante sobre o União Castilhense. E a gente falava, o problema dele era a primeira vitória, né, Paulinho? A primeira vitória veio, deu uma reforçada na equipe aí. Boa sorte pro Nego aí, que é uma grande pessoa e um bom treinador.
1: É, e pegou, contratou pelo menos o Gui Canhoto e o Ronaldão, dois jogadores de Liga A.
2: Cascudo, para, né? Para jogador cascudo.
1: São jogadores cascudos, experientes, que estavam na Liga A e que agora vão disputar a B. Né? Então, tem aí reforços importantes a equipe do União Castilhense, lá de Veranópolis, onde está a tua rádio veranense. O Marcos Betim está na audiência. Messi acaba de perder um pênalti, Argentina perdendo o jogo para o Egito. Mas para aí, então, já vamos colocar aqui para ver como é que está esse jogo aí.
0: Para ver, falei do pênalti. Falo muito do pênalti do Brasil. Eu acho que é uma coisa de jogo que pode acontecer para qualquer um. Não é porque o Messi perdeu agora. O Messi já errou vários pênaltis, é um cracaço de bola. Né? Um cara
2: por isso que o futebol é interessante.
0: O futebol,
2: né?
0: É assim, Paulinho, né? Mas eu ainda acho que o cara mais confiante é que tem que bater o pênalti.
1: E de preferência o craque do time, né, Zizu?
0: O cara que tá com a confiança, Paulinho, que tá, né, tá em alta.
1: É, e ninguém tá livre de errar. Só não erra quem não bate.
0: Quem nunca bateu, nunca errou um pênalti, né?
2: E, Paulinho, uma coisa assim, nessa Copa do Mundo, tá acontecendo de tudo, né? não é surpresa, de repente, a Argentina cair, né? Porque tá, todos os jogos que a gente tem acompanhado, jogos, são jogos difíceis, jogos pegados, jogo duro, né? As equipes, não, nenhuma equipe grande está tendo, tá tendo uma diferença, né?
0: Dos jogos que eu vi, Paulinho, quem está jogando e está confirmando dentro do campo, praticando esporte, é a França. Mas porque a Argentina sofreu, né, com o Cabo Verde. A Argentina sofreu com o Cabo Verde.
1: Mas a França sofreu também, Zizu, contra o Paraguai. Gol de pênalti marcado pelo Mbappé.
0: Mas eu digo assim, o Paraguai praticamente não teve nenhuma chance de gol no jogo.
2: Um golzinho, um pênalti assim safado.
0: O Cabo Verde podia ter feito mais na Argentina. Mais gols.
1: E agora, 29 minutos do primeiro tempo, Egito 1, Argentina 0. E como destacou aqui o Betim, o Messi perdeu um pênalti. E o Matheus Portela, que você conhece muito bem, Zizo, coloca aqui, boa tarde a todos. Messi é gênio da bola e acabou de errar mais um pênalti na Copa. É o segundo pênalti que ele erra. Só que ali atrás foi contra... Eu não lembro contra quem
0: foi. Foi lá na primeira fase.
1: Na segunda partida, em que depois a Argentina venceu por 2-0, ele errou um pênalti e fez dois. Agora vamos ver se o Messi consegue se recuperar. Inclusive tem uma falta próximo da área aí para fazer a cobrança e o Messi está na bola.
0: Eu sou contra crucificar um atleta por causa de um jogo, por causa de um lance, Paulinho. Quer dizer que se a Argentina vai perder por coisa, não vamos crucificar o Messi por causa disso. Não podemos crucificar o Bruno Guimarães por causa disso.
2: Mas nós temos uma cultura, Zizo, que nós só valorizamos quem é campeão e quem ganha. Tu pode ser campeão de tudo, tu pode ser
0: perde um
2: craque. Se tu perder um, tu já não vale mais nada. Vale. Essa é a cultura brasileira. Então, bem-vindo, Messi, ao mundo real.
0: A cultura brasileira tem que mudar, em termos de seleção, tem que mudar muito, Paulinho. O Brasil, como eu citei antes aqui, o Brasil não tem aqueles craques mais antigos. Não,
1: tá
0: não
1: muito
0: tem
1: longe.
0: Aqueles caras que num lance decidiu o jogo, o Brasil está muito longe disso. O Brasil tem que jogar com o conjunto.
1: Aquelas bolas que surgiram para fazer, se é um Ronaldo, se é um Romário, Ronaldinho Gaúcho, caixa.
0: É gol.
1: É caixa, tem. Por isso é a diferença da qualidade do futebol.
0: O Hendrick parece que se assustou um pouco.
2: Ele deu um toquezinho com na bola, acho que a bola pegou no pé dele, né?
0: Escapou. Na minha impressão que eu tive ali, Paulinho, o último toque que ele deu na bola, ele adiantou um pouquinho.
2: Escapou.
0: Ele ficou meio perto do goleiro, na minha opinião.
1: 31 minutos, Messi acaba de bater uma falta no poste e vai pela linha de fundo. Errou um pênalti, 1-0 para o Egito. Acredito que ainda vai dar tempo de virar tranquilamente. 31 minutos do primeiro tempo.
0: Eu achei que ia dar tempo do Brasil virar.
1: Estamos. Abraço ao Matheus, que está na audiência, está lá na Secretaria de Esporte, Lazer e Juventude. O Pé de Bruxa e o João César Rubim Fernandes disseram, pode continuar assistindo o jogo aqui para passar as informações lá no programa na torcida. Abraço ao Matheus, o popular Pretes.
2: Um abraço aí para a galera aí.
1: O Fábio Rodrigues, ele estava radical, o Fábio, hoje. O Fábio Rodrigues está radical hoje, diz o. Está aí o futuro treinador da seleção brasileira, Clair, para colocar ordem no negócio.
2: Um abraço ao Fábio aí, ó. Sempre lembrando de mim, né? Então, um grande amigo que eu fiz na cidade. Um abraço, Fábio.
1: Vai pagar uma água mineral para ele?
2: Vou pagar uma água mineral para ele. A gente, às vezes, se encontrava ali e tomava as águas mineral, mas agora ele sumiu, não sei o que aconteceu.
1: Certo, a dona Amélia não está deixando
2: eu acho
1: de casa mais. 1h34, é uma torcida que você acompanha, FM 100.5, tarde de terça-feira, fria, gelada e soledade. 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Também conosco a Rede de Postos Cavalinho, a toda a equipe aí, abraço ao Douglas Portela Perim. Ah, o Douglas Portela Perim, que foi o aniversariante desta segunda-feira. Pagou a festa, né, seu Douglas? Grande abraço, tá lá na Rede de Postos Cavalinho, trabalhando, nos acompanhando. Parabéns ao Douglas Portela Perim, aniversariante desta segunda-feira. Muita paz, muita alegria e também estamos esperando o convite para a festa, né? Não vai morder o Sadi Perim lá e a dona Regiane, viu, seu Douglas Portela Perim?
2: Eu acho que tá com o escorpião no bolso.
1: Escorpião, é?
2: Eu acho.
1: Abraço ao Douglas Portela Perim, aniversariante da Rede de Postos Cavalinho, aqui em Soledade. Bom, estamos aí acompanhando, 33 minutos, Egito vai vencendo a Argentina, uma grande surpresa na Copa do Mundo, 1-0, 33 minutos do primeiro tempo. É o Na Torcida que você acompanha, tem aqui mais participações que em seguida nós vamos registrar pelo sistema interativo da tua Rádio Cristal. Bom, Zizo, Soledade conquistou uma vitória importante, precisava, independente do adversário, se tinha qualidades ou não. O importante foi a vitória para dar confiança aí para a sequência do campeonato da Liga Gaúcha da Série C.
0: Acompanhei, Paulinho, pela Rádio Cristal, né, na live, né, no jogo de Soledade. Uma grande vitória, Paulinho. É o que eu sempre digo, Soledade era mais forte, ganha-se bem. O time mais forte, o que, que ele tem que fazer quando pega uma equipe teoricamente ou mais fraca? Vencer. Vencer bem, né? Foi o que Soledade fez o seu papel bem feito lá, né? Jogou um bom jogo lá, fez o que tinha que fazer, Paulinho. Ganhou de um adversário que está lá na lanterna, se não me engano, né? Acho que não venceu nenhum jogo.
1: Isso.
0: Então, eu acho que fez a sua parte, fez um bom jogo, assim que se faz. Joga sério e faz o resultado, Paulinho.
1: E é dessa forma, né, Clair? Porque a impressão que o time tinha deixado no jogo contra o Dax deixou uma impressão muito ruim para todos. Mas agora não, venceu um adversário, foi lá. E muitas pessoas, conversei com o Ronei Haber ontem, lá na Cotrijal. Não é possível que foi esse resultado. Não acreditava. Embora a gente saiba que a equipe do Arsenal é uma equipe sub-20, que está sendo preparada para o futuro. Mas tem que fazer o que Soledade fez. Ir lá, vencer bem e convencer, Clair.
2: É, se dá tempo da diretoria ali, né, fazer uma análise do grupo, né, Paulinho? Na minha opinião, eu teria que acrescentar uns dois jogadores ali, cascudo, né? Porque o que vai vir pela frente aí são pedreiras, né? Então, para chegar ao mesmo nível das outras equipes, não desmerecendo o grupo que está ali. O grupo ali é um grupo bom, né? Um grupo que mostrou que tem qualidade, mas não custa dar uma recheada ali com os dois jogadores cascudo, né? Para poder, na hora H ali, fazer uma diferença, né? Eu acho que o grupo é bom, está pegando experiência e um resultado desse aí vem muito agregar, né? Dá tranquilidade ao grupo para trabalhar, ao treinador, os próprios jogadores pegam uma confiança, né, Paulinho? Então, eu acho que estão no rumo certo aí.
1: É, a direção tem trabalhado, a gente sabe das dificuldades, a gente conversa aí com o Igor aqui, com o Rigo, com o pessoal, com o Ariel, com o próprio Alisson, a gente sabe das dificuldades financeiras que tem. O Soledade tentou a contratação do Douglas Beisso. Esse jogador daria muita qualidade. Seria o jogador para fazer a equipe jogar aquele fixo, né, Zizo, que organiza, que marca, que seria a personalidade, a liderança da equipe. Tentou outros jogadores, mas o mercado não está fácil.
0: Não, a gente sabe, eu não sei como é que está a parte financeira, né? Essa parte eu não acompanho, né, para a gente. Mas eu ouvi aqui o Rigo no programa semana passada, né? Dizer que não é fácil, está difícil. A gente sabe que é dificuldade. E ele citou aqui que está difícil mesmo, né? Então, inclusive, ele disse que fez uma boa proposta pro Douglas Beisso, né? E mesmo assim ele preferiu ficar, mas ele tem muita ligação com o Guarani ali, né, Paulinho? Talvez ele queira ficar por ali, né? Eu acho que ele mora em Espumoso, né? Se não me engano.
1: E tem aí a Liga Gaúcha da Série A.
0: E é Série A, né? Série A, aquela coisa, né? Eles preferem ficar lá sendo vistos, né, Paulinho? Melhores vistos, digamos assim. Né? Então, mas a parte financeira pesa muito, a gente sabe disso. E vai ser difícil trazer um jogador que tem um certo nome aí no futsal do estado aí, Paulinho, trazer, né, trazer para cá nessa hora, né? Eu acho que talvez, concordo com o Clair, uma ou outra contratação pontual ali, né, Paulinho? Mesmo porque o dinheiro não tem para muita gente mesmo, né? Seria bom, mas tem que ver as condições, né, Paulinho? A gente não pode criticar aqui uma coisa que a gente... Os caras não vão fazer um contrato que eles não possam pagar, né?
1: Claro. E a princípio não vieram para o jogo o Pitty e também o Vini Silva, lá de Itapejara. Seriam dois jogadores para atuar. Um para fazer o revezamento ali com o Bebezão, que é o único fixo. Aliás, é o único pivô da referência que se tem. E mais um fixo para revezar. Acredito que esses jogadores seriam importantes para dar qualidade. O Lipe entrou bem, o Betinho foi muito bem no jogo. Agora, tudo isso tem que ser confirmado no próximo sábado, Zizo. E Clair contra a equipe da Associação Caçapava. Esse é o jogo fundamental para as pretensões do Soledade Futsal na Liga Gaúcha da Série C.
0: O Soledade joga em casa, né? Em casa tem que se somar pontos, né, Paulinho? A gente sabe que... Caçapava é uma equipe forte também, né? Talvez não tão forte que nem Sobradinho, mas é forte. A gente sabe que tem boas condições também, tem um grupo bom, a gente ouve os comentários aí, né? Então, mas Paulinho, somando pontos em casa, não pode perder em casa. Ah, não foi, jogou um jogo com um adversário difícil, forte, até um empate, de repente, vem a ser uma soma de pontos importante para o futuro. Mas uma vitória seria, né?
1: Fundamental
0: para a classificação.
1: Eu até conversava com o Jacques ontem à noite, ali na Câmara de Vereadores, e ele fazia o cálculo. São 4 jogos em casa. Se fizer de 9 a 10 pontos, a equipe estará na próxima fase. Então, depende de suas próprias forças, vencer os seus jogos em casa, pontuar em casa para obter a classificação, numa chave em que de 3 equipes, 2 se classificam. Porque a gente acredita, Clair, que Sobradinho e Caçapava estarão na próxima fase. E aí as outras 2 vagas serão disputadas entre Soledade Futsal, o Saudade e o Audax de Espumoso.
2: Esses jogos que teve aí, acho que 3 jogos, né? 4 jogos. Já, hoje o time da Soledade já está um pouco mais forte, né, Paulinho? Já está mais. Os jogadores já se conhecem, né? O grupo já deu uma. Já cresceu o futebol do Soledade. Não é os primeiros jogos. A gente sabe que quanto mais jogos tiver, mais o time vai pegando o jeito de jogar. Os próprios jogadores vão se conhecendo melhor, né, Paulinho? O jeito de atacar, a hora de atacar, a hora de defender. Eu acho que 2-3 jogos aí mais aí, eu acho que Soledade vai estar mais acima. Mas eu volto a dizer, não adianta trazer jogadores de fora com o mesmo nível de Soledade, porque nós temos Soledade grandes jogadores. Esses jogadores nossos aqui, que estão jogando no Soledade, não perdem para nenhum jogador desse fora. Mas a gente também está vivendo um fenômeno também na Várzea. Está muito valorizada a Várzea, Paulinho. Eu estou vendo aí empresários reclamando que às vezes o jogador deixa de jogar no principal, no profissional, para vir jogar na Várzea. Então, está acontecendo um fenômeno, está aí na Várzea, muito valorizado. As cidades todas estão botando essas equipes. No Rio Grande do Sul, principalmente, tem muitas equipes aí jogando, né? Em ginásio, em campos. Então, isso é bom para um lado, mas é ruim para outro, porque aquelas equipes menores vão ter cada vez mais dificuldade de trazer esses jogadores.
1: Né? É isso que você fala, a gente conversa com dirigentes e todos eles relatam isso. Tem jogadores da Liga A deixando de jogar a Liga A para jogar a Liga B, porque podem jogar o extra. Né? Treinam na terça e na quinta, e aí podem jogar na segunda, na quarta, na sexta. E aí, ao invés de você ganhar X, você ganha plus. Ou seja, ao invés de você ganhar 5, você acaba ganhando 10. Então, o jogador faz esse cálculo, porque todo atleta vai aproveitar esse momento que está no auge e que é requisitado.
2: E ele escolhe onde vai jogar, né, Paulinho? Porque tem muitas ofertas, né? Tem muitas ofertas, um próprio jogador, por exemplo, o Canhoto, quantas ofertas ele não teve para jogar lá com o União Castilhense? Então,
1: repente, faz análise.
2: Faz análise.
1: Na Liga Gaúcha da Série A, você tem que treinar 2 turnos. Ritmo profissional. Na Série B, são 2 vezes por semana. À noite, você pode jogar o extra. E você pode trabalhar ainda. Então, tudo soma. Né? Então, soma. Por isso que não é fácil de você contratar um jogador de primeira linha nesse momento, porque os compromissos são muito grandes. 42 minutos do primeiro tempo, a Argentina perdeu um gol, o goleiro do Egito fez uma grande defesa, segue Egito 1, Argentina 0 pela Copa do Mundo. 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
2: Nós adiamos só o sonho, Paulo.
1: Adiamos para 2030.
2: Adiamos, nós estamos adiando.
1: Será
2: só que já faz 24 anos que a gente vem adiando, né?
1: Será que voltaremos algum dia a conquistar o Mundial, Zizo? Não tenho essa certeza.
0: As épocas da safra dos jogadores, elas mudam. Assim como o Brasil hoje não tem aquele craque, no futuro pode ter, né, Paulinho? Pode voltar.
1: Vamos aguardar.
0: A produzir aqueles caras decisivos, né? Que é difícil surgir, Paulinho.
1: É difícil
0: surgir um rival, um Ronaldinho Gaúcho, um Romário, um Bebeto.
1: Um Kaká.
0: Um Ronaldo Fenômeno. Isso aí não é toda hora que aparece, não.
1: 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Hoje ocorre o Congresso Técnico para as definições aí do futsal do interior. 16h30, né? A decisão da categoria veterano, mas não tem muito o que fazer, né, Zizo? São 5 equipes jogando entre si, as 4 melhores se classificam para a semifinal, primeiro contra o quarto, segundo contra o terceiro. Acredito que seja isso, Zizo.
0: Na veterano?
1: No veterano.
0: Sim, 5 equipes, eu acho que é a melhor fórmula, né, Paulinho? Aí depende de data, coisa que eu não tô tão por dentro de datas, né? Mas eu acho que isso aí, né, Paulinho, porque aquilo que a gente já comentou aqui, né, se fizer poucos jogos, as equipes, não vale a pena formar uma equipe e correr atrás de atleta e correr para jogar duas partidas, duas, né, querem jogar mais, né, e tem que dar essa oportunidade para o pessoal jogar. Se houver condições e datas e condições, eu acho que essa fórmula tá sujeita a ser a melhor, Paulinho, eu acho que é a melhor também.
1: Concorda também, Cleber?
2: Sim, futebol do interior do veterano, o bicho pega, né, Paulinho? Então, a quadra pequena, a gente já viu aí jogadores. O nível é bem alto do veterano do interior. Não é fácil uma equipe ali se despontar, né? Então, desde que do começo até o final ali é muito bem disputado. E é que nem a Copa do Mundo, a gente não sabe quem vai ser lá na frente o campeão, né?
1: Vamos aguardar. Na categoria principal, 7 equipes. O que eu estou apostando é que duas fórmulas serão apresentadas, mas acredito que aquela de jogar as equipes entre si em turno único, as duas melhores se classificarem para a semifinal de forma direta, e aí aquelas partidas eliminatórias do terceiro contra o sexto, quarto contra o quinto, seja a melhor opção aí para a disputa do futsal do interior. O senhor que estará envolvido aí como treinador da Santa Bárbara, naquela parceria com o Paulinho, com os jogadores lá, Clair?
2: Paulinho, eu acho que essa fórmula já deu certo o ano passado, né? Não custa repetir, né? E agora, o Paulinho sempre vinha me tentando, né? No churrasco.
1: Pressionando,
2: esse ano tu vai, digo, então esse ano nós vai. Então, vamos fazer uma parceria lá com o Paulinho, grande pessoa, um amigo aí, meu aí, um abraço a ele, a Michelle aí, e o pessoal da Santa Bárbara, acho que são apaixonados pelo clube lá, né? A gente que viveu também, antigamente jogava aí pelo interior, botava time na cidade para jogar no interior. A gente sabe a paixão dos clubes do interior, né, Paulinho? É muito maior, dá muito mais valores às equipes do que as equipes da cidade. Então, eu espero colaborar. Eu não sou o salvador da pátria, vou lá para ajudar, né, Paulinho? Então, com a experiência que eu tenho, espero contribuir muito com Santa Bárbara aí. Tem um bom elenco, uma boa equipe. E vamos ver se a gente leva a experiência para lá, para a gente. O meu objetivo é ir para lá para ser campeão. Agora, isso vai depender de muitos fatores, né? Então, eu vou dar o meu máximo para levantar esse título lá, com certeza.
1: O grupo está fechado, Clair? Tem a possibilidade de mais algum atleta? Qual a situação da Santa Bárbara?
2: Tem 10 fichas, né, Paulinho? Tem duas lá que o Paulinho está estudando aí. Guardando aí com 7 chaves aí, não sei. Até agora temos 10 atletas, uma boa equipe, né? Uma boa, dá para fazer um bom futebol aí. A gente sabe que o time da Raia da Pedra Nacional, conheço todos eles, é um time forte, um time que já está acostumado com essa competição, né? Já sabe jogar essa competição, é que nem o Al-Qaeda sabe jogar o Rotary, né? A roda na piscina. Então, o Nacional também é uma equipe que sabe como jogar, como tirar proveito da situação do interior. Mas a gente vai tentar quebrar esse ciclo aí.
1: Zizu, e a forma, você acredita que essa seja melhor? Porque também tem aquela, todos contra todos, os 4 melhores se classificam aí, pode ficar uma primeira fase sem o atrativo, sem jogos importantes aí, esvaziando o campeonato.
0: É um estilo de competição, Paulinho, que eu acho aqui que as duas fórmulas são boas, as duas que tu citaste aí. Mas eu acho que aquela de jogar o terceiro contra o sexto e o quarto contra o quinto, eu acho que seria melhor pelo formato do campeonato, porque a gente já está acostumado a ver as equipes. Porque vão ter o quê? 2 jogos decisivos numa fase importante ali. depois da primeira fase, dois jogos decisivos e depois mais semifinal e final decisivo, né? Então, jogos decisivos, jogos importantes, né, atrai todo mundo para querer assistir, para querer jogar também, né? Todo mundo prefere jogar o jogo importante, não o jogo que... Ah, se ganhar tá bom, se perder, claro que não tá bom, mas também não acontece nada.
2: É que o primeiro, né, contra o sexto também ficaria interessante também, né, Paulinho? Fazer todos contra todos, cai um, né? E faria aquele de um, o primeiro joga com o sexto, né? E vice-versa.
1: Mas aí não dá, não fecha para uma semifinal?
0: Aí não fecha quatro equipes para semifinal daí, né?
2: Mas não são seis equipes que ficam?
1: Não, seis equipes classificadas.
0: Mas são três eliminadas, mas, aí, né?
1: Tem que ter quatro equipes. Duas equipes na semifinal e aí mais duas. Ou quatro classificadas direto para a semifinal. Não tem como dar esse cruzamento que você
0: citou. Eu acho essa forma muito boa, Paulinho. Inclusive, eu acho a melhor. Porque na primeira fase, alguém tem que cair fora também, né? Sim. Com sete equipes. Se fosse três ou quatro, só a posição, tudo bem. Mas uma cai fora. E as outras ainda têm chance, né? Nos jogos decisivos ali. Então vai ser bem atrativo, eu acho, essa forma.
2: Todos os jogos se tornam decisivos, né?
1: Para quem quer chegar na semifinal de forma direta, sem passar pelo jogo eliminatório. Para quem quer ficar em primeiro e evitar um confronto também. E a tendência é muito grande. O Nacional vai ser o jogo de abertura. Até o Pé já comentava aqui que já existe um norte aí. Primeiro jogo da categoria veterano, segundo jogo da abertura do campeonato, que vai ter o Nacional. Estou apostando muito que seja contra Santa Bárbara do seu Clair. Já começa bem o futsal do interior, Zizu.
0: Eu não sei se vai ser sorteio.
1: Eu não sei, acho que vai direcionar. Acho que o departamento, a secretaria tem feito muito bem direcionamento.
0: Ah, sim, direcionado, você quer dizer, para ser um jogo bem atrativo, na abertura.
1: Isso.
0: Seria muito bom. Né, Paulinho? Aí as equipes que vão ter que ir lá, né, no Congresso Técnico, ver o que eles acham melhor também, né? Porque a secretaria vai perguntar para as equipes dar a sua opinião, né? Mas em termos de atração, sim. Nesse ponto, não temos dúvida nenhuma, que seria o jogo que todo mundo quer ver, né, Paulinho? Então,
2: Paulinho já tá
0: vamos esperar.
2: Já está botando pilha para sair esse jogo.
1: Não, eu não estou botando pilha para sair o jogo. Eu gostaria que fosse esse jogo.
2: Eu também gostaria.
1: Então, para que o campeonato... Eu sempre digo aqui, Clair, a abertura do campeonato, semifinal e final, são os principais momentos de um campeonato. E você tem que ter um atrativo. Ah, pode ser o Nacional contra o Espraiado, pode ser o Nacional contra a Santa Luzia, pode, não tem problema nenhum, mas o charme do campeonato, as duas equipes não decidiram ano passado o título? Então, Nada melhor do que a abertura do campeonato. Mas é uma questão que as equipes vão decidir lá. Apenas, e eu gosto aqui muito de dar sugestões. Agora, se vai ser acatado ou não, daí quem tem o poder de decisão é a secretaria e as equipes, né, Zizu?
0: Claro, o Congresso Técnico, né, Paulinho? É para isso.
2: E vai ter todas as equipes lá, elas também que vão resolver,
0: claro,
2: também, né? Se elas querem ou não, né?
0: Todo mundo vai ter direito da sua opinião lá, né? Aí, se não der acordo, a secretaria tem que
1: decidir. Alguém tem que decidir, claro, e a secretaria. Não. E tem decidido bem. Porque as aberturas dos campeonatos têm sido positivas. E o pessoal estão fazendo isso, né, Clair? Pega aquele jogo interessante para que o torcedor possa comparecer e faz o jogo. E aí, durante o campeonato, depois lá na frente, tudo pode acontecer.
2: E a gente gostaria de fazer essa abertura com o Nacional, mas vai depender do Congresso lá e as equipes todas vão ter um representante. E elas também vão decidir o que elas querem, né, Paulinho? Inclusive, o Paulinho vai estar lá. Eu falei, ó, tu que já é o chefão aí da equipe, vai lá.
1: O senhor já induziu o seu Paulinho Camargo.
2: O Paulinho Camargo vai estar lá representando a equipe.
1: O que que você disse para ele já?
2: Não, o que fizeram é bem feito.
1: Ah, mas esse jogo você sugeriu? Vai lá! Diga que nós queremos esse primeiro jogo aí.
2: Não, eu acho que, tanto nós quanto o Nacional... Quanto, acho que no plano em geral, eu acho que todo mundo está querendo esse jogo, né? Vai depender lá do Congresso, lá, se todo mundo concorda, né, Paulinho? Que o Pé não vai impor esse jogo, ela vai colocar para as equipes, para elas decidirem, né?
1: E nada melhor do que todos decidirem em conjunto. É para isso que serve o Congresso Técnico.
2: Exatamente.
1: E depois que ocorrer o Congresso Técnico, não adianta chorar. Agora é o momento das equipes participarem, isso. Depois não ficar, porque eu não gostei disso, não gostei daquilo. Agora é hora de participar
0: porque,
1: e ajudar a decidir.
0: Porque se alguma dessas duas equipes, ou das outras que não estão, que não foram citadas aqui para começar, no caso, estrear no campeonato contra o Nacional, vai jogar em casa, vai jogar.
1: Sim.
0: Então,
2: qualquer maneira, que vai jogar também.
0: Que, né, no Congresso Técnico diga, nós não achamos bom isso aí para nós.
1: Não concordamos. Não
0: concordamos.
1: Queremos isso, queremos aquilo.
0: Dá a sua opinião e pronto.
2: Exatamente. Né?
1: Fim de primeiro tempo, Egito 1, Argentina 0. Isso mesmo, você ouviu. Egito 1, Argentina 0, e o Messi perdeu um pênalti no primeiro tempo.
2: Seria lavar a nossa alma, né? Se a Argentina cai também, né? Porque estão tirando muita onda com nós, esses argentinos aí, Paulinho.
1: É, e o Betinho não está muito contente aí com a arbitragem que está acontecendo no jogo da Argentina e do Egito. 1h55, mas o time a ser batido no interior é o Nacional da Raia da Pedra, Zizu?
0: Paulinho, eu não sei os elencos de todas as equipes. Eu sei que o Santa Bárbara formou um grande elenco. O Nacional já vem de anos, né, com uma base muito boa, dá uma reforçada. Tem outras equipes que o ano passado e os outros anos também reforçaram, né? Mas teoricamente, na teoria, pelo que a gente conhece das equipes aí, eu acho que é a equipe ser batida.
1: E eu recebo aqui uma informação, quero passar, que o Douglas Beisso acertou com o Juventus de Saranduva para a disputa da Série C. Né? Tava esperando o melhor momento, questão financeira, certamente tenha pesado para que esse acerto tenha ocorrido. Abraço ao Brunão Portela, que está na audiência da tua Rádio Cristal. Bruno, que vai jogar pelo Nacional da Raia da Pedra.
2: Vai ser um grande reforço, né, pro Raia da Pedra, né, Paulinho? A gente tentou ali com ele ali, mas o Paulinho já estava fechado com o jogador
1: Cleiton,
2: né? Então, o Cleiton também é um grande jogador, um grande goleiro. Inclusive, foi goleiro do Boca agora, no campeonato agora, né? Então, os dois times estão bem servidos de dois grandes goleiros aí.
1: É, dois bons goleiros que vão jogar. Um para o Nacional, o Bruno, e o Cleiton aí para a Santa Bárbara. 1h56, é o Na Torcida que você acompanha. 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Clair, e o Arsenal, como está se preparando para o futsal da cidade? Está definido o grupo? É claro que as inscrições, as fichas não foram liberadas, mas está bem encaminhado o time para a disputa?
2: Paulinho, nós temos, no momento, seis jogadores, né? E a gente tem a gente lança um jogador, os caras vão lá e triplicam o valor, né? Não é dobrar, não é triplica o valor. Então, tá complicado a várzea, que soledade, tá complicado. Mas a gente vai até lá, até a gente não tá com muita pressa, não. Até outubro, aí a gente tem, acho que é outubro que vai começar, né? A gente tem tempo ainda de negociar aí. O problema nosso agora são valores, né? Que está sendo muito. Os jogadores da cidade estão querendo mais caro que os jogadores de fora, Paulo. Então está meio complicado a situação aí, mas a gente vai conseguir montar um bom grupo aí.
1: Por que está tão inflacionado o mercado, os jogadores pedindo tanto, Cleir?
2: Olha, eu acho assim, ó, na minha opinião, né? Às vezes eu falo as coisas aqui, as pessoas interpretam do outro lado, da polêmica. Mas assim, ó, eu acho que está. Nós temos uma dificuldade grande aí de revelar novos jogadores, sabe? Então, se tu for olhar aí nos últimos 5 anos aí, são quase os mesmos jogadores que estão... Vai num time, vai no outro. Sempre são os mesmos que estão aí. Não está surgindo novos jogadores. Então, essa é a dificuldade. Se nós temos aí um leque aí de 10 jogadores aí, por exemplo, que estão no mercado aqui, jogadores bons, é fácil tu montar uma equipe. O problema é que você vai naquele jogador, 5, 6 equipes querem aquele mesmo jogador. Então, se torna inflacionário, né? Eu acho assim, ó, nós temos que revelar novos jogadores. O problema é nossa Soledade, que não está surgindo novos jogadores, novos valores. Vão até 17, 18 anos, vários jogadores que a gente vê na Renascer aí, e eles encerram a carreira jovem, não sei. Teria que ter uma...
1: Não dá um prosseguimento.
2: É, uma motivação para esses atletas aí. Às vezes eles falam, mas não me convido, não sei o quê. Mas eles têm que aparecer também, né, para as equipes, né, Paulinho? Então é o dirigente, às vezes, não tem como chegar neles. Então eles também têm que chegar, né, se apresentar, que querem também participar de uma Liga A e de um grande time, né?
1: É, e aí que entra as categorias de base e o surgimento que está sendo trabalhado em Soledade, Zizu, para revelar novos jogadores.
0: Sim, é importante, né? Mas os jogadores, é como disse o Clair, eles têm que ter interesse, pô. O jogador, na minha opinião, não pode jogar um campeonato razoável e já querer ganhar um monte no outro campeonato. Eu acho que está muito. Esse também é um dos problemas. Agora, um dos maiores problemas da inflação aí é porque tem quem paga. Se não tiver quem paga, o valor que eles querem, eles vão ter que jogar por menos.
1: E né? Jogam?
0: E jogariam. A maioria, pelo menos, jogaria. Né? Mas é que uma equipe quer tirar um jogador do outro. As próprias diretorias fazem aquele...
1: Concorrência.
0: Aquele leilão, aquela coisa do jogador. O jogador está na dele. Ele vai onde não mais. Né, Paulinho?
1: Tá certo.
2: Se tu fizer um levantamento, Paulinho, hoje, Quantos jogadores tem no mercado em Soledade de alto nível?
1: Vamos fazer essa conta aí outro dia, porque encerramos o Na Torcida. Na sequência tem a notícia da hora.
3: 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Uma operação conjunta da Polícia Civil, realizada nesta terça-feira em Flores da Cunha e Santo Ângelo, resultou na internação de um adolescente apontado como envolvido em um homicídio. Conforme a investigação conduzida pela Delegacia de Polícia de Flores da Cunha, o adolescente teria participação na tentativa de homicídio contra Patrick Jadisque Vizaro, de 32 anos. A vítima ficou tetraplégica em razão dos ferimentos sofridos no ataque e morreu posteriormente em junho deste ano. A Delegacia de Repressão às Ações Criminosas Organizadas de Santo Ângelo foi acionada pela equipe policial de Flores da Cunha para o cumprimento da ordem judicial. O adolescente foi localizado naquela cidade e encaminhado para internação. O ministro Alexandre de Moraes, do Supremo Tribunal Federal, acolheu um pedido da Procuradoria-Geral da República para que o inquérito que investiga o senador Flávio Bolsonaro por suposta calúnia ao presidente Luiz Inácio Lula da Silva seja devolvido à Polícia Federal. Segundo a Procuradoria, o senador deve ter ouvido antes que o Procurador-Geral da República, Paulo Gonet, manifeste-se sobre o seu relatório da investigação. A Polícia Federal concluiu que Flávio Bolsonaro cometeu o crime de calúnia contra Lula ao associá-lo ao ditador deposto da Venezuela, Nicolás Maduro, em uma publicação no X. Não coloque limites em seus sonhos, coloque fé. 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As autoridades francesas abriram uma investigação sobre declarações racistas feita pela senadora paraguaia Celeste Amarilla a respeito do astro da seleção francesa Kylian Mbappé, anunciou o Ministério Público de Paris nesta terça-feira. Após uma denúncia apresentada nesta terça pela Federação Francesa de Futebol, o Ministério Público de Paris abriu imediatamente uma investigação por difamação pública agravada. A investigação se baseia na origem etnia, nacionalidade, raça ou religião da vítima, real ou presumida, informou o Ministério Público à AFP. 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
1: Olá pessoal, aqui da Rádio Cristal de Soledade. Nesta terça-feira temos um ar gelado predominando. O dia amanhece com temperaturas negativas em pontos aqui da região e temperaturas muito baixas, com condições também de geadas, ou seja, geadas generalizadas, não só aqui em Soledade, como em grande parte do Rio Grande do Sul. Ao longo do dia vamos ter a presença do sol e as temperaturas vão subindo, mas não é mais do que 9, 10 graus, ou seja, a tarde também tende a ser bastante fria. Na quarta-feira, o dia começa muito frio também, com geadas generalizadas aqui em Soledade. Temperaturas que podem variar entre 2 e 3 graus. Em alguns pontos, né, as temperaturas são negativas. Ao longo do dia, uma amplitude térmica um pouco maior. Temperaturas que podem se aproximar dos 15 graus. E aí, na quinta-feira, o ar frio vai começar a perder força. Pela manhã ainda faz frio, sim, mas as geadas já são em pontos bem mais isolados. Ao longo da tarde, vamos ter a presença do sol e os termômetros sobem um pouquinho mais. E aí, na sexta-feira, nós vamos ter a volta da umidade aqui pela região. Com a previsão do tempo, Kátia Valente.
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7: 2 horas e 33 minutos.

0: 9 graus.
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0: daqui a pouquinho a gente volta. Tô aqui na sua tarde, Márcio 10. Fica aí com a gente. Sempre.
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9: 2:50.
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10: 9 graus.
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16: É, já tamo por aqui, tudo de bom, e vamos lá, né, dando uma emplacada boa, certo? Ganhando, tamo ganhando, faturando, isso vai ser mais pra frente, né? É isso aí, tá certo? Vamos em busca aí de melhores dias e de mais vontade, fazendo sempre tudo acima, né, de nível superior aí na tua... Ó, Vitor de Fontoura Xavier. Eu ia mandar o teu alô lá meia-noite, daí tu ia ficar esperando aí? Hã? Ó, o Vitor, que é uma música, Roberto Carlos. Ei. Aquela, amanhã de manhã vou servir o... Ó, o Vitor aí, ele quer arrumar uma namorada, hein? Tá afim de encarar o Vitor aí? Tá bom? Manda aí, se sim ou não... A gente consegue o telefone dele aí, do Vitor, de Fontoura Xavier. Tá bom? Maravilha aí. Abraço, Vitor. Ó, sabe quem que te mandou um oi? Sabe quem é que mandou? O frio. É, friozão de manhã, 0 grau, hein? E agora não passou dos 9 ainda. É isso aí. Se protege, hein, tá bom? É, vamos que vamos aqui. Ó, no dia 18 de julho vai ter um festão daqueles, hein? É, que festa maravilhosa. A primeira edição do Arraiá do Chamego Acesso em Rincão dos Coelhos. Ó, a comunidade de Santa Bárbara vai ter novo cenário, também Pérola Negra e essa banda aqui, ó. Essa banda, com toda a estrutura de som e luzes.
17: Será que é eu?
16: Te prepara, ó. São Francisco vem aí.
17: Será que

0: São Francisco, hein? Ah, coisa boa demais. Dia 18, Rincão dos Coelhos. Certo? Vai lá no festão que vem aí. Ó, vai lá, vai mandando o teu nome, tá bom? Vai mandando o teu nome aí, que você pode já faturar aí, ó, um ingresso pra curtir a festa da Brilhantina. É, manda aí no 992229878, festão aí, e vai ter o tema, né, mais especial, ó, durante a noite, Raul Seixas, tá bom? Sabadão, próximo agora, dia 11, certo? Mais uma aí da Mais Nova e também a força Clube Comercial de Soledade, o apoio aí da tua rádio Cristal. E agora, ó, vamos lá, vamos conferir aqui, vamos lá, tá chegando aí as notícias da hora, certo? Aqui na nossa programação.
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2: 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O aeroporto do Litoral Norte vai mudar de lugar. A troca está sendo costurada há mais de um ano e meio entre o governo do estado e uma empresa que constrói empreendimentos imobiliários. No final do mês, o Comitê Gestor de Ativos aprovou a permuta envolvendo o aeroporto de Capão da Canoa, localizado na ERS 407. O governo do estado vai entregar esta área, avaliada em 10 milhões de reais. Para complementar o valor do negócio, parte de um outro imóvel, localizado no bairro Boa Vista, em Porto Alegre, também será envolvida na transação. É onde fica a antiga Escola Estadual Maria Tereza da Silveira. O terreno é avaliado em mais de 11 milhões de reais. O pré-candidato à presidência da República pelo PL, senador Flávio Bolsonaro, discursou em audiência pública nos Estados Unidos nesta terça sobre o novo tarifaço. Ele estava acompanhado do irmão, o deputado cassado Eduardo Bolsonaro, que mora nos Estados Unidos, e fez o pronunciamento em inglês. O Brasil realizará eleições presidenciais em outubro. Em apenas 90 dias, o cenário político do país mudará completamente e impor agora uma tarifa que seria difícil de reverter recompensaria os responsáveis pelas ações em questão, foi o que disse. O senador também mencionou que este é o pior momento possível para aplicação da medida e defendeu o adiamento. Quem cultiva gratidão é capaz de realizar sonhos que parecem inalcançáveis. 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O presidente eleito da Colômbia, o direitista Abelardo de la Espriella, afirmou nesta terça-feira que o atual presidente, Gustavo Petro, quer dar um golpe de Estado e convocou as Forças Armadas para protegerem a democracia e a desobedecerem a quaisquer ordens nesse sentido. Petro questionou repetidas vezes a legitimidade da eleição de La Espriella e convocou manifestações para 20 de julho, data em que anunciou que fará seu discurso de despedida do mandato. Petro não havia se manifestado sobre a acusação de Espriella até a última atualização. Mais cedo, o presidente colombiano afirmou, sem apresentar provas, que estariam ameaçando prendê-lo e pediu união do povo contra o governo ilegítimo. 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
0: Já tamo de volta, fique ligado aí, hein? É, daqui a pouquinho tem mais. Hora Argentina, hein? Virou em cima do Egito, hein? Pois é, tem Messi, tem mais chances de vencer, né? Messi aí fazendo a diferença. Argentina 90, já fechando aí os 90 minutos do tempo regulamentar, né? A Argentina vai vencendo 3-2. Mas não é jogo muito fácil, não, hein? A Argentina tá em cima aí. Beleza? Fica ligado aí!
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0: Ok, tamo aqui por você, pra você e é com você. É, e a Argentina se classifica, hein? Pois é, vai rumo já às quartas de final, tá bom? É, o Egito tava 2 na frente e os caras foram buscar, né? Aí é que tá a vontade, né? Pois é, aí que é a grande diferença que a gente sente em outras seleções, né? Vamos aqui, ó, quem tá com a gente, a Januzi, tá mandando aí pra todo mundo que quer concorrer ao ingresso, tá bom, é valendo o ingresso pra Brilhantina, próximo sábado, e você, hein, fazendo festão com a gente, quer concorrer, manda!

É isso aí, tamo indo, tamo chegando, tamo conquistando mais um dia da semana aí, beleza? Nesta terça, que nenhuma coisa pode ser maior do que você, não. Ó, tem aqui quem? Tem o Júnior, né? Tá concorrendo ao ingresso, valeu amigão, tamo junto aí, sempre fazendo aquela manobrada boa, por aí, né? Fazendo o clima acontecer. 3:13. Manda teu nome aí. 992229878 para faturar ingresso aí pra Noite da Brilhantina.

0: Depois da complicação que foi domingo, né? Mas vamos lá então. Aqui tá valendo você participando com a gente aí. Ó. Aqui, ó. Vamos conferir então na nossa charada aí da tarde e você participando com a gente, tá bom? Aqui sempre você, né? Ó, o que é o que é? Se quebra quando fala, tá bom? Se quebra quando fala. Tá valendo aí na nossa programação. Ah, mais top e legal aqui, né? O som mais desejado, aquele pedido, aquele que faz aí o clima maravilhoso. Vamos junto! Ó, na nossa programação, chegando assim. Aqui, ó, são
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0: 3:18. Não. É isso aí! Detonando! Ao portal, Nil!

0: faz. Bah, você não deu certo uma vez, quer o problema de novo? É isso aí, alô, cigana. É, um dia uma cigana leu a minha mão e disse que eu ia estar aqui. E aqui tô eu, ó. É isso aí. Ó, tem aqui a participação turbinada da tarde, né? A Josiane. É, isso aí. Tá mandando com todo o amor do mundo aí a sua tia, né? Que tá de aniversário. Fica ligado aí que a gente já volta. Sim, certo? Combinadão aí. Vamos lá. Aqui, né? Fazendo aquele agito máximo. Então, como é que é?
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2: 3:26.
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6: 9 graus.
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0: Tamo aqui! Ó, Cristal, quem é que tá mandando aqui um áudio? Vai lá.
10: Boa tarde, Marcelo. Boa tarde. Tudo bem? Aqui tudo. É a Beata Gema do Brasil do Esprado. Eu acho que essa sua resposta, a charadinha é a resposta.
0: Ah, tá legal.
10: Se for possível, por gentileza, fala um favorzinho. Roda pra mim a música nova do Amadão Batista, Borboleta Azul. Tchau, obrigado e um abração.
0: Tá bom.
10: Oferecer pra todos os ouvintes, pra você aí da rádio.
0: Valeu, brigadão. Ó, Marisete, a resposta é tal. Aqui, ó, sou Renê Ferreira. A resposta aí da charadinha. Também tem aqui, ó, com a gente, é ela. Ó, a Edi Portela. Tá curtindo aí. Ó, um amigo Rogerão aí. Ê, Rodrigo. Rodrigo também tá aqui, né? Ô, Rodrigo. Já estamos tudo mais tranquilo depois de ter sido derrotado pela Noruega. Ó, o Haaland, eu tinha um pensamento, tinha uma ideia dele, mas o cara é gente boa, hein? Gente fina. Ele deu uma entrevista lá pro resto do mundo, lá pro mundo inteiro, né? Depois do jogo lá, e disse que foi uma honra jogar contra o Brasil, foi um orgulho para ele. E ele acabou dizendo na entrevista, né, que se eles não passassem e o Brasil passasse, ele ia torcer pro Brasil na final, hein? Ó, coisa top, né? Isso aí, maravilha! Vamos que vamos aí na nossa programação, tá certo? Depois desse depoimento do Haaland, eu vou torcer pra Noruega, hein? Contra a Inglaterra, tá bom? Isso aí, ó, aqui na nossa sintonia tem o Edilei. Tá mandando aí pra todo mundo. Vamos que vamos! Sempre fazendo aquele agito bem especial. Tá a participação também aqui, ó, do José. Tá mandando essa aqui pra Juliane. Sente aí!

0: vamos que vamos! Curti Caramelo! Agitando, balançando e fazendo o agito aí dessa terça ensolarada! Oh, que sonzeira aí, ó, pra você! Dos bailões, né? É, Millennium Companhia Show! Vamos lá, ó! Quem tava respondendo antes a charadinha, né? É o Silêncio. Tá bom? Vai aí que sexta-feira eu vou sortear um brindezaço bem legal. Tá bom? Agora me responde essa aqui, ó. Se amanhã for domingo, ontem foi o quê? Tá bom? Se amanhã for domingo, ontem foi o quê? Me diga aí, valendo! Ó, tem aqui a participação, Rogério, pra todo mundo aí, Rogério! Valeu, amigão! Ó, tá chegando o som aí, ó. Essa aqui é top demais, sente aí, ó.
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0: É isso aí, os bailão aí. Falar em bailão, vai ter um festão aí sábado, ó. A noite da Brilhantina. Quer fazer um festão? Vai lá então, no Clube Comercial, ó. Vai ter, teremos sorteios diários aqui, ó, na nossa programação. Se você não tem, né, ó, a grana, os pila, não tá ajudando, ó, vou sortear já já aí, tá bom? Um ingresso, certo? Já vou sortear um aí, beleza? Coloca aí teu nome dizendo, quero ir, ó, na Brilhantina, tá bom? Coloca aí no nosso WhatsApp 992229878. Vamos ter sorteios diários aqui, hein? Tá bom? Até sabadão aí, dia da festa. Fica ligado com a gente. Aqui, ó, vamos fazer aqui a loterias, tá bom? Vamos lá, então. Chegando aqui elas, ó. Um pouquinho atrasado, mas tá chegando.
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0: Vamos que vamos! Quinto prêmio, ó, 2.731, 2.731. Quarto prêmio, 2.407, 2.407. Terceiraço prêmio, aí, ó, 8.761, 8.761. Segundaço prêmio, segundo aí, 9.213, 9.213. E o primeiríssimo prêmio, 6.483, 6.483. Foi por aqui.
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0: É, finalizando aqui o sorteio dos números aí da sorte, certo? Fique ligado aí com a gente, que já já tem mais, muito mais, por aqui na 100.5. Ô, beleza! Fica ligado aí, que agora tá chegando mais um intervalinho e daqui a pouco a gente tá bombando mais por aqui!
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5: 3:46. 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
6: 10 graus.
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0: Cristal, mais legal e especial total do Dial. Aqui, ó, quem leva aqui, ó, o ingresso para fazer a festa na Brilhantina, aqui, ó, é o nosso amigo, vamos conferir aqui, tá bom? Na nossa programação show aí da Cristal. É, aqui, vamos lá, no sorteio da hora aí, ok? Então fica ligado aí com a gente. Espera aí que eu vou já divulgar aí. Ó, Antônio tá com a gente também, né? Jussiane tá mandando aí para todo mundo. Clóvis também tá com a gente. Ó, quem fatura agora nessa hora aí é o Miguel Gaspareto. Tá legal? Valeu, Miguel. Só chegar lá e apresentar um documento lá que teu nome vai estar lá na portaria. Certo? Ó, oh, Bastião aí, ô, oh, Sebastião, né, tá dizendo que a resposta aqui da charadinha é essa. Valeu, tô perguntando aqui, ó, se amanhã for domingo, ontem foi? E aí, manda lá com a gente por aqui na nossa programação. Aqui, ó, tem o Fábio, né? Fábio tá mandando aí pra todo mundo. Vamos dar uma balançada boa assim, ó. Ei, Cleitão Borges! É o Clay, Clay, Clay, Clay.
10: Cleiton Borges.
0: Ah, demorou pra me responder, hein, Cleiton? Poxa.

É o ex-JMMM, Cleitão Borges, por aqui. Aí, Cleitão, quem é que mais está mandando alô aqui com a gente? Está respondendo a charadinha, ok? É aqui, ó, Pamela. Tá bom, Pamela? Isso mesmo. Aqui na nossa sempre entusiasmada e mais disponível para você 24 horas. Fazendo o melhor sonsaço aí, por aqui e por onde você for e vá. Vai sempre com o melhor estilo aí da tua rádio. Ó, tá chegando aí a banda que vai, ó, fazer o climão dia 18 de julho, Rincão dos Coelhos, recebendo, ó, novo cenário, São Francisco, com toda a sua estrutura de som e luzes, e também essa banda aqui, ó, lá no Rincão dos Coelhos, comunidade Santa Bárbara, vai ter eles também, ó, Pérola Negra. Três bandas incríveis. Dia 18 de julho. Todo mundo lá pro Rincão dos Coelhos.

0: Dia 18 de julho, lá no Rincão dos Coelhos, eles, hein, confirmadaços aí, é Pérola Negra. Deixa comigo aí, que comigo é assim, ó.
1: Só toca as balas, Márcio 10. 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
0: Brigadão aí, voz de trovão. A voz poderosa aí. Aqui na nossa programação tem o Luciano. Tá mandando aí pra todo mundo. Já, já.
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9: 4 horas. 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A justiça decretou a prisão preventiva de um homem de 33 anos, natural dos Estados Unidos, preso em flagrante por suspeita de espancar o próprio filho de 3 anos em Viamão, na região metropolitana de Porto Alegre. A decisão foi tomada durante a audiência de custódia realizada nesta segunda. Segundo a Polícia Civil, as agressões ocorreram no domingo, na residência da família, no distrito de Águas Claras. Conforme a investigação, o americano teria iniciado as agressões porque a criança não respondeu ao seu cumprimento de bom dia da forma que ele esperava. Na audiência de custódia, a justiça homologou a prisão em flagrante e converteu a medida em prisão preventiva. O governo calcula um impacto fiscal de mais de 8 bilhões de reais ao longo de 3 anos, caso seja aprovado o projeto de lei complementar enviado pelo Executivo que amplia o limite de faturamento anual do microempreendedor individual e autoriza a contratação de até 2 funcionários. O teto do MEI não é reajustado desde 2018. Segundo o governo, a atualização dos limites de receita bruta busca compatibilizar os parâmetros legais com a realidade econômica dos microempreendedores, permitindo que negócios em processo de crescimento permaneçam enquadrados em regime simplificado por período mais adequado ao seu estágio de desenvolvimento. Não coloque limites em seus sonhos, coloque fé. 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A seleção da Argentina obteve uma vitória de virada sobre o Egito nas oitavas de final da Copa do Mundo nesta terça. A Albiceleste defende seu título neste Mundial e segue em busca de seu 4º troféu. Mas o caminho não tem sido fácil. Após um triunfo suado sobre Cabo Verde no primeiro mata-mata, os argentinos saíram perdendo por 2-0 dos egípcios. A remontada só começou aos 34 minutos do segundo tempo. Cristian Romero, Lionel Messi e Enzo Fernandes anotaram e viraram o placar ainda no tempo normal. 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
0: É mais qualidade e sempre aquela prioridade que é você. Tá junto com a gente aí, ok? Brigadão, intensidade, continuidade e sempre, claro, para fazer o estilo mais apropriado para qualquer hora. E vamos matar a saudade agora, vamos lá, aqui na nossa programação. Se liga aí com a gente, né? Vai mandando aí o teu alô, o teu toque, tudo mais aqui na nossa programação a partir de agora, ó.
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0: E pra começar, som máximo aí.

Rick Henry, aqui, né, naquela misturada boa aí das antigas, daquelas que marcaram algum dia, aqui na nossa programação. Quem mais que tá mandando alô aqui? Tem a Jennifer, dizendo que a resposta da charadinha é tal. É, tô perguntando essa aqui, ó. Se amanhã for domingo, ontem foi... Então vai lá e responda com a gente por aqui. Também tem a participação, ó, da Juliane. Tá mandando aí para todo mundo. A Janete também tá com a gente. Vamos lá, que aqui a gente mata a saudade. E a gente sempre traz o que de melhor cantou algum tempo atrás. Como essa de Zezé de Camargo e Luciano.

0: uma chance.
1: Olha, Eduardo Costa, no comecinho da carreira. Me apaixonei. Uma melhor que a outra atrás da outra aí pra relembrar. Oh, boa tarde. Resposta da charadinha aí. Tá bom, quem é que tá mandando aqui a resposta? A Marisa, valeu Marisa. Brigadão. Também tem a Shirley. Quem mais aqui, ó, com a gente? A Ruth, valeu Ruth. Ruth Dornelles, né? Isso aí que tá aqui com a gente na 100.5. Quem mais aqui? O nosso amigão Pitol. Maravilha. Ó, Marisete, tá bom? Então tá certo, a Marisete respondendo também com a gente a nossa charadinha bem especial aqui da nossa programação. Quem mais? Também tem aqui, ó, Ângela, né? Pra todo mundo aí. Brigadão, tem mais? Claro que tem. Vamos preparando para curtir mais uma linda e maravilhosa aí de

0: Mais uma bem pontuada aí da nossa programação. Ok? Fica ligado aí que já já tem mais. Daqui a pouquinho a gente volta, retorna, sim, aqui na nossa programação. Bem idealizada só para você estar sempre aqui marcando aquela presença maravilhosíssima na 100.5. Fica ligado aí que já já já tem mais, sim, claro, aqui na programação mais complementada do seu rádio para fazer o dia com mais emoção, sensação astral e diversão. Fica ligado aí, ok? Vamos lá, daqui a pouquinho tamo de volta. Ó, é aqui!
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5: Quatro horas e 25 minutos.
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7: 10 graus.
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14: Isso aí. Eliminando, deletando e excluindo o que não é legal, que não vale a pena aí, né? Pra gente só chamar vibrações maravilhosas, energias bem positivas. Quem é que tá mais aqui mandando, ó? Valendo o ingresso aí, ó, pra Brilhantina. Próximo sábado, dia 11, tá bom? Então, o ingresso aí pode ser seu. Manda o nome completo aí, certo? Para o 992229878. Manda logo aí teu nome, ok? Para ser contemplado aí com o ingresso para uma das festas mais especiais, né? Todo ano tem e você não pode perder aí, ó. Esse ano vai ter um tema maravilhoso, né? Vamos dar uma ênfase aí ao nosso grande Raulzito, Raul Seixas, tá bom? Ó, próximo sábado no Clube Comercial de Soledade e a festa da Mais Nova com apoio aí da tua Rádio Cristal, certo? Quer concorrer ao ingresso? Manda o nome completo aí, beleza? Tem aqui também, ó, a Silvane tá mandando aí para todo mundo. Brigadão. Vamos que vamos para fazer o melhor agito aí da sua tarde, sempre com aquelas, hein, que impressionaram em algum tempo, alguma hora e outro dia aí. Beleza? Aqui na nossa programação, como essa aqui, ó. Bah, tocou sim, e muito. Vou começar a tocar que você já vai lembrar na hora, certo? Aqui na 100.5, fazendo aí aquele momento único e maravilhoso. Sente aí, ó. Eles, Cleiton e Camargo, tua rádio.

É, lindaça, né? Amor no Carro, Cleiton e Romário. Não, Cleiton e Camargo. É que tem um Cleiton e Romário também, né? Nossa, é tanto Cleiton pra cá, é Cleiton pra lá. Aqui na nossa programação, seja sempre bem-vindo, porque toda hora é hora de relembrar. Aqui na nossa programação, olha. Sente só que encontro aí, ó. Leonardo e o Gustavo.

0: É eles aí, Leonardo e Gustavo Lima, embaixador, aqui na nossa programação. Fica aí, que já já tem mais, sim, ok? Na programação mais evidente e aquele, né, é consciente aí, tocando só aquelas que marcaram algum dia ou outro. E para você, aqui, né, no nosso Paixão Arte Sertaneja, no quase finalzinho da tarde, aqui na tua Rádio Cristal. Fica aí, hein? Já já eu volto com muito mais por aqui. Sempre aquelas mais aguardadas aí da nossa programação. Oh, beleza? Ó, tem aqui o Ederson. Tá mandando, né, pra todo mundo aí. Valeu, Ederson. Brigadão. Fica com a gente!
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6: 4:46.
7: Dez graus.
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0: 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Essa já estamos aqui para dar aquela balançada bem boa, hein? Aí na nossa programação mais admirável, aquela absurda de maravilhosa. E vamos lá, ó, quem tá levando aqui o ingresso para Brilhantina? Peraí, deixa eu ver aqui nessa hora. Vamos lá. Aqui na nossa programação. Peraí, deixa eu atualizar aqui. Calma aí, segura aí. Tá bom? Aqui, ó, eu vou dar uma atualizada bem boa e vamos saber quem é que leva aí Tá certo aqui o amigão dizendo que mandou sem querer. Sem problema, amigo. Tamo junto, isso é que importa. Oi.
6: Ô, meu companheiro, você pode dar uma música com a Bruna Viola para nós? Saco de ouro?
0: Ok.
6: Porque é o Rubens.
0: Ok, Rubens.
6: Se você pode rodar, ela roda para nós e curtiu esta tarde, meu amigo.
0: Tá bom.
6: Um abraço para ti e bom serviço aí.
0: Obrigado igualmente aí, em todas as ocasiões aí, tá certo? Tá bom, tudo de melhor aí com a gente, né? Tem também aqui a Francine, que tá mandando aí para todo mundo, certo? Vamos saber aqui quem leva aqui mais um ingresso aí. Também estão apostando aí na charadinha, tá certo? Tem o Henrique e também a Luciane. Tá certo, valeu aí. Quem mais aqui? Vamos achar aqui um ganhador aqui. Peraí que tá tudo misturado aqui. Tá bom? Boa tarde, boa. É o Fábio. Fábio Hermes, né? Tá participando com a gente também. Aqui, deixa eu achar aqui pro ingresso. Calma aí, deixa eu achar aqui. Agora consegui aqui pegar o sol dos ingressos aqui. Vamos lá, tá certo? Eu quero mandar um feliz aniversário para Brenda. Quem está mandando aí é o Fábio Primo. Está mandando para nossa amiga aqui na programação da tua rádio. Quem leva aqui no ingresso é o Rafael Fernandes Pereira. Rafael Fernandes Pereira faturando ingresso aqui para Brilhantina próximo domingo. Não, sábado. Tá bom? Domingo é mentira minha. Tá bom? Rafael, aqui, ó. Tá certo? Levando aqui na nossa programação. Ingresso para Brilhantina. Fique ligado aqui que até sábado nós vamos sortear uns quantos ingressos aí. Ok? Se a grana não ajuda, nós damos um jeito. Certo? Não pode perder o festão já. Sempre conceituado e gabaritado, hein? É festa de anual, hein? 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E agora tem assim, ó. Sente aí.

Uau! Mais uma aí das que surpreenderam e impressionaram em algum tempo lá pra trás. Eu, seu amigão, Márcio 10, tô ficando por aqui. Brigadão, por enquanto. Tá bom? E amanhã a gente vai continuar, amanhã a gente vai prosseguir. Vamos dando mais vontade cada dia que passa. Que o nosso modo tá sempre de pura diversão. Então amanhã, tô aqui novamente a partir das 14h, depois do Paulinho, seus convidados aí na torcida, Paulinho e Cláudio Fly aí no comando, certo? Valeu, tudo de bom, paz e bem, se cuide, hein? Hoje foi bom? Ah, amanhã vai ser melhor ainda, se depender da gente, vai ser uma loucura, tá bom? Vamos fechando aqui já já. Tem o Gustavão aí, Gustavo, vem aí com as Galdérias, as respeitadas do Rio Grande. Daqui a pouquinho, 3 para as 5. Valeu, hein? Mas eu tô aqui.

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7: 5 horas, notícias da hora. Vamos às informações da central de conteúdo da tua rádio.
8: Aqui na região, destaque para o município de Nicolau Vergueiro, que garantiu quase R$750 mil em recursos estaduais para a construção de uma nova ponte na localidade de Sangafunda, divisa com Ibirapuitã. A estrutura será construída sobre o rio Povinho e vai substituir a atual ponte mista, ampliando as condições de mobilidade e o escoamento da produção rural. Os recursos são provenientes do programa Conexões RS e o convênio foi firmado entre a Prefeitura de Nicolau Vergueiro e a Secretaria Estadual do Desenvolvimento Urbano e Metropolitano. Da tua Rádio Alvorada de Marau, Ana Lúcia Jacomini.
9: O Conselho Municipal de Trânsito de Lagoa Vermelha elegeu seus novos integrantes e na primeira reunião, os conselheiros da mesa diretora aprovaram a primeira deliberação do colegiado, solicitar a retomada da fiscalização eletrônica dos semáforos para registrar automaticamente infrações de avanço no sinal vermelho e parada sobre a faixa de pedestres. A fiscalização vale a partir de 1º de agosto. A medida tem como objetivo ampliar a segurança nos cruzamentos, reduzir acidentes, proteger pedestres e reforçar o cumprimento da legislação de trânsito. Da tua Rádio Cacique de Lagoa Vermelha, Daniel Carvalho.
10: Durante o mês de julho, o município de Vacaria foi palco de mais uma edição dos Jogos Escolares do Rio Grande do Sul, o Jergues, reunindo mais de 500 estudantes, atletas, em uma grande celebração do esporte, da integração e da educação. As disputas aconteceram nas categorias infantil e juvenil, nas categorias masculino e feminino, contemplando as modalidades de atletismo, tênis de mesa, basquete, voleibol, handebol e futsal. Ao longo da competição, estudantes de escolas municipais, estaduais e federais representaram suas instituições com dedicação, espírito esportivo e respeito aos adversários. Da tua Rádio Fátima de Vacaria, Júlia Rodrigues.
11: O novo acesso ao bairro Planalto, na BR-116, começou a operar na manhã desta segunda-feira em Caxias do Sul. A liberação do trecho foi antecipada a pedido da Polícia Rodoviária Federal, mesmo com alguns serviços ainda pendentes para a conclusão definitiva da obra. A principal mudança é a implantação de um refúgio central ampliado para retornos e de uma nova alça de acesso à Avenida Marco Polo para os motoristas que trafegam pela BR-116. A expectativa é de que a nova configuração melhore a fluidez no trânsito e aumente a segurança do local, que há décadas é considerado um ponto crítico de circulação. Da tua Rádio São Francisco de Caxias do Sul, Alice Corrêa.
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3: Aí, gauchada amiga, olha aí, são 17 horas, 4 minutos, 10 graus a temperatura no centro de Soledade. Depois da programação do Márcio 10, vamos chegando agora, Gustavo Moraes, contigo até as 19 horas, trazendo a música, a informação, o entretenimento pra ti aí nas ondas da 100.5. Que bom saber que você está ligado, sintonizado com a gente no trabalho. Pra ti que tá em casa, já vou te fazendo um convitaço, na verdade, para fazer um mate bem a preceito. É, um mate bem topetudo, vamos mateando até o final da programação. 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E a partir de agora você liga e participa, 3381-9100, também no nosso WhatsApp Campeiro. Tu vai pedindo a tua música e também nos respondendo, né? Isto mesmo, nosso vocabulário campeiro de hoje. A nossa pergunta vai concorrendo, portanto, a uma linda cuia personalizada da tua Rádio Cristal. Quem acertar o significado da palavra iguaria. Vamos chegando de música, participe com a gente da programação Campeira e Altaneira do Rio Grande. O Te Aproxega vem chegando.

Do grupo Palavelho, esta é pra matar a saudade da boa música. Esta mesmo, né, tchê? Grande abraço, meu amigo Albino Bageston, dos melhores trovadores aí da nossa região e do nosso Rio Grande. Um abraço, tio Albino Bageston, pediu uma bem campeira aí pra dar uma matada na saudade, né, tchê? Vamos chegando com essa

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2: Olha aí, gauchada amiga, vamos retornando ao vivaço aí com a boa música do Rio Grande, o Tia Prochega aqui na tua Rádio Cristal. Também pra ti que vai linkado conosco pelo site da tua rádio. Além da musicalidade campeira, também muita informação, muitas notícias de Soledade, do Rio Grande, o Brasil, o mundo em evidência, na parte das notícias aí da tua rádio. 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

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Grande abraço, meu amigo Beco, vai sempre ligado com a gente, ele o Latavé tá agarrado nos beiços de um ônibus nessa hora, né, tchê? Opa, gurizada lá pras bandas da Cerca Velha, forte abraço, pedi uma bem campeira aí com os Monarcas, vamos trazendo, portanto, esta marca pra matar a saudade, né, tchê?

São José dos Pinhais, Araucária, Lapa, São Mateus do Sul, Prudentópolis, Telêmaco Borba, Palmas, Toledo.

Saudades do Paraná, cantando pra gente aí na programação Campeira e Altaneira do Rio Grande, o Te Aproxega, tu já sabe, né, Te, aqui na tua Rádio Cristal. Quero mandar um abraço, né, família Gambato, grande abraço, dona Jussara, grande abraço ao Gambato, pessoal, né, que querem bem essa família lá pros lados da Itapuca. Oh, e a coisa séria com a tia, que são queridos, né, Tia, tanto na Itapuca, tanto na Soledade, vão transbordando alegria aí, portanto, sempre ligados com a gente na programação. Tá ali pra você.

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3: Aí, gauchada amiga, olha aí, hoje dia 7 de julho, né, pra Rosemari Confecções e Calçados, nós vamos mandando um abraço bem apertado pro pessoal que tá de aniversário hoje. Aniversário da Cassiele Rodrigues lá no Mormaço, Cristiano Batista Valendorf, também da Geni de Lima, Fátima Borba da Silva, lá no Passo da Taipa. Aniversário da Gorete Brás também, Júlia Moraes Pinto, tá de aniversário também, Noeli Bernardes Prestes, Rosane Cagliani dos Santos, lá em Ibirapuitã, também Roseli Múcio, tá de aniversário, Setembrino Amadeu de Lima, Solange Santos Ribeiro, lá em São José do Herval, tá completando mais um aniversário também. É, Taltímio Ramos de Vasconcelos vai comemorando mais um aniversário, né, tchê? Hoje, dia 7, também de aniversário da Bárbara Pinto Vilas Boas, Cássia Camargo da Silva, no bairro Fontes, Cristiane de Oliveira Silva, no bairro Botucaraí. Também aniversário Daniela Zafanelli, Jennifer Ros também está de aniversário, Elionete Ros também hoje, né, lá no bairro São Bom Jesus, Exilda Lúcia Vieira, Jesus Mateus dos Santos da Silva, também aniversário da Maria Reneide Ribeiro Pereira, também Marisa Teló da Silva, aniversário da Noeli Bernardes Prestes. Noeli Gosler também está de aniversário, Onilda Ferreira, Roselzi Comim da Silva, também Rosa Dipe Urnal aqui no Centro de Soledade. 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
3: Fala aí, gauchada amiga. Retornando ao vivaço aí com a boa música campeira do Rio Grande, sempre com a gente, Bibos Autopeças. 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Eu acho que é só Marques, né? É por ali, Marques Flores. É tio da minha amiga e colega Thaís. Isso mesmo. 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Olha aí, gauchada amiga, 9 graus a temperatura no centro de Soledade. Vamos trazendo esta marca aqui então, seu Tarcísio. Aí o bom gosto da indiada lá é apurado, né, tchê? Desidério Souza cantando pra gente.

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5: 5 horas e 40 minutos.

0: 9 graus.
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1: Falei, quero mandar um abraço pro meu amigo Miguel Gaspareto, tá sempre ligado com a gente, de certeza que tá de mate pronto. É, isso mesmo, forte abraço, tio Miguel. Pediu essa marca aqui com o Paulinho Mocelin. Menino campeiro, né, gente?

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2: Aí, gauchada amiga, 17:53. Vamos retornando ao vivaço aí com a programação campeira na TV Fandangueira do Rio Grande. Vamos mandando um abraço. Pessoal, aqui vamos forte na boia, né, tchê? Aí, boa tarde, estamos aqui no Rincão dos Lauter, escutando a rádio e esperando o pão crescer, né? Um abraço, dona Angélica, um abraço toda a família Pimentel, sempre ligado com a gente, e não deixaram por menos, já botaram um varal de salame, uma peça de queijo, uns bolos fritos, também dona Angelita. Isso também, esse é pra roncar a barriga do comunicador, né? Eita, é coisa séria, mas vamos guapeando aqui, né? Isso mesmo, mandar um abraço pra todos vocês ligados, sintonizados com a gente na programação Campeira e Altaneira do Rio Grande. E o Teatro Chega, tu já sabe, é aqui na tua Rádio Cristal. Sempre com a gente também, né? 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Vamos chegando de mais música na programação campeira, aqui da tua Rádio Cristal. Vamos trazendo essa aqui pra matar a saudade, né, Xê?

0: Aí, né, tia, pra matar a saudade do Hélio Xavier da Rosa, o popular Porca Véia. E vamos chegando neste momento importante da nossa programação, o horário de tirarmos o nosso chapéu, né, pra dar uma proseada com Deus. Isso mesmo, o nosso momento de paz e reflexão aqui no Te Aproxega da Tua Rádio Cristal. 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
2: Chegamos ao final de mais uma tarde. Convidamos a vocês, irmãos e irmãs, para um momento de reflexão, um momento de paz. Na liturgia católica de hoje, temos o texto de Mateus que nos diz: pelo caminho proclamai que está próximo o reino dos céus. Como já dissemos na meditação anterior, a de ontem, Jesus não aprecia trabalhar sozinho. Pede trabalhadores e trabalhadoras para juntar-se a Ele no seu imenso mutirão em favor de uma vida digna para todos. E concretamente chama nominalmente 12 discípulos, enviando-os em seu nome para curar os psíquica e emocionalmente transtornados e todo e qualquer outro tipo de enfermidade e doença. Envia-os antes às ovelhas perdidas da casa de Israel, anunciando que aproxima-se o reino dos céus. Como sinais da proximidade desse reino, ele diz: curem os doentes, recuperem a vida aos mortos, limpem os leprosos em suas feridas, expulsem os demônios. E façam tudo gratuitamente, pois vocês já foram agraciados. Não precisam se preocupar com dinheiro, com provisões de alimento, com roupas, calçados, bengala, porque o operário é digno de seu sustento. Ao entrar em qualquer cidade ou aldeia, verifiquem primeiro quem está disposto a acolher vocês e fiquem ali até a partida. Ao entrar numa casa, saúdem a todos desejando a paz. Se os moradores estiverem a fim de paz, esta virá para eles. Se não, ela voltará para vocês. O reino dos céus que se aproxima com Jesus e a colaboração dos seus discípulos é isso mesmo: espaço vital construído pelo essencial vindo de Deus, que são os valores do Evangelho: o amor, a misericórdia, a fome de justiça, o desprendimento, a disposição de servir e partilhar os bens, favorecendo os mais pobres, os sofridos, os desprotegidos, abandonados. É um espaço de saúde global, de mansidão, de harmonia, de acolhida, de aconchego, de solidariedade, transparência, luz, compreensão, compaixão, alegria, em resumo, de uma terra sem males. Rezemos um instante. Bom Deus, suscita no mundo de hoje mais e mais pessoas que se disponham a fazer corpo com Jesus na construção do teu reino de justiça, de vida e de paz para todos. Que assim seja. E a vocês, irmãos e irmãs que agora me acompanham, que o Senhor da paz e do bem vos abençoe e vos guarde. Em nome do Pai, do Filho e do Espírito Santo. Amém.
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1: Fala aí, gauchada amiga, o tranco missioneiro, né, tia? Isso mesmo, sejam bem-vindos à programação Campeira do Rio Grande, o tempo chega aqui, na tua Rádio Cristal. E bom saber que você está ligado, sintonizado com a gente na frequência 100.5 do teu rádio. 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Segue participando com a gente no 3381-9100, também no nosso WhatsApp Campeiro 99222-9878. Também já me responde o significado, nosso vocabulário campeiro, concorrendo a uma linda cuia personalizada da tua Rádio Cristal, em especial da programação do Te Aproxega. Me responde o significado da palavra iguaria. Um abraço, Dona Amélia, no bairro Farroupilha. Deve estar tomando um mate bem tupetudo, né, Dona Amélia? Isso mesmo, vai saboreando o chimarrão. Quero mandar um abraço, pessoal, na Raia da Pedra, sempre ligado com a gente. Obrigado e meio pela companhia. Tá buchado lá pras bandas do Pinhal, né, tchê? Meu amigo Alencar Silveira, isso, famoso Chico Preto, lá na Raia da Pedra, deve estar palmeando o porongo, já deve estar fazendo um mate, né, seu Chico? Abraço pro seu Valmor Cavalini, também toda a família. Obrigado e meio pela companhia, pela audiência de sempre. Pessoal sempre ligado com a gente, portando a programação. Minha amiga Jaciara, também muito obrigado pela companhia. Sempre, sempre, sempre ligado, sintonizados com a gente aí na frequência 100.5 do teu rádio. Vamos trazendo esta marca com o grupo Minuano, que chega e canta pra gente no Te Aproxega. Música.

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2: Olha aí, gauchada amiga, Tia Prochega retornando. 9 graus a temperatura no Centrão de Soledade. Isto mesmo, vai me respondendo, portanto, no nosso vocabulário campeiro, o significado da palavra iguaria. Tá certa a resposta aqui do seu Albino Bageston, também do Ademir Portela, a dona Shirley Silveira, também Marisete Cunha, tá certa também a resposta. Vamos ver mais adiante quem tá participando com a gente. Também a Jaciara, tá certa a tua resposta. E o pessoal vai, isso vai correndo a linha aqui, né, tia? Vai mandando mensagem, portanto, no nosso WhatsApp campeiro 992229878. Me responde o significado da palavra iguaria. 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Vamos chegando de música, segue participando com a gente no 3381-9100, também no nosso WhatsApp campeiro 992229878. Um abraço, meu amigo, seu Jair, ligado sempre na programação, né, Gê? O trote do Alazão, os Monarcas.

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1: 6 horas e 20 minutos.

0: 9 graus.
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Amiga Buxada, amiga, olha aí, são 18 horas 27 minutos, segue 9 graus a temperatura no Centrão de Soledade, sempre com a gente, né? 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Que bom ter a tua companhia, que bom saber que você está ligado, sintonizado com a gente no 100.5 do teu rádio.

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1: Olha aí, gauchada, papel e caneta na mão. Vamos trazer, portanto, o resultado das loterias de hoje.
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1: Aí, gauchada amiga, para Adonis Rede Integrada Banrisul, quinto prêmio de hoje, 4.736. Quarto prêmio, 9.501. O terceiro prêmio é 344. Segundo prêmio, 5.010. 5.010. E o primeiro prêmio para Donis Rede Integrada Banrisul, 7.930. 7.930, portanto, o primeiro prêmio para Donis Rede Integrada Banrisul.
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1: 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Bom saber que você está ligado, sintonizado com a gente na frequência 100.5 do teu rádio. Este é o programa Te Aproxega aqui na tua Rádio Cristal. Vamos lá, né, Chiruzada, que estourou a tropa. Mano Lima.

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1: 6:42.
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3: 8 graus.
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lá de Pedro Hortaça, na programação Campeira e Altaneira do Rio Grande, no Teatro Jega, aqui na tua Rádio Cristal. Quero mandar um abraço à gauchada lá no Mormaço, seu Osmaldo Schroeder, grande abraço, né, pela parceria de sempre com a gente aí na tua rádio. Também seu Erceli Bortolomedi, isso, meu amigo Marquinho, também o Nego, gurizada, sempre ligado com a gente. Meu amigo Simeone, gurizada lá do CTG Lenço da Amizade, ligados com a gente, também na programação. Meu amigo Negão do Portão, esse não falha, né, tchê? Não falha na nossa audiência. Obrigado sempre pela companhia de vocês, portanto, esta gauchada no Mormaço. Obrigado sempre pela companhia.

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4: Aí, gauchada amiga, com Bibos Autopeças também aí na programação. Vamos mandando um abraço pessoal lá pras bandas da Vila Costa, né? Hoje o popular Cidade do Lagoão. Grande abraço, povo da Cerca Velha, Lagoão, pessoal sempre ligado com a gente. Um abraço, meu amigo Felipe Freitas, vai sempre de rádio ligado. Também meu amigo João Fritz, um abraço, seu Jesus, também ligado sempre na programação. Isto mesmo, família Vieira, isto mesmo, grande abraço, agorizada, portanto, sempre ligados, meu amigo Salvador Vitor. Tivemos o prazer de dar um dedo de prosa essa semana com esses campeiros aí, né, tchê? Vamos trazendo esta marca com Newton Ferreira, um abraço, meu amigo Marciano Brum, também, vamos ter ligado com a gente lá na querência da Cerca Velha, tchê.
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1: Milton Ferreira cantando pra gente no Te Aproxega, a vida de cabelos brancos. Grande abraço a todos vocês, obrigado sempre pela companhia. Muito obrigado pela audiência de todos. Nós vamos seguindo aí, né, Tchê? Já pro lado do arremate da nossa programação, te agradecendo pela companhia, pela audiência de sempre, e vamos, portanto, aqui o resultado do nosso vocabulário campeiro, onde a nossa palavra de hoje era iguaria, comida especial, pratos típicos do estado do Rio Grande, portanto, tudo associado à boia campeira, né? Portanto, a palavra iguaria no nosso vocabulário campeiro de hoje. E lembrando, amanhã nós temos a quarta premiada. Gurizada. Vamos ver o que, é que nós vamos trazer para vocês amanhã na premiação, né? De antes feita, tivemos o kit churrasco também na semana passada, 15 litros de combustível. Vamos ver o que, é que nós vamos dar de jeito amanhã. Disseram no baile do Marciano Brum, né, tia, que tinha uma familiaridade, uma coisa parecida entre Paulinho Paes e Regis Marques, portanto, tá aí. Tiraram até foto, né, te achando que já são parentes. Vamos trazer esta marca sorte a cavalo. Muito obrigado a todos e até amanhã. Paz e bem.
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3: Comece o dia com um café da manhã saudável. 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
4: Estão concentradas na defesa dos interesses comerciais do país.
5: Não sairemos da mesa de negociação em momento algum. E não permitiremos jamais que um tema que não diga respeito à relação comercial, à relação econômica, à boa relação política que o Brasil sempre teve com os Estados Unidos, ela deixe de presidir ou orientar as conversas, né? Não há espaço para discussão de outra natureza que não seja a defesa da soberania e a defesa dos reais interesses do Brasil.
4: Segundo o ministro Márcio Elias, a reunião foi uma continuidade às conversas iniciadas na semana passada. Os temas foram divididos por áreas e uma das frentes tratou também da cooperação no combate ao crime transnacional.
5: Há um reconhecimento de que é possível avançarmos nesse ponto. O Ministério da Justiça aqui no Brasil fez um trabalho. Nós já tínhamos apresentado na visita do presidente Lula ao presidente Trump e hoje nós detalhamos um pouco mais esse plano bilateral.
4: O prazo final para o governo dos Estados Unidos definir a aplicação de novas tarifas sobre produtos brasileiros é 15 de julho. Outra reunião entre os dois governos deve acontecer esta semana. Reportagem Luana Karen.
6: Vício em jogos de azar é prejudicial à saúde mental e financeira dos apostadores.
7: O aplicativo Meu SUS Digital oferece acompanhamento e tratamento.
6: Um teste identifica os sinais e por meio do aplicativo é feito o encaminhamento com consultas online com especialistas.
8: Seduzida pela promessa de dinheiro fácil, a educadora Zélia Fernandes apostou online pela primeira vez em 2024. Com o passar do tempo, os ganhos deram lugar à dívida e à mudança de comportamento. Ela só parou de jogar no início deste ano.
9: Quando eu perdi um dinheiro, no qual que eu precisava muito dele, a conta estava toda zerada, eu tinha perdido tudo, e eu falei assim, eu não posso ficar assim.
8: O quadro de saúde enfrentado pela Zélia tem nome, ludopatia, distúrbio psiquiátrico de quem tem compulsão por jogos de azar. Uma pesquisa da Universidade Federal de São Paulo aponta que quase 1,5 milhão de brasileiros acima de 14 anos apresenta algum sinal deste transtorno. Com a expectativa de atender até 600 pessoas por mês, o aplicativo Meu SUS Digital começou a oferecer teleatendimento gratuito para quem enfrenta esta enfermidade, como explica Marcelo Quimatti, diretor do Departamento de Saúde Mental, Álcool e Outras Drogas do Ministério da Saúde.
10: A pessoa ela vai saber se ela tem problemas ou não com jogos e apostas. Ela vai primeiro ser acolhida, vai fazer uma marcação de atendimento, vai passar por um acolhimento e depois vai entrar num programa de cuidado.
8: Para utilizar o serviço, é preciso acessar o aplicativo e realizar um autoteste, com perguntas que ajudam a identificar sinais de risco. Nos casos mais graves, o ciclo de cuidados inclui até 13 consultas por vídeo, com duração média de 45 minutos. O atendimento é gratuito e confidencial e realizado por psicólogos ou terapeutas ocupacionais com o apoio de médico psiquiatra quando necessário. Marcelo Quimatti aponta sinais de quando procurar ajuda.
10: Ela deixa de ter algumas outras atividades, ela começa a comprometer a renda pessoal ou familiar ao longo de um mês. Quando ela começa a perder e ela continua jogando para recuperar o que ela perdeu. Quando uma pessoa ela começa a fazer isso, ela já está com um problema bem instalado.
8: O Meu SUS Digital pode ser baixado gratuitamente nas lojas Android ou iOS ou acessado na versão web em meususdigital.saude.gov.br. Reportagem Graziele Bezerra.
7: E a Polícia Federal realiza operação para investigar operações ilegais em empresas de aposta online, as chamadas bets.
6: A Operação Véu de Maia investiga um suposto esquema de lavagem de dinheiro e evasão de divisas envolvendo 87 empresas.
7: Foram cumpridos 9 mandados de busca em municípios de Goiás, São Paulo e Rio Grande do Sul.
6: Os investigados podem responder por crimes como lavagem de dinheiro, evasão de divisas e organização criminosa.
7: A Receita Federal abriu consulta à restituição automática do Imposto de Renda.
6: A partir de amanhã, os contribuintes podem checar se têm direito ao lote especial de restituição automática.
7: Ele é destinado a contribuintes que não apresentaram declaração e possuem um cronograma próprio.
11: O lote automático beneficia contribuintes que não eram obrigados a declarar o imposto de renda em 2025, não entregaram a declaração, tiveram o imposto retido na fonte em 2024 e têm até R$ 1.000 a receber. Para receber, é necessário que o CPF esteja regular e vinculado a uma chave Pix. Para saber se tem direito, a consulta poderá ser feita pelo site ou pelo aplicativo da Receita Federal a partir desta quarta-feira. Também será possível conferir a declaração simplificada feita pela Receita e incluir informações, se necessário, além de fazer ajustes antes da conclusão do processamento. O órgão orienta que a consulta seja realizada apenas pelos canais oficiais para garantir a segurança das informações. O pagamento vai ser feito no dia 15 de julho, diretamente na conta vinculada à chave Pix do tipo CPF. Graziela Mendonça, para a Voz do Brasil.
6: A Receita Federal ressalta que este lote especial de restituição automática não faz parte do calendário regular de restituições.
7: Os lotes regulares continuam sendo pagos normalmente aos contribuintes que entregaram a declaração dentro do prazo legal. O próximo lote regular está previsto para o dia 31 de julho.
6: Começaram hoje os pagamentos do seguro defeso referentes a períodos de proibição da pesca anteriores a 2026.
7: No valor de um salário mínimo por mês, o seguro é destinado a quem precisa interromper a atividade durante o defeso para proteger a reprodução dos peixes.
12: Márcio Luiz Nascimento é pescador em Santa Catarina e ele conta como se prepara para o período de defeso em que a pesca fica proibida.
13: A gente que é pescador, a gente sempre pensa no inverno, né? Que é para nós esse período agora, então a gente tem que se programar, guardar uma moedinha trocada, né? Para se manter sustentável que a família.
12: Nos períodos de defeso, ou seja, a pausa devido à reprodução das espécies, os pescadores artesanais têm direito ao seguro defeso no valor de um salário mínimo mensal. Nesta terça-feira, começaram os pagamentos referentes aos períodos de defeso anteriores a 2026. Os valores estão sendo depositados em parcela única para pescadores artesanais que tiveram o direito ao benefício reconhecido e aguardavam a emissão do pagamento. Tem direito os trabalhadores que já solicitaram auxílio dentro do prazo, cumpriram todos os requisitos e tiveram o pedido aprovado pelo Instituto Nacional do Seguro Social, INSS. Os pescadores artesanais podem consultar a situação do pagamento pelo aplicativo Carteira de Trabalho Digital ou pelo portal Emprega Brasil no endereço empregamaisbrasil.trabalho.gov.br/trabalhador. Quem ainda possui pedidos em análise pode acompanhar o andamento do processo pelos canais oficiais Meu INSS, site e aplicativo e Central 135. Reportagem Gabriela Noronha.
6: E também sobre o assunto, eu e Mariana Jungmann conversamos mais cedo com a presidente do INSS, Ana Cristina Silveira. Vamos ouvir.
14: Presidente Ana Cristina Silveira, um prazer ter a senhora com a gente aqui na Voz do Brasil mais uma vez. Vamos falar então de seguro defeso? Ele começou a ser pago aí para os pescadores. E aí a minha primeira pergunta é, ele vai ser pago agora para pescadores de todo o país ou isso varia de acordo com cada região, com cada tipo de pesca, por exemplo, se de rio ou de mar?
15: O seguro defeso pescador artesanal, ele vai ser pago para todo o país, para quem fez o requerimento até outubro de 2025, junto ao INSS. Já foi feita a análise e a gente está pagando entre 7 e 11 de julho de 2026 a 121 mil pessoas, no valor de R$ 721 milhões.
6: E quem está apto a receber?
15: todos que fizeram a solicitação dentro do prazo até outubro de 2025, que levaram as documentações necessárias, porque a partir de novembro de 2025, a competência passou a ser do Ministério do Trabalho e Emprego. Então, a partir daí, será pago pelo Ministério do Trabalho.
14: Agora, presidente, se o pescador tiver um emprego com carteira assinada, por exemplo, ele pode receber o seguro mesmo assim?
15: Não. O seguro defeso pescador artesanal, ele é direcionado a profissionais, a pescadores profissionais, que exercem a pesca como única fonte de renda. Ele não pode receber nem benefício assistencial, nem outro benefício previdenciário, exceto auxílio acidente e pensão por morte de um salário mínimo.
14: É, eu faço essa pergunta porque a gente lembra que alguns pescadores, às vezes, também trabalham em outras atividades rurais. Mas, então, nesse caso, seguro defeso só para quem tem a pesca como atividade exclusiva.
15: Isso, quem exerce a pesca de forma profissional, sozinho ou com sua família, em regime de economia familiar.
6: Presidente, quais são os documentos que o pescador deve apresentar ao INSS para solicitar o seguro e por onde ele começa a fazer esse pedido?
15: Então, a partir de novembro de 2025, ele vai fazer esse requerimento no Portal Emprego Brasil ou na Carteira de Trabalho Digital, uma vez que a gestão do seguro defeso pescador artesanal passou a ser do Ministério do Trabalho e Emprego. A documentação permanece a mesma. São os documentos pessoais, o registro geral de pesca a partir de um ano e também o comprovante de contribuição referente ao produto que ele comercializa.
14: E, aliás, aqui é muito importante a gente lembrar que os pescadores precisam manter os seus registros atualizados. Isso é feito com o Ministério do Trabalho, não é feito com a Previdência Social, mas é sempre bom a gente reiterar aqui a importância de que eles tenham um registro regularizado para que eles possam ter direito ao seguro defeso, né, presidente?
15: Isso, ele faz a partir de um aplicativo do Ministério da Pesca e Agricultura, e ele tem que ter esse registro há mais de um ano para poder ter direito ao seguro defeso pescador artesanal.
14: Perfeito.
6: E os pescadores que já fizeram pedido e não receberem, podem recorrer? Como é que procede nesse caso?
15: Então, essa pergunta ela é muito importante, porque nesse período de 7 a 11 de julho de 2026, serão pagos os pedidos já analisados, mas ainda não analisamos todos. Nós vamos analisar o restante nos próximos 60 dias. Então, só cabe recurso quando o requerimento for negado. Então, enquanto tiver em análise, não cabe recurso.
14: Muito bem, nós conversamos com Ana Cristina Silveira, presidente do INSS. Presidente, muito obrigada pela sua entrevista aqui à Voz do Brasil.
15: Eu agradeço, é um prazer estar aqui com vocês na EBC e na Voz do Brasil.
16: O câncer de mama é a principal causa de morte por câncer entre mulheres no Brasil e no mundo.
6: E para tratar os casos mais agressivos da doença, foi aprovado esta semana um novo tratamento, que consiste na aplicação, na ampliação do uso de um medicamento já disponível no país.
17: Pacientes com câncer de mama poderão usar uma nova medicação para o tratamento da doença. A Agência Nacional de Vigilância Sanitária aprovou uma nova indicação terapêutica para o medicamento Enhertu, Trastuzumab deruxtecana, que já é registrado no Brasil para câncer de mama. A indicação é para o tratamento auxiliar de pacientes adultos com câncer de mama HER2 positivo, que apresentam doença invasiva residual, mesmo após quimioterapia e cirurgia. O câncer de mama é o tipo de câncer mais diagnosticado no mundo e a principal causa de morte por câncer entre mulheres. Aqui no Brasil, entre 10% a 19% dos casos há a presença do HER2, o subtipo associado à maior agressividade e pior prognóstico. A nova indicação da Anvisa se baseou em estudo que demonstrou melhora clinicamente relevante na sobrevida livre de progressão. Os resultados mostraram redução de 53% no risco de recorrência invasiva ou morte com o uso do Enhertu. Daniele Popov para a Voz do Brasil.
16: E a Anvisa alerta que as canetas emagrecedoras de tirzepatida, contrabandeadas do Paraguai e comercializadas ilegalmente no Brasil, não têm a mesma eficácia e segurança dos medicamentos registrados no país.
6: Segundo a agência, não há evidências de que esses produtos sejam equivalentes aos aprovados para uso no Brasil.
18: A Agência Nacional de Vigilância Sanitária informou que não há comprovação de que as canetas de tirzepatida contrabandeadas sejam equivalentes aos medicamentos registrados no Brasil. Uma análise realizada pelo Centro de Informação e Assistência Toxicológica da Unicamp testou marcas vendidas ilegalmente em redes sociais no país. Segundo a Anvisa, os testes realizados identificaram apenas a presença do princípio ativo, além da concentração e da estrutura molecular da substância. A agência explica que, para comprovar que dois medicamentos são equivalentes, é preciso fazer estudos específicos em centros credenciados. Esses testes avaliam, por exemplo, como o medicamento é absorvido pelo organismo, quanto da substância chega à corrente sanguínea e quanto tempo ela leva para ser eliminada. A agência também informou que as análises feitas pela Unicamp não verificaram aspectos como a absorção do medicamento, a presença de impurezas ou contaminantes, a esterilidade do produto e o cumprimento das boas práticas de fabricação. Por isso, segundo a Anvisa, não é possível concluir que as canetas tenham a mesma eficácia, segurança e qualidade dos medicamentos aprovados para uso no Brasil. Thaís de Araújo, para a Voz do Brasil.
16: O Ministério da Saúde e o IBGE realizam a terceira edição da Pesquisa Nacional de Saúde.
6: A coleta de dados vai até 30 de novembro.
16: A pesquisa reúne informações sobre as condições de saúde da população, fatores de risco, acesso aos serviços de saúde e determinantes sociais.
6: Nesta edição, aproximadamente 140 mil domicílios serão visitados. O questionário individual será aplicado a um morador com 15 anos ou mais.
16: Desta vez, a Pesquisa Nacional de Saúde vai contar com coleta de sangue e urina em uma amostra da população de 15 mil a 20 mil participantes com 35 anos ou mais.
6: Entre os exames previstos estão hemograma, hemoglobina glicada, creatinina, ácido úrico, sódio e potássio, além de sorologia para chikungunya e dosagem de chumbo e mercúrio.
16: Proprietários de imóveis rurais podem acessar por meio do aplicativo Meu Imóvel Rural documentos e informações sobre seus imóveis em um único ambiente digital.
6: A plataforma permite também o compartilhamento de dados com bancos e cooperativas, além de informar sobre condições climáticas.
19: Proprietários de imóveis rurais podem reunir em um único aplicativo documentos e informações que antes precisavam ser consultados em diferentes sistemas públicos. Disponível gratuitamente para celulares Android e iPhone, o acesso é feito com a conta GovBR. O coordenador-geral da Secretaria de Transformação do Estado do Ministério da Gestão e Inovação em Serviços Públicos, Carlos Guedes de Guedes, destaca as vantagens do serviço.
20: O agricultor hoje tem na palma da mão os seus documentos, os documentos da propriedade.
19: Além de consultar dados do Cadastro Ambiental Rural, do Sistema Nacional de Cadastro Rural, do Sistema de Gestão Fundiária e do Cadastro Nacional da Agricultura Familiar, o aplicativo permite emitir o certificado de cadastro de imóvel rural e compartilhar informações com cooperativas, instituições financeiras e assistência técnica, sem informar a senha da conta GovBR. Duas novas funcionalidades ampliam os serviços oferecidos pelo aplicativo. O Tô em Dia verifica possíveis pendências

0: dessa parceria com a Conab, onde está o custo de produção e o preço do milho nos principais centros produtores e consumidores do país. E se ele quiser saber a previsão do tempo, ele consegue também ver essa informação a partir do Zoom no município da localização da propriedade.
1: O aplicativo Meu Imóvel Rural atende tanto os agricultores familiares quanto médios e grandes produtores rurais. Reportagem Caroline Blaut.
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3: Filmes e festivais de cinema nacionais podem se inscrever para receber apoio do Banco Nacional de Desenvolvimento Econômico e Social, o BNDES.
4: Serão destinados recursos a 5 filmes de longas metragens e a 3 festivais de cinema nacionais.
3: Saiba como participar na reportagem de André de Barros Lima.
5: O banco vai patrocinar 15 filmes de longas metragens divididos em 5 categorias. Ficção grande público, ficção destaque de crítica, documentário, animação e selecionado em festival internacional. O edital também vai apoiar 3 festivais de cinema nacionais e vai contar com reserva de vagas pelo critério de indução regional para participantes da cadeia produtiva do audiovisual das regiões Norte, Nordeste e Centro-Oeste. As inscrições para o edital de cinema do BNDES estão abertas até o dia 13 de agosto. Você pode obter mais informações sobre o edital no site bnds.gov.br. Reportagem André de Barros Lima.
4: Audiovisual nacional na palma da mão.
3: A plataforma Tela Brasil, que reúne filmes, documentários e animações brasileiras, agora está disponível na loja de aplicativos do sistema Android.
4: O catálogo reúne 555 obras, incluindo longas, curtas e produções premiadas internacionalmente.
6: Já está disponível para Android e iOS o aplicativo do Tela Brasil. Agora é possível assistir a produções nacionais de filmes na palma da mão. O Tela Brasil é a primeira plataforma pública de streaming do audiovisual nacional. No aplicativo estão reunidas de forma gratuita mais de 500 obras brasileiras entre 1910 e 2025. O acesso é feito apenas com login na plataforma gov.br. O aplicativo oferece praticamente os mesmos recursos da versão para navegador, como busca por títulos, navegação por categorias, criação de listas, histórico de exibição e reprodução automática. A plataforma também possui recursos de acessibilidade na maior parte do catálogo dos filmes, como legendas descritivas, audiodescrição e tradução em libras. O acervo reúne obras audiovisuais brasileiras, abrangendo diferentes gêneros, como ficção, documentário, animação e experimental. São produções em longa, média e curta metragem. Há ainda uma seleção especial com produções e coproduções brasileiras que marcaram presença no Oscar desde 1960. Para assistir, basta acessar o site telabrasil.cultura.gov.br ou buscar o Tela Brasil na loja de aplicativos do seu celular. Reportagem Edinaldo Júnior.
3: O Ministério da Cultura, em parceria com o CNPq e o Ministério do Trabalho e Emprego, lançou uma chamada pública para implantação de incubadoras da economia criativa.
4: A medida atende a quem trabalha com expressões artísticas e entidades culturais.
3: Pesquisadores e instituições de todo o país já podem enviar projetos científicos e tecnológicos que ofereçam suporte técnico e de formação a trabalhadores, coletivos e empreendimentos culturais.
4: As propostas devem ser enviadas até o dia 10 de agosto. O resultado será divulgado no dia 30 de outubro.
3: O edital completo com as regras de participação já está disponível na página do Ministério da Cultura, em gov.br/cultura.
4: E essas foram as notícias do Governo do Brasil.
3: Uma realização da Secretaria de Comunicação Social da Presidência da República.
4: Com produção da empresa Brasil de Comunicação.
3: Fique agora com as notícias do Poder Judiciário e do Congresso Nacional. Uma boa noite.
4: Boa noite para você e até amanhã.
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0: STF valida lei da Bahia contra desinformação sobre epidemias e pandemias.
1: Justiça Eleitoral inicia convocação de mesários nesta terça-feira.
0: STJ afasta possibilidade de reconhecimento de papiloscopistas da Polícia Federal como peritos oficiais.
1: Boa noite, eu sou Marcela Luiza.
0: Eu sou Walter Lima.
1: O Supremo Tribunal Federal decidiu que é constitucional a lei da Bahia que estabelece multa para a divulgação de informações falsas sobre epidemias e pandemias.
0: A decisão foi tomada por maioria de votos em sessão do plenário virtual. Judite Aragão.
2: A lei baiana prevê multa de 5 mil a 20 mil reais para quem divulgar informações falsas por meios impressos, televisão, rádio ou plataformas eletrônicas, sem citar a fonte primária. A norma também alcança quem produz ou dissemina esse conteúdo de forma dolosa e quem utiliza mecanismos automáticos para ampliar a circulação das informações falsas. A ação foi proposta pelo Partido Liberal, que alegava invasão da competência da União para legislar sobre telecomunicações e radiodifusão, além de violação à liberdade de manifestação do pensamento e à liberdade de imprensa. Mas prevaleceu o voto do ministro Alexandre de Moraes. Para a maioria, a lei trata principalmente da proteção da saúde pública. Temem que estados também podem legislar. Segundo o ministro, a referência aos meios de comunicação é apenas acessória e não transforma a norma em legislação sobre telecomunicações.
1: Justiça Eleitoral inicia convocação de mesários.
0: Eles vão atuar nas eleições deste ano. Fábio Ruas.
3: As juízas e os juízes eleitorais têm até 28 de agosto para publicar edital com a nomeação das mesárias e mesários que vão atuar no primeiro e em um eventual segundo turno das eleições 2026. A carta de convocação vai informar a função a ser desempenhada, além de data e local da eleição e do treinamento. Em caso de impedimento legal, a pessoa tem até 5 dias para recusar. As mesárias e mesários têm direito a 2 dias de folga para cada dia trabalhado. Auxílio alimentação de R$ 65,00 por turno. Tem preferência em caso de empate em concursos públicos que tem essa previsão no edital e pode contar como atividade extracurricular em universidades conveniadas.
1: STJ afasta possibilidade de reconhecimento dos papiloscopistas da Polícia Federal como peritos oficiais.
0: Esse reconhecimento poderia levar a um movimento de equiparação salarial. Fátima Uchoa.
4: O papiloscopista tem a função de identificar pessoas, por exemplo, por meio das impressões digitais. A decisão da segunda turma do STJ reformou o acórdão do TRF1 que havia mantido a sentença favorável à ação civil pública do Ministério Público Federal para invalidar atos administrativos da Corregedoria Geral da Polícia Federal que proibiam o reconhecimento dos papiloscopistas como peritos. Para o ministro relator Teodoro Silva Santos, os papiloscopistas policiais federais não estão incluídos no rol de peritos oficiais de natureza criminal previsto em lei, que menciona apenas peritos criminais, médicos legistas e odontolegistas.
1: Brasil bate recorde histórico na contratação de jovens aprendizes, segundo o Ministério do Trabalho e Emprego.
0: E o Judiciário Trabalhista contribui com essa conquista, fortalecendo o acesso ao mercado de trabalho. Rossini Gomes.
5: O Brasil registrou 726 mil jovens aprendizes contratados entre janeiro e abril deste ano. Para a Justiça, esse balanço é reflexo das iniciativas de combate ao trabalho infantil. Por isso, atualmente, mais de 10 tribunais regionais do trabalho desenvolvem ações para incluir quem tem entre 14 e 24 anos no mercado formal, por meio do programa Jovem Aprendiz. Dentre os direitos trabalhistas e previdenciários estão carteira de trabalho assinada, 13º salário, vale transporte e férias no mesmo período da escola ou da faculdade. A Justiça do Trabalho quer garantir acesso seguro ao emprego com formação educacional.
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1: Uma boa noite.
0: E até amanhã.
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8: Eu sou Paula Groba.
9: Eu sou Humberto Pinheiro.
8: E estes são os destaques de hoje do Jornal do Senado, que começa agora.
9: Senado aprova e segue para sanção aumento de penas para crimes sexuais contra crianças em ambiente virtual.
8: Partidos podem ser incluídos em fiscalização contra lavagem de dinheiro.
9: Avança no Senado criação do Programa Nacional Metano Zero.
8: Boa noite.
9: Boa noite.
8: O avanço da inteligência artificial trouxe novas possibilidades, mas também abriu espaço para crimes cada vez mais sofisticados.
9: Para enfrentar essa realidade e reforçar a proteção de crianças e adolescentes, o Senado aprovou um projeto que aumenta as penas para diversos crimes sexuais, inclusive quando a tecnologia é usada para produzir ou manipular imagens e outros conteúdos de exploração sexual infantil. O texto segue agora para sanção presidencial. Repórter Pedro Pincer.
10: Nos casos de produção, reprodução, direção, fotografia, filmagem ou registro de conteúdo de violência sexual contra criança ou adolescente, assim como a sua venda ou exposição, a pena atual é de 4 a 8 anos de reclusão e multa. O projeto eleva essa punição para 4 a 10 anos de reclusão e multa. O texto ainda aumenta a pena em um terço se a venda ou a exposição ocorrer por meio da internet, das redes sociais ou de outras tecnologias da informação e comunicação. O relator, senador Fabiano Contarato, do PT do Espírito Santo, informou que entre janeiro e julho de 2025 foram registradas 49.336 denúncias anônimas de abuso e exploração sexual infantil.
11: Nesse cenário, temos que o incremento de penas, sua inserção no rol de crimes hediondos e a ampliação de condutas delitivas promovidas pelo projeto são medidas adequadas e necessárias.
10: O texto também aumenta a punição para quem oferece, troca, disponibiliza, transmite, distribui, publica ou divulga material de violência sexual contra criança ou adolescente. Hoje, a pena prevista para esses atos é de 3 a 6 anos de reclusão e multa. O texto proposto permite aumentar a pena para 4 a 10 anos de reclusão e multa.
8: O senador Plínio Valério, do PSDB do Amazonas, cobrou a votação que amplia a autonomia do Banco Central e inclui o PIX na Constituição. A proposta foi aprovada pela Comissão de Constituição e Justiça em junho. E o senador, que foi relator, lembrou que já expirou o prazo solicitado pelo governo para analisar o texto antes da votação em plenário.
9: Para Plínio Valério, além de fortalecer a autonomia financeira e orçamentária do Banco Central, a PEC garantirá que o PIX permaneça sob responsabilidade exclusiva da instituição, vedando sua terceirização e garantindo a gratuidade para pessoas físicas.
12: Está no nosso relatório. O PIX é do Banco Central. O Banco Central não pode terceirizar e não pode cobrar jamais, taxar jamais pessoas físicas. Garantia maior do que essa não há.
8: E segue para a Câmara dos Deputados um projeto de lei que facilita a importação de bens destinados à pesquisa científica e tecnológica. A proposta busca desburocratizar o processo de importação de insumos por pesquisadores e instituições credenciadas, além de ampliar os mecanismos de isenção tributária.
9: O texto também determina que o CNPq envie periodicamente dados sobre as importações à Receita Federal e à Secretaria de Comércio Exterior para fins de fiscalização e estatística. Além disso, permite que pesquisadores entrem no país com bens científicos como bagagem acompanhada, desde que credenciados. Para o relator, senador Isalci Lucas, do PL do Distrito Federal, o objetivo é dar mais transparência e agilidade ao processo de importação, sem criar exigências desnecessárias ou contrariar outras leis.
8: A Comissão de Segurança Pública aprovou o projeto de lei que inclui os partidos políticos e suas fundações no rol de entidades sujeitas aos mecanismos de controle e fiscalização de lavagem de dinheiro.
9: A proposta quer aumentar a transparência e evitar que recursos de origem criminosa financiem a atividade política no país. Repórter Bruno Lourenço.
13: Os partidos políticos e suas fundações podem passar a ser fiscalizados pelas regras de combate à lavagem de dinheiro. A Comissão de Segurança Pública aprovou a proposta sentença que obriga as legendas registradas no Tribunal Superior Eleitoral a prestar informações sobre movimentações financeiras aos órgãos de controle. A relatora, senadora Ivete da Silveira, do MDB de Santa Catarina, defendeu o endurecimento das regras para garantir a integridade do processo democrático.
14: A experiência recente de investigações de grande repercussão nacional evidenciou que estruturas partidárias podem se tornar canais de circulação e ocultação de valores de origem criminosa, com reflexos diretos sobre a lisura das campanhas e a igualdade de condições entre competidores.
13: O texto dá aos partidos políticos as mesmas obrigações de rastreabilidade financeira já aplicadas a bancos, corretoras e joalherias, entre outras. O projeto baseou-se em propostas da campanha Unidos contra a Corrupção.
8: Muito mais potente que o gás carbônico na retenção de calor na atmosfera, o gás metano é um dos principais responsáveis pelo aquecimento global. Grande parte dessas emissões vem da decomposição de resíduos orgânicos em lixões e aterros, além da agropecuária e de atividades industriais.
9: Para reduzir esse impacto ambiental e transformar parte desses resíduos em energia renovável, a Comissão de Assuntos Econômicos do Senado aprovou a criação do Programa Nacional de Metano Zero. A proposta também incentiva a coleta seletiva e o reaproveitamento de materiais recicláveis e orgânicos. Repórter Márcio Maturana.
15: Para reduzir as emissões de metano, incentivar a coleta seletiva e estimular o reaproveitamento de resíduos recicláveis e orgânicos, a Comissão de Assuntos Econômicos aprovou a criação do Programa Nacional do Metano Zero. O gás é um dos principais responsáveis pelo aquecimento global. A proposta do Metano Zero pretende também estimular tecnologias capazes de transformar resíduos agropecuários, industriais e urbanos em energia renovável. O autor do projeto é o senador Fernando Dueire, do PSD de Pernambuco.
16: Esse projeto, senhor presidente, cria um ambiente de segurança jurídica, de previsibilidade para investimentos. Estimula tecnologias como a biodigestão, a anaeróbica e a recuperação energética de resíduos. Fortalece a participação das cooperativas, mecanismos transparentes de certificação, governança e comercialização de créditos ambientais.
15: O texto segue para a Comissão de Meio Ambiente com emendas do relator, o senador Eduardo Braga, do MDB do Amazonas. Uma delas dá caráter voluntário à certificação de origem metano zero para empreendimentos que comprovarem redução de emissões de gases do efeito estufa.
8: E o Brasil vai ganhar uma Universidade Federal do Esporte. Após a aprovação do Senado, foi sancionada a lei que cria a universidade. A instituição terá sede em Brasília.
9: A universidade vai atuar no ensino, na pesquisa, na extensão e na inovação em ciência do esporte. Repórter Henrique Nascimento.
17: A proposta também prevê a formação de profissionais para áreas como treinamento de atletas, gestão esportiva, políticas públicas, saúde, educação e para desporto. Para o atleta paralímpico Leomon Moreno, a criação da universidade pode abrir novas oportunidades para quem vê no esporte um caminho de formação e transformação social.
18: Eu fico muito feliz de ter saído de Ceilândia aqui em Brasília, ter ganhado a vida através do esporte, que eu e todos os outros atletas teremos a oportunidade de poder nos capacitar, nos graduar e contribuir também para que o nosso país seja o país do esporte. Quando a gente alinha o esporte, a educação, transformando em cultura dentro do país, a gente constrói ótimos cidadãos, olhando principalmente para a pessoa em si e não para um detalhe.
17: A proposta foi aprovada pelo Senado em junho, com voto favorável da senadora Leila Barros, do PDT do Distrito Federal. Ela defendeu a formação esportiva como instrumento de cidadania.
19: O esporte, ele é mais do que formar atletas. Nós temos aqui uma nata de grandes atletas e para-atletas que representam com muito amor a nossa pátria. Mas, para além disso, a promoção da cidadania. Nós sabemos o que o esporte fez nas nossas vidas, o quanto o esporte é um braço na saúde, na segurança pública, na educação. Um dos maiores legados que eu trago para a política é o seguinte: na política, infelizmente, a gente não ama todos, como na vida a gente não ama todos. Mas eu aprendi no esporte que o meu era coletivo. A gente tem que se respeitar.
17: Segundo o Ministério da Educação, a previsão é que a universidade comece as aulas em 2027.
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9: Com edição de Paula Groba e trabalhos técnicos de Eliseu Caires, o Jornal do Senado fica por aqui. Acompanhe agora as notícias da Câmara dos Deputados. Boa noite.
8: Boa noite e até amanhã.
6: Jornal Câmara dos Deputados. Câmara aprova a criação de Programa Nacional de Combate ao Câncer.
20: Comissão rejeita substituição do dinheiro em espécie por moeda digital.
6: Deputados garantem ressarcimento de violência doméstica pelo agressor.
20: Boa noite. Já está no Senado o projeto aprovado pelas comissões da Câmara que determina o ressarcimento pelo agressor de despesas provocadas por violência doméstica. A repórter Maria Neves tem os detalhes sobre a questão.
21: A Comissão de Constituição e Justiça da Câmara dos Deputados aprovou o projeto que obriga companheiro agressor a ressarcir sozinho os danos causados à mulher vítima de violência doméstica, com a sua parte da divisão dos bens. O objetivo da medida é preservar o patrimônio da mulher. De acordo com o autor da proposta, deputado Jonas Donizete, do PSB de São Paulo, há casos em que agressores condenados pela justiça propõem pagar o ressarcimento dos danos causados à mulher com o patrimônio comum do casal.
22: A aprovação desse projeto é muito importante, porque a mulher vítima de violência já é um sofrimento muito grande, sofrimento físico, sofrimento psicológico, e teve uma causa na justiça que a pessoa entrou porque estava tirando o próprio patrimônio dela para fazer aí a reparação da violência. Então, esse nosso projeto, ele deixa claro que toda reparação que tiver financeira vem do patrimônio do agressor, da pessoa que praticou o ato de agressão, porque é um absurdo a vítima pagar para ela mesma.
21: Atualmente, o Código Civil já determina que nos casamentos com regime de comunhão parcial de bens, as obrigações provenientes de atos ilícitos não podem entrar na reparação. Isso significa que o agressor deve pagar sozinho pelos prejuízos causados. A Lei Maria da Penha também já estabelece que o ressarcimento de mulher vítima de violência não poderá trazer prejuízo ao seu patrimônio ou de seus dependentes. Ainda assim, especialistas afirmam ser necessário deixar mais explícito que a vítima não pode contribuir para reparar os prejuízos causados por parceiros violentos. De acordo com Jonas Donizete, a ideia do projeto foi proposta pelo Centro de Estudos Judiciários do Conselho da Justiça Federal. Da Rádio Câmara de Brasília, Maria Neves.
6: Ayrton Faleiro, do PT do Pará, cobra a aprovação urgente do projeto de lei que combate a misoginia. Ele argumenta que o Congresso precisa se sintonizar com o sentimento das ruas e com as demandas urgentes da sociedade antes do encerramento do semestre legislativo.
20: Para ilustrar a necessidade inadiável da aprovação da lei, Ayrton Faleiro cita o caso de uma mulher estrangulada pelo marido, encontrada morta com um filho de um ano mamando em seu peito. O congressista pede à Câmara que supere visões conservadoras e aprove a lei contra a misoginia.
6: Justiça. Adriana Ventura, do Novo de São Paulo, denuncia a suposta parcialidade de órgãos de controle que estariam paralisando investigações criminais envolvendo familiares de autoridades do Poder Executivo para evitar impactos no processo eleitoral.
20: Segundo Adriana Ventura, existe um aparelhamento generalizado envolvendo a Procuradoria da República e as cúpulas dos três poderes, resultando no arquivamento de denúncias. Ela cobra a instalação de comissões parlamentares para investigar a situação e colocar um fim à impunidade.
6: Márcio Gerri, do PC do B, contesta a contratação de uma operação de crédito de R$1,3 bilhão entre o governo do Maranhão e o Banco do Brasil. Ele aponta que a liberação dos recursos em ano eleitoral exige transparência sobre a finalidade e o impacto da nova dívida.
20: Márcio Gerri cita a decisão judicial que chegou a suspender o empréstimo, depois liberado pelo Tribunal de Justiça do Maranhão, sem análise de mérito da ação. O parlamentar pede que o Banco do Brasil não compactue com a transação, a fim de preservar preservar o equilíbrio do jogo democrático no Estado.
2: O Tony de Paula, do PSD, critica a atuação de uma promotora do Ministério Público do Rio de Janeiro durante um evento da Associação dos Conselheiros Tutelares do Estado. Ele acredita que a representante do MP desrespeitou a organização ao contestar uma apresentação musical que fazia referência a Deus.
20: O Tony de Paula argumenta que houve intolerância contra as manifestações religiosas. O parlamentar também presta apoio à direção da entidade organizadora e critica a relação entre o Ministério Público e os conselhos tutelares.
3: Segurança Pública.
2: Coronel Crisóstomo, do PR de Rondônia, comemora a criação de uma comissão especial para analisar a proposta que reduz a maioridade penal para 16 anos em casos de crimes graves e hediondos. Na avaliação do legislador, a proposta atende o anseio de 80% da população brasileira.
20: Coronel Crisóstomo defende a redução da maioridade penal por acreditar que a medida vai interromper o aliciamento de menores por facções criminosas. O deputado lembra que, para infrações mais leves, continua valendo o Estatuto da Criança e do Adolescente.
3: Saúde.
2: Os deputados aprovaram a criação de um programa para combate ao câncer. A repórter Paula Bittar acompanhou a votação.
4: A Comissão de Constituição e Justiça da Câmara aprovou uma proposta que prevê a criação do Programa Nacional de Combate ao Câncer e de Assistência a Portadores. A medida busca ampliar a prevenção, o diagnóstico e o tratamento da doença no país. O programa será executado pelo Ministério da Saúde. Entre as prioridades estão realizar campanhas educativas, fazer exames para detecção precoce da doença e ampliar a oferta de tratamento de alta complexidade em todas as regiões do país, com o objetivo de reduzir as desigualdades no acesso aos serviços de saúde. O texto também prevê apoio do poder público à pesquisa científica e à inovação tecnológica voltadas à prevenção, ao controle e ao tratamento do câncer. O relator do projeto, o deputado Átila Lira, do PP do Piauí, considerou a medida conveniente e oportuna.
23: Recursos nós temos leis orçamentárias pela obrigatoriedade com gastos de saúde e com um programa como esse, eu não tenho dúvida que nós vamos ter mais recursos tendo destinado para a gente combater o tratamento e também a prevenção e dar mais estrutura aos nossos hospitais e também às nossas pesquisas para que a gente possa ter mais vacinas, mais drogas e mais estruturas, máquinas e inovações na área do combate ao câncer.
4: A proposta que cria o Programa Nacional de Combate ao Câncer e de Assistência a Portadores já pode seguir direto para o Senado, a menos que haja recurso para votação antes pelo plenário da Câmara. Na Rádio Câmara, de Brasília, Paula Bittar.
3: Comissões.
20: Ismael, do PL de Santa Catarina, pede a criação de uma comissão especial para debater projetos em defesa das comunidades terapêuticas. Ele argumenta que o tema merece mais atenção por envolver entidades que acolhem milhares de jovens em tratamento contra a dependência química.
2: Ismael sustenta que a comissão deve aprimorar a legislação, regulamentar o funcionamento e garantir padrões de qualidade, fiscalização e financiamento das comunidades terapêuticas. Ele também defende a expansão das parcerias com sistemas públicos de saúde e de assistência social.
20: Osmar Terra, do PL do Rio Grande do Sul, condena a autorização de plantio e uso de maconha para fins medicinais no Brasil. Segundo o parlamentar, as autoridades responsáveis pela decisão usurparam a competência do Congresso para legislar em nome do povo sobre o tema.
2: Segundo Osmar Terra, a substância agrava surtos e está associada, em sua avaliação, à maioria das interdições de jovens no país, além de contribuir para o aumento de acidentes fatais no trânsito gaúcho. Ele pede ao Congresso que anule as decisões da Justiça e de órgãos reguladores sobre o tema.
3: Direitos Humanos.
20: Luiz Lima, do Novo do Rio de Janeiro, alerta para o crescimento de mais de 90% no número de moradores de rua no Brasil desde 2022, segundo dados do Cadastro Único. O deputado responsabiliza o governo federal, afirmando que a situação reflete a queda no poder de compra da população.
2: Luiz Lima questiona as explicações apresentadas pelo Ministério do Desenvolvimento e Assistência Social, Família e Combate à Fome, que aponta o desemprego entre as causas do problema, enquanto o próprio Executivo Federal afirma que a taxa de desocupação caiu.
20: Ranieri Paulino, do Republicanos da Paraíba, pede a sanção do projeto que cria a Semana Nacional da Ética e da Cidadania. Segundo o deputado, que é autor da proposta, proposta, a iniciativa busca estimular a reflexão sobre respeito e tolerância em contraposição aos discursos de ódio.
2: Aniele Paulino afirma que o projeto aprovado pelo Congresso incentiva o diálogo em escolas, universidades e órgãos públicos na primeira semana de todo o mês de maio. Ele acredita que as pautas humanitárias estão acima das diferenças partidárias e devem unir o país em torno de propostas positivas.
20: Patrus Ananias, do PT de Minas Gerais, anuncia o relançamento da Frente Parlamentar em Defesa da Soberania Nacional, orientada pelo fortalecimento do Estado Democrático, pela participação social e pela implementação de políticas públicas de inclusão.
2: Coordenador do Grupo Parlamentar, Patrus Ananias defende que um país forte precisa de investimentos na educação e no SUS, com tributação justa e resistência a pressões políticas externas. O legislador defende ainda a União Nacional para proteger as riquezas nacionais e a dignidade dos brasileiros.
3: Consumidor.
20: Comissão rejeita a possibilidade de extinção de dinheiro em espécie. A repórter Silvia Munhato explica a questão.
1: A Comissão de Desenvolvimento Econômico da Câmara dos Deputados aprovou o projeto de lei que proíbe a extinção do papel moeda e a substituição dele por moeda digital. Foi rejeitada a proposta que buscava a extinção gradual. A relatora, a deputada Bia Kicis, do PL do Distrito Federal, diz que é importante manter o papel moeda.
5: O papel moeda ainda desempenha função relevante para milhões de brasileiros, especialmente para populações vulneráveis, para cidadãos com limitado acesso a serviços financeiros digitais e para aqueles que habitam em localidades com insuficiente estrutura tecnológica. Ademais, o dinheiro em espécie constitui importante instrumento de liberdade econômica, inclusão financeira e segurança operacional, funcionando como alternativa em situações de falhas tecnológicas, indisponibilidade de sistemas eletrônicos ou interrupções de serviços.
1: A relatora, no entanto, suprimiu o trecho que limitava o acesso do Banco Central aos dados de transações e contas particulares. Outra emenda excluiu a exigência de aprovação do Congresso Nacional, por maioria absoluta, de proposta para extinguir o papel moeda. A proposta que não permite a extinção do dinheiro em espécie ainda será analisada pelas comissões de Finanças e Tributação e de Constituição e Justiça e de Cidadania. Da Rádio Câmara de Brasília, Silvia Munhato.
3: Meio Ambiente.
2: Milton Tarto, do PT de São Paulo, coordenador da Frente Ambientalista, critica o esvaziamento do mês do meio ambiente e repudia o retrocesso na pauta ecológica e a aprovação de projetos que enfraquecem a fiscalização, a preservação e o combate ao desmatamento.
20: Milton Tarto condena a Câmara por ignorar as 35 propostas de conservação sugeridas pela Frente e pela sociedade civil e por esvaziar o debate sobre o desenvolvimento sustentável, ameaçando a biodiversidade e distanciando o Brasil das metas globais de enfrentamento da crise climática.
3: Relações Exteriores.
2: Tadeu Venere, do PT do Paraná, critica a atuação de parlamentares brasileiros nos Estados Unidos, acusando integrantes da oposição de agir contra os interesses nacionais ao discutir tarifas comerciais. Para o deputado, a postura favorece interesses estrangeiros e prejudica o Brasil.
20: Tadeu Venere acrescenta ainda que integrantes da oposição colocam interesses políticos acima dos interesses nacionais. Na visão do deputado, esse tipo de conduta enfraquece a direita e pode ter consequências políticas e jurídicas.
3: Trabalho.
2: Átila Lins, do PSD do Amazonas, apresentou projeto que cria regras para o auxílio fardamento de policiais militares, bombeiros militares e guardas municipais. O congressista esclarece que a proposta uniformiza e critérios de concessão anual do benefício para evitar disputas judiciais nas corporações.
20: Átila Lins pontua que o texto preserva a autonomia de estados, do Distrito Federal e de municípios na regulamentação das despesas. Ele acrescenta que a proposta prevê pagamento em caso de promoção, quando a mudança de função exige novos padrões, insígnias ou peças do uniforme.
3: Transportes.
2: Pompeu de Matos, do PDT do Rio Grande do Sul, defende dois projetos voltados à proteção dos ciclistas. As propostas, segundo ele, preveem a criação de espaços seguros para bicicletas nas rodovias e o planejamento de vias que garantam mais segurança para quem pedala.
20: Pompeu de Matos também propõe aumentar as penas para motoristas que atropelarem ciclistas após dirigir embriagados, participar de rachas, trafegar em alta velocidade ou fugir sem prestar socorro.
7: socorro. Ele explica que as medidas buscam reduzir acidentes e preservar vidas.
2: Merlong Solano, do PT, comemora o início das operações de exportação em grande escala pelo porto de Luiz Correia, no litoral do Piauí. Segundo o deputado, o funcionamento do terminal encerra uma longa espera e amplia a capacidade logística do estado para o escoamento da produção.
7: Merlong Solano acredita que o porto deve reduzir os custos de exportação, além de impulsionar a geração de empregos no Piauí. O parlamentar também destaca a participação do governo estadual e da iniciativa privada na viabilização do empreendimento.
3: Economia.
2: Comissão da Câmara aprova a inclusão da Confederação Nacional do Transporte no Conselho Deliberativo do SEBRAE Nacional. Mais informações com Sofia Peçanha.
10: A Comissão de Indústria, Comércio e Serviços aprovou o projeto que inclui a Confederação Nacional do Transporte no Conselho Deliberativo do SEBRAE Nacional. Atualmente, o Conselho conta com representantes da Confederação Nacional da Agricultura, da Confederação Nacional do Comércio e da Confederação Nacional da Indústria. A medida busca incluir o setor de transportes, que, segundo o deputado Gilmar Tato, do PT de São Paulo, autor do projeto, é um elo vital entre as diversas atividades econômicas, facilitando o escoamento da produção agrícola e industrial, além de viabilizar o comércio e serviços. Apenas em março de 2025, o setor de transporte rodoviário de carga atingiu mais de 20 mil novos CNPJs cadastrados como microempreendedores individuais, sendo o setor com o maior número de pequenos negócios criados, de acordo com o levantamento realizado pelo SEBRAE, como ressalta o deputado Guilherme Uchoa, relator na comissão.
11: Além disso, a expressiva participação das microempresas nesse setor reforça a necessidade de inclusão da sua representação no Conselho.
10: O projeto busca reconhecer a importância estratégica do setor de transportes, ampliar a pluralidade de vozes no colegiado e permitir que as demandas específicas do setor sejam devidamente debatidas no âmbito da entidade. O Serviço Brasileiro de Apoio às Micro e Pequenas Empresas, mais conhecido como SEBRAE, é uma entidade privada que promove a competitividade e o desenvolvimento sustentável dos empreendimentos de micro e pequenas empresas. Agora, o projeto que inclui e a Confederação Nacional do Transporte no Conselho Deliberativo do SEBRAE Nacional será analisado pela Comissão de Constituição e Justiça. Da Rádio Câmara de Brasília, Sofia Peçanha.
3: Desenvolvimento Regional.
7: Juliana Cardoso, do PT de São Paulo, condena a prestação dos serviços da Sabesp e denuncia que moradores enfrentam falta de água, ausência de coleta de esgoto e cobranças indevidas. Segundo ela, há comunidades que recebem tarifas de esgoto, mesmo sem contar com rede de coleta.
2: Juliana Cardoso cobra explicações da Sabesp, a revisão das cobranças e mais fiscalização dos serviços. A deputada também pede a ampliação do acesso ao saneamento básico, afirmando que vai continuar acompanhando a situação no estado de São Paulo.
7: Ao prestar contas de seu mandato, Ricardo Maia, do MDB da Bahia, declara que viabilizou a inauguração de uma unidade de pronto atendimento em Ribeira de Pombal e a entrega de veículos para o município de Tucano.
2: Ricardo Maia também ressalta que participou de obras de pavimentação, reformas de escolas e unidades básicas de saúde nos municípios de Heliópolis e Fátima. Ele afirma que os investimentos vão ampliar a infraestrutura e melhorar o atendimento público na região.
7: Ao fazer um balanço das entregas do governo federal em Salvador, Lídice da Mata, do PSB da Bahia, destaca avanços nas áreas de mobilidade e cultura. Entre as ações, a deputada cita o início da operação assistida do VLT e a reinauguração do Teatro Castro Alves.
2: De acordo com Lídice da Mata, os investimentos em infraestrutura e transporte público contribuem para a revitalização urbana da capital baiana. A parlamentar menciona ainda a implantação de uma pista de skate de padrão internacional no subúrbio ferroviário de Salvador.
3: Agricultura.
7: Daniel Almeida, do PCdoB, registra o primeiro festival gastronômico do Aipim, em Entre Rios, na Bahia. Ele acredita que o evento fortalece a agricultura familiar, valoriza as comunidades quilombolas e incentiva a produção derivada da mandioca.
2: Daniel Almeida também celebra a edição de número 73 da Festa dos Vaqueiros do município de Curaçá. Na opinião do deputado, a tradição, além de movimentar a economia local, contribui para preservar a cultura nordestina.
3: Yeah.
7: Daniel Trzeciak, do PSDB, comemora a reabertura depois de 16 anos de espera do Teatro 7 de Abril, em Pelotas, no Rio Grande do Sul. O congressista lembra que o espaço, de 192 anos, é o quarto mais antigo do Brasil e foi tombado pelo Instituto do Patrimônio Histórico e Artístico Nacional.
2: Daniel Trzeciak critica a demora na entrega do Teatro 7 de Abril à população, mas afirma que a casa será fundamental para fomentar a cultura local, valorizar o passado e impulsionar novos investimentos em Pelotas, sua terra natal, que completa 214 anos neste 7 de julho e em todo o estado.
7: Termina agora o Jornal Câmara dos Deputados, produzido pela Rádio Câmara, com trabalhos técnicos de Everson Urani e apresentação de José Carlos Andrade e Márcio Aquilissardi. Uma boa noite para você.
2: Ótima noite para você. A Voz do Brasil volta amanhã.
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Paralamas do sucesso, Onde Quer Que Eu Vá. Aqui no Tua Essência, acompanhamos você por noites mais leves. 8h14, uma boa noite nesta terça, 7 de julho. Eu sou Gilmar Ferreira e é sempre um prazer estar com você aqui através das emissoras da Rede Tua Rádio. Lembrando que você participa com a gente pelo WhatsApp 549-9953-0616. Olha, nos pênaltis, Suíça elimina a Colômbia e põe fim à chance de quartas de final sul-americana. No tempo normal e na prorrogação, as duas equipes não saíram do 0-0. E aí nos pênaltis, então, 4-3 para a Suíça. Portanto, está aí, né? Não deu, né? Suíça eliminou a Colômbia. E segue, então, na competição e, portanto, mais uma equipe, né, se despede da Copa do Mundo 2026, dessa vez a Colômbia. 8h15, seguimos aqui com mais músicas, daqui a pouquinho, ao longo da noite, o nosso giro pelas informações, outros destaques, né, o que é notícia neste 7 de julho. Elton John.

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Meu amigo Pedro Raul Seixas, para fechar o primeiro bloco do Tua Essência nesta terça-feira, 8:30. Daqui a pouquinho tem mais.

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1: Faltando 26 para as 9. Boa noite, paz e bem. Abraço para você nessa terça-feira, 7 de julho. Mais uma noite fria, né? Com baixas temperaturas. Vamos dar uma olhadinha aqui, né? Eu acho que deve estar a maioria abaixo de 10 graus, né? Vamos dar uma olhada então aqui a partir dos estúdios, né, onde ficam situadas as emissoras da Rede Tua Rádio. Vamos começar por Veranópolis hoje. Olha só, Veranópolis com 8 graus nesse momento. Caxias do Sul com 7 graus. Soledade também com 8 graus. Marau 5, tá friozinho em Marau, hein? Garibaldi, 6 graus. Lagoa Vermelha, 9. E Vacaria, 6 graus. Não falei que estava tudo abaixo de 10, né? Nesta noite de terça-feira. Agasalhe-se, proteja-se aí do frio, né? Para quem está no trabalho, bom plantão nessa noite. Para quem nos dá carona, tá no trecho, né? Tá na estrada aí, obrigado, viu? Boa viagem. Para quem tem casa, quem sabe na frente de um fogão a lenha, opa, de uma lareira, coisa boa, né? Falando em lareira, farando é bom, né? Entrou um R no lugar do meu L aqui. Eu ia dizer falando e falei farando. Falando, então, em lareira, em fogão a lenha, vamos cevar aquele mate, tchê.
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Cazuza, Vida Louca Vida, aqui na seleção musical da tua rádio, para você com a gente nesta terça-feira. 7 para as 9, uma boa noite, obrigado aí pela companhia.

Agora, 9:03, fechamos então a primeira hora de sucessos. Hora do nosso giro aqui pelas informações, o que é notícia nesta terça. Olha, morreu Benedito Rui Barbosa, autor e dramaturgo, aos 95 anos, exatamente. Sim, a Moça, Rei do Gado, Terra Nostra, marcaram a trajetória de Benedito Rui Barbosa. Conhecido por verdadeiras sagas, o dramaturgo construiu histórias que atravessam o universo rural brasileiro. O corpo está sendo velado no funeral Rom, no centro de São Paulo. Ele morreu devido a complicações de insuficiência renal crônica. Chinês é arremessado de seu apartamento no 12º andar durante passagem de tornado. Pelo menos 11 pessoas morreram e mais de 300 ficaram feridas durante tempestade que teve ventos de até 260 km por hora, isso na província de Hubei, conforme a mídia estatal chinesa.

Bem, como eu falei mais cedo, né, nos pênaltis, a Suíça elimina a Colômbia e põe fim à chance de quartas de final sul-americana. No tempo normal e na prorrogação, as duas equipes não saíram do 0-0. E aí, então, nos pênaltis, 4-3 para a Suíça.

0: Ainda sobre a Copa do Mundo, né? Mais cedo, a Argentina vence o Egito, uma virada épica, né? E também está, portanto, nas quartas de final da Copa. Intervalo, já já eu volto com mais músicas. Vamos dar aquela espiada só para saber o que vai tocar, algumas das que vão tocar na nossa seleção musical dessa noite. Duran Duran está garantida aí para a próxima sequência de sucessos. Tem também o som de Legião Urbana. Algumas que você ouve logo mais após o nosso intervalo aqui na tua rádio.
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